0: Beijo no coração de todo mundo. Fui!
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Muito bem, amigo e amiga, você que nos assiste agora nesse final de semana, você que recebe a nossa programação em algum lugar nesse final de semana, aqui a gente termina uma sexta-feira já pensando nesse domingo. E é por esse motivo que eu estou aqui, inclusive, vestido de branco, como fico literalmente o dia inteiro durante as reuniões de sexta-feira. E preparar o teu espírito, porque daqui a pouquinho, às 9:30 da manhã deste domingo, muito especial, 14 de junho de 2026, nós viveremos a cerimônia máxima da Igreja de Jesus, que é a Santa Ceia.

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1: Bispo Guaraci Santos.
2: Jesus disse: aquele que não come da minha carne, não bebe do meu sangue, não tem vida em si mesmo. Eu queria muito que você preparasse uma garrafinha com água mineral virgem, que ainda não foi tocada, não foi usada, sabe que ninguém tocou, ninguém bebeu, ninguém fez utilização dela, e daqui a pouquinho eu vou lhe explicar por quê. Mas estamos vivendo nesse junho algo muito especial. Nós chegamos à fronteira que separa metade de um ano, a primeira metade da segunda, onde tudo se define. E dado o poder da fé, você tem como reverter a situação de maneira que os seus 6 últimos meses sejam infinitamente melhores do que foram os primeiros e te façam esquecer do que foi o primeiro. Por isso estamos vivendo o mês de combate ao devorador. O que é o devorador? É uma praga, uma coisa ruim mandada pelo mal que alcança especificamente a vida das pessoas que ainda não se voltaram para Deus, ou que até se voltaram um dia e acabaram desistindo e voltando atrás, voltando à lama. Amigo, amiga, para o bem da tua alma, volte-se para Deus e ele se voltará para você. A partir daí você será filha e ele pai. Querendo a nossa ajuda, ligue para cá agora, 34 32 91 19, ou entre nas nossas linhas virtuais, que é o YouTube e o Face, deixando na aba de comentários o seu pedido de socorro. Mas eu trago agora a forte história de uma pessoa que chegou pra gente destroçada pelo espírito devorador, mas por decidir se voltar para Deus, dando a César o que é de César e a ele, a Deus o que é de Deus, ela mudou completamente a situação. Ela venceu. O que aconteceu com ela pode acontecer contigo daqui a pouquinho nesta reunião de 9:30 da manhã. Veja.
3: Eu era uma pessoa que não tinha perspectiva de vida. Sempre miserável, sempre dependendo de favores, sempre dependendo dos outros. E a Bíblia aberta sempre no Salmo 23 ou 91. Ficava até amarela e nada mudava. Antes de conhecer a igreja, a Kátia tinha uma vida muito precária. Uma realidade que é a realidade da minha família, uma família que nunca teve êxito financeiro, sempre miserável, sempre dependendo de favores, sempre dependendo dos outros. A gente morava na casa de um parente do meu pai. Nessa casa a gente passava necessidade, passava fome, dependia da minha avó e nunca tinha dinheiro para pagar contas, então faltava feijão, faltava arroz, e essa foi a vida que eu tive, uma visão que nasceu negra para ser pobre e morrer pobre. Com muito custo, minha mãe já envergonhada de ficar nesse lugar, sendo a única apontada como a pobretona do local, que lá não era o nosso local. A gente veio adquirir um apartamento aqui em São Paulo, da Coab 2. Quando a Coab inaugurou, meu pai fez a inscrição e conseguiu esse apartamento financiado. Quando a gente chegou nesse condomínio, saímos lá da casa do parente, fomos morar no nosso condomínio, eu tive uma visão de que as coisas iam ficar muito bonitas, ia ser uma outra história, a gente ia estar no que é nosso. Só que aquilo ali foi tudo ilusão. A gente foi parar no fundo do poço. Ali aconteceu coisas que eu nunca sonhei que passaria um dia. Nos 3 primeiros meses foi maravilhoso, foi muito bom, porque casa nova, tudo novo. No 4º mês, meu pai já começou a atrasar a mensalidade. Dívidas atrás de dívidas, quando tinha arroz, não tinha feijão, quando tinha feijão, não tinha alho. Eu muitas vezes batia na porta de umas vizinhas que eu tinha um pouquinho de amizade para pedir uma colher de manteiga para poder comer um pão. E mais que eles falavam, minha avó materna ser evangélica, falava que era aprovação, que isso tinha que ser, que Deus disse que tinha que ser, e a Bíblia aberta sempre no Salmo 23 ou 91, ficava até amarela e nada mudava. E o fundo do poço pior foi quando uma vez uma vizinha foi na minha casa perguntar pra minha mãe, eu morava no quarto, ela no terceiro.

apoio, essa tristeza que eu comecei a sentir. Uma vizinha conheceu, sempre tem um anjo, né? Uma vizinha conheceu a Igreja Universal e ela levou as filhas dela, a filha dela começou a participar da campanha e conseguiu um emprego. E fui na Igreja Universal a primeira vez por interesse, fui atrás de buscar um emprego, foi aí quando eu ouvi a primeira vez sobre o dízimo. E eu nunca tinha ouvido falar de dízimo, eu nem sabia o que era dízimo. Quando me explicaram sobre o dízimo, que era 10% do bens adquirido materialmente sobre um ganho que eu tivesse ou uma profissão que eu exercesse, tudo que viesse na minha mão seja meu, 10% eu teria que separar primeiro para Deus. Só que foi além desses 10% que ele me explicou que não adiantava nada eu colocar o material se eu não colocasse a Kátia 100% na mão do Senhor. Então ele perguntou para mim: Kátia, você tem que abrir mão de mágoa, ódio, ele quer que você se batiza, ele quer que você largue as coisas erradas que você fazia. Então eu aprendi que não é só os meus 10%, eu tinha que dar a minha vida 100% somada com os meus 10%, porque isso é consequência. E nisso Deus foi abençoando, fui adquirindo experiência, sabedoria através da minha fidelidade, da minha mudança. Eu comecei a trabalhar em empresas de renome. Tá? Trabalhei em bancos, trabalhei em multinacionais. Através da minha fidelidade, Deus me deu a minha formação. Hoje eu sou formada em contabilidade, tenho um pós em direito tributário. Para quem buscava comida na porta da escola, foi humilhada por causa de uma banana, hoje eu sou referência no meu trabalho, sento com príncipes desse mundo que são referências. Faço parte de grupos de empresárias, CEOs, onde eu imaginava onde eu não estaria. Hoje eu compro roupa nos melhores shoppings de São Paulo. Semana passada fui convidada também para fazer agora parte, ser embaixadora de um projeto internacional. E essa é a importância de você entregar sua vida na mão do Senhor Jesus, não só o material, porque o material, ele se corrompe, ele desgasta, é temporário, não é para sempre. E se você acumular, vai ser um tolo, se não tiver a direção do Senhor Jesus. Então, tudo que eu conquistei, tudo que eu estou conquistando, tudo que eu estou plantando, não é nada diante da mudança que Jesus fez primeiro no meu interior, tirando aquela amargura, tirando aquele rancor, me colocando bons olhos, amor pelas pessoas, amor pelas almas. Mas primeiro, se eu não tiver a força que Jesus prometeu do Espírito Santo e ele habitar dentro de mim, e eu ter transformado a minha vida, ter dado o meu tudo, igual aquela moça samaritana que queria água e Jesus falou assim: mas se eu te dar água, a água vai acabar, a água que você quer. Então, se você quiser a água da fonte da vida, você vai ter para a vida toda, você vai fluir de você rio de água viva. E hoje a Kátia flui rios, porque a Kátia não é a benção, eu sou a própria benção de Jesus em qualquer lugar.

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2: Estamos de volta com vocês. O telefone é o 3432-9119 para quem quer socorro em oração. Prepare um copo com água para o momento da oração aqui agora, mas também prepare uma garrafinha com água mineral virgem para algo muito especial. Pastor Samuel Félix, é com você.
3: Nós temos o caso da Madalena Maria. Ela mora no bairro do Lago do Tanque. E ela tem manifestado em casa, está sofrendo muito com insônia, vai buscar ajuda nesse domingo, eu tenho certeza disso. Eu tenho aqui a Elza, que está com problemas de cabeça virada. Eu tenho aqui o Anderson, que está sofrendo com problemas de vício. Nós temos aqui o Antônio, que está sofrendo com problemas também de vício. Nós temos aqui o caso do Elcio, que está sofrendo com a família. Temos o Benedito sofrendo com a família. E temos vários outros nomes, as pessoas estão ligando. O telefone aqui não para, e pelo 3432-9119, essa pessoa que precisa de socorro, ela vai encontrar, bispo.
2: Agora, uma das coisas que mais abençoa uma pessoa é proporcionar, buscar levar para os outros o que ela quer. O que está escrito? Pedi e dar-se-vos-á, pois todo aquele que pede recebe, ao que busca encontra, e ao que bate abrir-se-lhe-á. Pois qual é o pai que se o filho lhe pedir um pão, lhe dará uma pedra? Que se o filho lhe pedir um peixe, lhe dará uma serpente? Entretanto, pois, aquilo que quereis que os outros vos façam, fazei a eles primeiro. Pergunta que não quer calar para você que já teve a sua sede saciada. Se hoje fosse você quem tivesse com sede, e alguém muito próximo tivesse exatamente o que você precisa para saciar essa sede, como é que você se sentiria ao saber que essa pessoa, sem explicação plausível, te negou aquilo que ela poderia te dar? Muito bem, vem cá, por favor, pastores e obreiros. Nós estamos vivendo isso como nunca para esse domingo. Por isso eu estou aqui com parte da nossa equipe. Eu digo parte porque nós somos, só aqui na catedral, eu perdi as contas. Só obreiros nós somos 800. Evangelistas, 760. Ou seja, só o corpo de servos de Deus na catedral passa de 3.000 pessoas. E as 3.000 estão imbuídas de que objetivo? Matar a sede de quem está sedento em sua alma. Então eu queria agora fazer uma convocação geral e maciça a quem está com sede para pedir a ela, pelo amor de Deus, venha. Não fique esperando por ninguém, venha. Mas dizer para você, cuja sede já foi saciada como foi a nossa, vai buscar quem está passando por isso. Sacrifique. As ofertas que Deus mais honra e abençoa são aquelas voltadas para o próximo, em preocupação com o próximo. Compre uma garrafinha com água a mais para você trazer a sua para o seu tratamento espiritual, mas levar para uma pessoa, porque inclusive é isso que vai fazer você transbordar. Olha o que diz o texto, é muito forte. João 7:38. Quem crê em mim, como diz a Escritura, rios de água viva correrão do seu ventre. Meu Deus, que palavra poderosa. Mas isso para quem crê, como diz a Escritura. E o que que diz a Escritura? Amarás o teu Deus acima de todas as coisas, e ao teu próximo como a ti mesmo. Então, se eu creio em Deus, como diz a Escritura, e me esmero e me esforço pelo meu próximo, do meu interior fluirão rios de água viva. Então fica aqui o recado para você que está me assistindo, está com sede assistindo esse programa. Se Deus permitiu que você assistisse esta programação, é porque Ele já está lhe dando forças para chegar aqui. Não espere alguém levar a água para você. compre uma, se já tem, pegue a sua e venha. Agora, você que está me assistindo, cuja vida foi totalmente modificada por Deus aqui, saia a campo e daqui a pouquinho, às 9:30 da manhã, me traga alguém com sede para saciar a sede deste alguém. Nós vamos agora assistir trechos da busca do Espírito Santo no domingo pela manhã e a fortíssima história de alguém que teve a sua sede saciada pelo Espírito Santo. E a gente volta já. Não olha para posição, não olha para missão, não olha para uniforme, não olha para grupo, não olha para nada. E sabe por que você não olha para nada? Porque você está olhando para o céu. E quando você olha para o céu, você paga o preço que tem que pagar para entrar nele. Ainda que esse preço seja se expor publicamente, saindo do seu lugar para vir ao altar pedir perdão, para vir ao altar confessar as suas culpas, confessar as suas falhas, jogar as cartas na mesa com o teu Deus. Faz isso, amigo, amiga. Encare esta manhã aqui em Salvador como uma possível última chance que Deus está te dando de acertar as coisas com Ele. Sai do seu lugar decidida e vem para cá. Faz o que fez o filho pródigo, se joga, se lança. Segue a orientação que deu o profeta Joel. Convertei-vos a mim com oração, com jejum, com pranto. Rasgai os vossos corações e não as vossas vestes. O que ele quis dizer com isso? Não seja religiosa, seja sincera, joga as cartas na mesa com Deus, reconhece o teu erro, reconhece a tua culpa, porque enquanto você não reconhecer o teu erro, enquanto você não reconhecer a tua culpa, ao invés de vir ao teu encontro, Deus vai voltar para o lugar dele. Ele não vai te amaldiçoar, ele não vai te castigar, mas ele vai cruzar os braços e não vai poder te livrar do inimigo, não vai poder te proteger do diabo. Deus só pode proteger da condenação do diabo os humildes de espírito que reconhecem as suas culpas, as suas faltas, as suas falhas. Tem certeza que você vai colocar a tua reputação acima da salvação? Que mesmo sabendo que você está caída, prostrada, longe de Deus, você vai continuar aí atrás, sustentando uma aparência escondida atrás desta poltrona? Não, meu amigo e minha amiga, não faça isso. Seja inteligente, seja sensato. Foi o que disse o apóstolo Paulo à igreja primitiva: se ainda há tempo de te tornares livre, aproveitai a oportunidade. E livre de quê? Livre da condenação do diabo. E qual é o tempo da tua oportunidade, teu tempo de vida? Você não sabe mais quanto tempo vai viver, então, pelo amor de Deus, não deixe essa manhã escapar, não deixe esse domingo fugir por entre os teus dedos. Saiba aproveitar a oportunidade e corre para o altar. Correr para o altar é correr para os braços do teu Pai, é correr para um reencontro com teu Pai, é correr para uma reconciliação com o amado da tua alma.
4: Qual foi o sacrifício que você fez para receber o batismo com o Espírito Santo?
5: Eu tive que deixar um relacionamento com uma pessoa que eu era apaixonado, que eu amava. Eu tive um relacionamento durante anos e eu tive que deixar esse relacionamento porque esse relacionamento me prejudicava, esse relacionamento impedia eu de ter uma experiência com Deus, porque eu tinha uma vida sexual fora do casamento. Esse relacionamento acabava sempre me levando da porta para fora para a igreja para beber, e quando eu bebia eu usava droga, e uma coisa puxa a outra. A segunda coisa que eu tive que deixar foi as amizades. Eu cresci cercado de amigos e a minha vida inteira foi cercada de pessoas. Eu nunca andei só em lugar nenhum na minha vida. Se eu quisesse comprar um pão na padaria, eu chamava alguém para ir comigo. Se eu fosse comprar um cigarro no bar, eu chamava alguém para ir junto comigo lá comprar um cigarro. Eu trabalhei 10 anos com casa noturna. Esses 10 anos que eu trabalhei com casa noturna, foi cercado de mulher, música, drogas, festas e várias formas de ganhar dinheiro ilícito, e era minha única fonte de renda. Então eu tive que deixar também as casas noturnas.
4: Qual palavra da Bíblia você se apoiou para cobrar o batismo com o Espírito Santo?
5: Eu estava sentado na reunião de quarta-feira e eu ouvi uma pregação que o Bispo Macedo fez, de um texto que Jesus dizia assim: aquele que deixar o pai, a mãe, o irmão, a irmã, o filho e a própria vida por amor de mim, vai receber 100 vezes mais nessa vida e no porvir a vida eterna. Então aquela palavra deixar, ela marcou a minha vida naquela noite, porque eu queria saber o que que eu tinha que fazer para poder ter aquela paz que ele tinha, o que que eu tinha que fazer para conhecer a Deus, o que que eu tinha que fazer para receber o Espírito Santo. E a palavra que deu esse ponto de partida, essa largada na busca ao Espírito Santo, foi a palavra deixar, que nasceu desse texto. E aí, não foi fácil, né? Eu saí daquela reunião pensando, tá, como que eu vou deixar? Eu já entendi que eu tenho que deixar. Mas na prática, como que eu vou deixar? Como que eu vou abrir mão de um relacionamento com alguém que eu sou apaixonado, que eu amo, que eu quero estar junto, mas eu sei que esse relacionamento está me atrapalhando de conhecer a Deus? Como que eu vou deixar? E aí chegou um ponto que eu fiquei só. E naquele momento de solidão, depois de ter deixado tudo para trás, eu me ajoelhei no chão da casa da minha mãe e falei para Deus: eu não estou aguentando mais. Eu deixei namorada por conta do Senhor. Eu deixei aquela vida errada por conta do Senhor. Eu deixei as amizades por conta do Senhor. Só que eu estou sofrendo. Eu estou me sentindo sozinho. Se o Senhor não aparecer aqui agora, se o Senhor não fizer alguma coisa aqui agora, eu não sei o que eu vou fazer. Eu não vou aguentar. Foi naquela hora, naquele exato momento, que a presença de Deus me envolveu. E na hora que a presença de Deus ela veio sobre mim, ali na casa da minha mãe, eu ouvi uma voz dizendo: eis que estou convosco todos os dias. Aquela tristeza que eu sentia, aquela dor que eu sentia, aquela solidão que eu sentia, naquele momento acabou. Tudo que aquela renúncia estava provocando, tudo que eu tive que deixar, que estava provocando aquelas dores na minha alma, naquele momento, tudo acabou. Quando o Espírito Santo entrou na minha vida, eu passei a ter uma paz que eu nunca imaginei que eu pudesse ter. Eu passei a ter uma força que eu nunca imaginei que eu pudesse ter. Eu passei a ter um ânimo que eu desconhecia que um ser humano pudesse possuir aquilo. Eu não preciso de nenhum fator para me motivar, e as coisas desse mundo, para mim, elas não têm mais valor. O Espírito Santo, ele representa tudo que eu sempre busquei, mas eu nunca encontrei em ninguém. Tudo que eu busquei numa mulher, tudo que eu busquei em dinheiro, tudo que eu busquei nas amizades, tudo que eu busquei em noites, em festas, tudo isso que eu buscava encontrar ali, hoje eu encontrei tudo isso no Espírito Santo. Então o Espírito Santo, ele é a vida que eu nunca tive. O Espírito Santo é o motivo da minha alegria. Sem o Espírito Santo não tem vida. Hoje eu tenho uma esposa maravilhosa, hoje eu tenho um trabalho maravilhoso, mas nada está acima do Espírito Santo para mim. O Espírito Santo para mim, ele é prioridade, ele é tudo. E está acima de tudo isso que ele me favoreceu.
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0: domingo as pessoas têm a oportunidade de se redimir dos seus pecados e conquistar uma nova vida na presença do Senhor. Jesus Cristo.
1: O que é que pesou para que hoje você chegasse aqui tão prostrada, tão caída, tão distante, tão abatida, quem sabe tão fraca, tão perdida? Fala para Deus: Senhor, eis-me aqui para consertar aquilo que está errado. Eis-me aqui para colocar no seu devido lugar aquilo que hoje está fora do lugar. Sim, Senhor, eis-me aqui para resolver o problema da minha alma. Pois eu não posso sair daqui como eu entrei, meu Pai. Porque os dias não estão se abreviando, eles estão caminhando a galope. E eu tenho certeza que cada dia que passa fica mais próxima, fica mais perto a tua volta. E eu não quero ser negativamente surpreendida. Eu não quero ter uma ingrata surpresa quando o Senhor voltar ou chamar pela morte e descobrir que eu estou do lado de fora, que eu fiquei do lado de fora, que o meu nome não está no livro da vida.
0: Sede de beber da fonte do conhecimento, inúmeras pessoas vêm dos quatro cantos da Bahia para participar da concentração de fé e milagres, aqui no Templo Maior de Salvador.
1: Eu vejo que hoje está a vida da maioria das pessoas que eu atendo. A maioria diz para mim, sem usar estas palavras: Bispo, eu estou sem tempo para respirar. Quando parece que eu vou me refazer de uma pancada, quando parece que eu vou me refazer de um susto, de uma tragédia, vem outra. Como Jó: ó, todos os teus animais foram roubados e você perdeu o seu rebanho inteiro. Quando ele pensou que ia se refazer dessa má notícia, ó, veio um povo bárbaro, inimigo, tomou todas as suas propriedades. Quando ele pensou que ia se refazer dessa pancada, olha, aconteceu um acidente terrível e morreram seus 10 filhos num único momento. Meu Deus, para pensar. É muita dor, é muita pancada, é muita perda por uma pessoa só. Mas infelizmente, de onde isso é fruto? De onde isso é produto? Da infidelidade da pessoa a quem? A Deus. Eu não tenho como você acender uma vela para Deus e outra para quem?

0: nós não vamos forçar a barra com ninguém, mas é a Bíblia, sim ou não? O que que Jesus disse? Eu sou o caminho, a verdade e a vida. Ninguém vem ao Pai senão por mim.
1: Durante a reunião, o bispo Guaraci Santos realizou a consagração de todos os integrantes que fazem parte dos grupos da saúde e do resgate, com o único objetivo, fortalecer a fé de cada um deles para levar a palavra de Deus aos quatro cantos da Bahia.
0: A princípio, eu oro pelo grupo de resgate, a quem o Senhor deu a missão e a imperiosa responsabilidade de resgatar as ovelhas perdidas de Israel. Meu Deus amado, querido, em nome do Senhor Jesus Cristo, teu Filho, vem sobre eles de maneira que nenhum deles se perca. Não pode haver um sequer que se perca dentre eles. Em nome de Cristo Jesus, teu Filho, eu te peço, unge e consagra e multiplica os integrantes do Grupo Resgate, não só na Bahia, mas no Brasil inteiro. E agora, eu oro por aqueles que têm missão. A missão de curar o corpo dos enfermos e de curar a alma dos familiares dos enfermos. Porque uma pessoa entubada numa UTI não pode vir à igreja. Então ela precisa ser curada. Mas o marido, a esposa de quem está lá internado pode vir. Então, além de abençoar o grupo da saúde, eu te peço que dê esse discernimento a eles. Porque às vezes na cabeça de quem faz parte desse grupo, a única missão deles é orar pelos enfermos. E na maioria das vezes é curar a alma de quem está lá visitando o enfermo. Municia, prepare, qualifica o grupo da saúde para fazer o que o Senhor realmente espera deles. Não deixa um sequer dentre eles cair em tentação, mas livre-os do mal, porque em teu nome eu os consagro.
1: E antes do encerramento da reunião, o bispo Guaraci pediu para que todos dessem o grito de Lázaro, chamando a atenção do Senhor para aquele familiar que está passando por algum tipo de problema.
0: Toda a igreja de olho aberto, e você vai dar um grito, só um. Você vai dizer o nome do seu familiar mais sofrido e ou problemático e vai dizer: vem para Jesus. Amém? Estende o que representa essa pessoa na direção do altar. Dê um grito bem forte no nome dela. Diga: venha para o meu Jesus. Diga: venha para Deus. Venha para Jesus. Amém.
1: Venha você também renovar a sua fé aqui na Concentração de Fé e Milagres todos os domingos.

às 7, às 15, às 18 e especialmente às 9h30 da manhã. 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

0: Muito bem, eu estou de volta com vocês e já no Salão da Catedral, onde atendemos sempre uma hora antes de cada reunião, e estamos fazendo já neste domingo para que daqui a pouquinho, às 9:30, você entre aqui e tenha um encontro real e verdadeiro com a mudança da sua vida. Pastor Samuel Félix, tem muita gente pedindo socorro aí?
1: Nós temos aqui uma mãe que mora em Engenho Velho, ela, o nome dela é Karen Leite, e ela tem um filho que está nos vícios. Nós vamos incluir aqui para oração, e quem não ligou ainda dá tempo de ligar, 3432-9119, bispo.
0: Muito bem, eu queria trazer agora um momento sublime em que a gente come um pedacinho do pão, bebe a água e ministra a cura. E o extraordinário tem acontecido aqui em Salvador. Levante o pãozinho, o primeiro pãozinho, e diga: meu pai, consagra o pão. Diga: põe fogo e luz. Em nome de Jesus. Está consagrado pela fé. Pode comer um pedacinho.

0: completa o milagre aqui agora. Em nome de Jesus, eu consagro a água pela fé. Pode abrir e tomar um gole. Confia. Como é que é o nome da senhora?
1: Josiana.
0: Jesus não está vivo?
1: Com certeza.
0: Tá ou não está vivo?
1: Está vivo, sim.
0: Como
1: com
0: é que a senhora estava?
1: Eu estava com câncer.
0: A senhora estava com câncer de quê?
1: No colo do útero.
0: E aí, como é que a senhora descobriu esse câncer? Foi exame de rotina ou a senhora já se sentia mal?
1: Eu estava sentindo dor o tempo todo, do lado esquerdo. E aí eu fui no médico, já estava num estado bem que... Quando a médica fez o exame da coloscopia, fez aquele assombro.
0: E aí?
1: E aí, eu em paz.
0: Como é que a senhora reagiu depois disso?
1: Eu reagi com a maior calma do mundo, pastor. O bispo.
0: E a senhora já estava na fé?
1: Já estava na fé.
0: E o que a senhora fez na prática para vencer esse câncer?
1: Eu fiz os tratamentos, mas também usei o tratamento da água o tempo todo. Não deixei, mesmo com toda a debilidade que eu fiquei durante o tratamento, não deixei de vir à igreja. Não, a partir da minha fé o tempo todo.
0: E aí, como é que a senhora está hoje?
1: Hoje estou bem, estou curada, graças a Deus.
0: O câncer diminuiu ou sumiu?
1: Sumiu.
0: Foi embora?
1: E já determinei que o meu corpo não volta mais.
0: Como é que a senhora se vê hoje? Uma cancerosa administrada ou curada?
1: Curada.
0: Esse é o Jesus vivo que a gente serve. Ele está vivo. Diga, ele está vivo. Forte demais, né? O que aconteceu com ela pode acontecer com você. Daqui a pouquinho, às 9:30 da manhã, deste domingo, 14 de junho de 2026, quando estaremos celebrando a Santa Ceia, cerimônia máxima da Igreja de Jesus. Por favor, não falte. Sai decidido, sai decidida de onde você está e venha ao nosso encontro. Agora eu convido a cada um dos senhores e senhoras para juntos falarmos com Deus. Meu Senhor e Pai, o Senhor afirmou, garantiu, e nisso cremos, que tudo que é ligado na terra é ligado no céu. Então liga agora, meu Deus, nos céus o que nós ligamos na terra, porque aqui na terra ligamos a cura dos doentes, a libertação dos cativos, o fortalecimento dos fracos, o colocar de pé, o erguer dos que estão caídos, em cumprimento da tua promessa. Foi o Senhor que disse que é Deus que levanta do pó o desvalido e desde o monturo exalta o necessitado para assentá-lo entre príncipes de nações. Então que isso suceda, meu Deus, aos que comigo oram, aos que comigo clamam, aos que comigo se lançam, se jogam aos teus pés em busca de um socorro que dos homens com certeza não virá. Meu Deus, o Senhor é e sabe disso, a única, última e viva esperança dessa gente. Consagro o copo com água e quem beber, beba da vida que há em ti. Amém. Beba da água. Beba a água. E encontre forças para lutar e poder para vencer. Fica aqui um abraço carinhoso a todos. Avenida Antônio Carlos Magalhães, 4197, em frente o Shopping Bahia, antigo Shopping Iguatemi, né? Que mudaram o nome para Bahia. Eu não sei porque eu estava fora, mas mudaram o nome. Então hoje o nome é Shopping Bahia. Eu nasci e cresci conhecendo como Shopping Iguatemi. Mas mudaram o nome, a gente não sabe porquê, mas respeita, né? Tá lá, agora é Shopping Bahia e o outro Shopping Salvador. Acho que foi por causa disso, né? Acho que eles pensaram assim: a gente perdeu muito cliente pro Shopping Salvador, então para dar uma notoriedade maior, se lá é Salvador, aqui é Bahia. Tem sentido, não tem? Tem sentido de marketing, né? De repente pensaram, vamos colocar um nome de uma abrangência maior. Shopping lá é Salvador, aqui é Bahia. Algum sentido tem. Então nós ficamos em frente o Shopping Bahia. Avenida CM 4197. Alguns dizem que aqui é Pituba, outros dizem que aqui é Brotas, outros dizem que aqui é Bela Vista. Para cada um, a catedral tem um endereço diferente. O importante é que ela fica na Avenida CM, em frente ao Shopping Bahia. Até lá.

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nosso eterno Pai. Agora, é glorioso saber disso, mas também nós temos que ter responsabilidade para com o que nós sabemos. Somos amados do nosso Pai. Todavia, não venhamos nos esquecer de que nós somos humanos e sujeitos a fraquezas, a falhas, a erros. É óbvio que a misericórdia de Deus é sobrenatural, que não quer dizer com isso que porque Deus é misericordioso, que ele vai tolerar os nossos pecados, as nossas faltas. O texto sagrado do salmista diz assim: a minha alma está de contínuo nas minhas mãos. Todavia, não me esqueço da tua lei. Em outras palavras, esse versículo diz que a nossa consciência, tem o conhecimento da fragilidade, da nossa vida aqui na Terra. Porque quando fala que a minha alma está de contínuo nas minhas mãos, quero dizer o seguinte: a minha vontade está permanentemente na minha mão, ou nas minhas mãos, a minha vontade. Se por um lado a minha vontade ou as minhas vontades estão nas minhas mãos permanentemente, por outro lado, eu tenho consciência no meu racional, eu tenho consciência da lei de Deus, da palavra de Deus, da orientação de Deus, da direção do Espírito Santo. Quer dizer, temos os dois lados: o lado humano, em que a nossa vontade está de contínuo em nossas mãos, e por qualquer desvio, por qualquer distração, eu posso seguir a vontade que está nas minhas mãos, atender às vontades, aos caprichos, às concupiscências da minha vontade. Eu posso. Só que vai ter o preço. Porque se por um lado eu sei, tenho conhecimento, tenho consciência, sim, eu tenho consciência de que eu tenho o direito de satisfazer as minhas vontades, por outro lado, eu tenho a palavra de Deus que não me deixa cochilar, que me avisa. A lei de Deus, quer dizer, a doutrina do reino de Deus, a palavra do reino de Deus, está ali permanentemente na minha consciência. Então é assim: a pessoa, às vezes, por conta de ter a sua alma ou a sua vontade nas suas mãos continuamente, ela pensa que pode fazer da sua alma, da sua vida, o que bem entender, porque ela tem esse direito. E realmente Deus nos dá esse direito. Assim aconteceu com Adão e Eva. Eles tinham tudo em perfeição, uma vida perfeita, mas a vontade deles estava na mão deles, e eles, por livre e espontânea vontade, eles desobedeceram a vontade de Deus e obedeceram a vontade do mal. Consequentemente, nós temos um mundo que vivemos. Então, se por um lado eu sou livre, por outro lado eu tenho
a espada da lei. Eu tenho a palavra de Deus. Olha, cuidado, não toques no fruto desta árvore, não toques. Mas se eu quiser satisfazer a minha vontade, prevalecer com a minha vontade, é óbvio que eu vou colher os frutos dessa atenção ou desse desvio da minha alma. Então, amiga e amigo, essa é a palavra de Deus. Deus é perfeitamente justo. Ele mostra o caminho, ele mostra o perigo, ele mostra onde a gente tem que cuidar para não errar, para não cair. Agora, se a pessoa cai, ela vai colher os frutos da sua queda, porque foi ela que escolheu. É como disse o apóstolo: tudo o que o homem semear, isso também se fará. Tudo. Se você semeia, se a gente semeia o que é bom, nós vamos colher o que é bom. Se a gente semeia o que é mal, a gente vai colher o que é mal. E não tem esse negócio, o meu destino está traçado. Não tem nada disso. Tem sim. Você planta, você colhe. Você não planta, você não colhe. É, toma lá, dá cá. Assim é a justiça de Deus. Ele é perfeito. Então, ninguém pode dizer ou alegar, eu não sabia. Não. Todos temos conhecimento. Porque a palavra de Deus, ela é viva. Ela corre por todo mundo. Quem nela crê, quem nela se apoia, se guarda do mal, se protege do mal. Veja que o sábio Salomão, ele diz assim: pela misericórdia e verdade, a iniquidade é perdoada. E pelo temor do Senhor, os homens se desviam do pecado. Isto é, aqueles que temem ao Senhor. Quem teme ao Senhor se desvia do pecado, foge do pecado, foge das más companhias, porque sabe que corre o risco de se tornar iníquo e, consequentemente, colher os frutos da sua iniquidade. Então, é assim que está escrito e é assim que acontece. Então, a minha alma, não esqueça disso, minha amiga e amigo, não se esqueça. A minha alma, quer dizer, a sua alma está em suas mãos, de contínuo, como a minha alma está de contínuo na minha mão, ou nas minhas mãos, independentemente de ter ou não o Espírito Santo. Claro, quem tem o Espírito Santo tem o alerta, tem a palavra de Deus na consciência, tem o alerta do próprio Deus: não vai por esse caminho. Eu sei, eu tenho experiência de que às vezes em que eu me desviei para satisfazer as vontades da minha alma, o Espírito Santo imediatamente acusou: cuidado, esse não é um caminho bom. Então, quando a pessoa tem essa consciência, tem juízo, ela para e volta a submeter a sua vida àquilo que está escrito. Então, ninguém pode dizer assim: eu não sabia. Não, todos têm consciência da palavra de Deus, todos, porque ela, mais do que nunca, está sendo divulgada em todo o mundo. A Igreja Universal do Reino de Deus, nós distribuímos Bíblias entre os presidiários, entre os soldados, entre os que estão nos hospitais, entre os moradores de rua. A palavra de Deus está sendo derramada literalmente em toda a terra. Então cabe a cada um tomá-la como receita do bom viver.
Por quê? Porque o temor do Senhor, diz o texto sagrado, o temor do Senhor encaminha, dirige, conduz para a vida. Para a vida. Aquele que o tem, quer dizer, aquele que tem temor ao Senhor, ou o temor do Senhor, ficará satisfeito e não o visitará mal nenhum. Não vai visitar.

durante o dia, uma coluna de fumaça. Então, o povo de Israel tinha a direção de Deus. Ele não tinha a palavra escrita, mas tinha o Espírito Santo fisicamente conduzindo. Então, Deus é justo, perfeito. Ele coloca em nossas mãos o direito de escolher entre a obediência e a desobediência. Está em nossas mãos. Você quer viver uma vida completamente perdida? Você que sabe. Mas uma coisa você tem que saber: você vai colher os frutos daquela perdição. Você pode atender os caprichos da sua alma. Está nas suas mãos. Sua alma está nas suas mãos. Você pode atender todos os seus caprichos. Mas não se esqueça que a lei de Deus, a lei, a palavra de Deus é clara. Tudo o que o homem semear, isso também se fará. Pense nisso, minha amiga e meu caro amigo, para que você se mantenha alicerçado, fundamentado na rocha, que é o nosso Senhor Jesus, e não venha se perder. Porque muitos começaram bem, e eu tenho testemunhos, melhor dizendo, testemunhos de pessoas que começaram muito bem na fé, mas por terem a sua vontade, ou melhor, a sua alma em suas mãos, foram satisfazer os seus caprichos, caprichos da sua alma, estão perdidos, desorientados. Muitos estão caídos por aí. Pense nisso, porque a sua alma é eterna e para morrer basta estar vivo. Então eu tenho que manter a minha salvação todo santo dia, e para isso eu não posso dar ou atentar ou dar vazão aos caprichos da minha alma. Eu tenho que estar permanentemente atento àquilo que está escrito, àquilo que é eterno. Deus abençoe a todos e até amanhã, em nome do Senhor Jesus. Graças a Deus.

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0: Muito bem, amigo e amiga, você que nos assiste agora nesse final de semana, você que recebe a nossa programação em algum lugar nesse final de semana, aqui a gente termina uma sexta-feira já pensando nesse domingo. E é por esse motivo que eu estou aqui, inclusive, vestido de branco, como fico literalmente o dia inteiro durante as reuniões de sexta-feira. E preparar o teu espírito, porque daqui a pouquinho, às 9:30 da manhã deste domingo, muito especial, 14 de junho de 2026, nós viveremos a cerimônia máxima da Igreja de Jesus, que é a Santa Ceia. Jesus disse: aquele que não come da minha carne, não bebe do meu sangue, não tem vida em si mesmo. Eu queria muito que você preparasse uma garrafinha com água mineral virgem, que ainda não foi tocada, não foi usada, sabe que ninguém tocou, ninguém bebeu, ninguém fez utilização dela, e daqui a pouquinho eu vou lhe explicar por quê. Mas estamos vivendo nesse junho algo muito especial. Nós chegamos à fronteira que separa metade de um ano, a primeira metade da segunda, onde tudo se define. E dado o poder da fé, você tem como reverter a situação de maneira que os seus 6 últimos meses sejam infinitamente melhores do que foram os primeiros e te façam esquecer do que foi o primeiro. Por isso estamos vivendo o mês de combate ao devorador. O que é o devorador? É uma praga, uma coisa ruim mandada pelo mal que alcança especificamente a vida das pessoas que ainda não se voltaram para Deus, ou que até se voltaram um dia e acabaram desistindo e voltando atrás, voltando à lama. Amigo, amiga, para o bem da tua alma, volte-se para Deus e ele se voltará para você. A partir daí você será filha e ele pai. Querendo a nossa ajuda, ligue para cá agora, 34 32 91 19, ou entre nas nossas linhas virtuais, que é o YouTube e o Face, deixando na aba de comentários o seu pedido de socorro. Mas eu trago agora a forte história de uma pessoa que chegou pra gente destroçada pelo espírito devorador, mas por decidir se voltar para Deus, dando a César o que é de César e a ele, a Deus o que é de Deus, ela mudou completamente a situação. Ela venceu. O que aconteceu com ela pode acontecer contigo daqui a pouquinho nesta reunião de 9:30 da manhã. Veja.
1: Eu era uma pessoa que não tinha perspectiva de vida. Sempre miserável, sempre dependendo de favores, sempre dependendo dos outros. E a Bíblia aberta sempre no Salmo 23 ou 91. Ficava até amarela e nada mudava. Antes de conhecer a igreja, a Kátia tinha uma vida muito precária. Uma realidade que é a realidade da minha família, uma família que nunca teve êxito financeiro, sempre miserável, sempre dependendo de favores, sempre dependendo dos outros. A gente morava na casa de um parente do meu pai. Nessa casa a gente passava necessidade, passava fome, dependia da minha avó e nunca tinha dinheiro para pagar contas, então faltava feijão, faltava arroz, e essa foi a vida que eu tive, uma visão que nasceu negra para ser pobre e morrer pobre. Com muito custo, minha mãe já envergonhada de ficar nesse lugar, sendo a única apontada como a pobretona do local, que lá não era o nosso local. A gente veio adquirir um apartamento aqui em São Paulo, da Coab 2. Quando a Coab inaugurou, meu pai fez a inscrição e conseguiu esse apartamento financiado. Quando a gente chegou nesse condomínio, saímos da casa do parente, fomos morar no nosso condomínio, eu tive uma visão de que as coisas iam ficar muito bonitas, ia ser uma outra história, a gente ia estar no que é nosso. Só que aquilo ali foi tudo ilusão. A gente foi parar no fundo do poço. Ali aconteceu coisas que eu nunca sonhei que passaria um dia. Nos 3 primeiros meses foi maravilhoso, foi muito bom, porque casa nova, tudo novo. No 4º mês, meu pai já começou a atrasar a mensalidade. Dívidas atrás de dívidas, quando tinha arroz, não tinha feijão, quando tinha feijão, não tinha alho. Eu muitas vezes batia na porta de umas vizinhas que eu tinha um pouquinho de amizade para pedir uma colher de manteiga para poder comer um pão. E mais que eles falavam, minha avó materna ser evangélica, falava que era aprovação, que isso tinha que ser, que Deus disse que tinha que ser, e a Bíblia aberta sempre no Salmo 23 ou 91, ficava até amarela e nada mudava. E o fundo do poço pior foi quando uma vez uma vizinha foi na minha casa perguntar pra minha mãe, eu morava no quarto, ela no terceiro, se eu podia ficar com os dois filhos dela, um dos meninos até era especial, ficava no colo o dia inteiro, para ela poder fazer compras de Natal, que ela chegaria e depois ela me pagaria um valor. E essa mulher foi chegar 8 horas da noite. Eu fiquei o dia inteiro lá com fome. Quando deu umas 2, 3 horas da tarde, eu vi que elas tinham uma banana, comi a primeira. A fome estava maior, comi a segunda, aí o menino chorava, fiquei com o menino vários tempos no colo, comi a terceira banana dela. Quando ela chegou e olhou a fruteira dela, não tinha bananas aqui na minha fruteira? Falei, tinha. Você comeu? Falei, eu comi, eu tava com fome. Ela, mas quem deu permissão pra você mexer nas minhas coisas? Eu não te dei autorização pra você ter comido as minhas bananas. Pois porque você comeu a minha banana, eu não vou te pagar. Devido a essa vida miserável, essa tristeza que eu comecei a sentir, uma vizinha conheceu, sempre tem um anjo, né? Uma vizinha conheceu a Igreja Universal e ela levou as filhas dela, a filha dela começou a participar da campanha e conseguiu um emprego. E fui na Igreja Universal a primeira vez por interesse. Fui atrás de buscar um emprego. Foi aí quando eu ouvi a primeira vez sobre o dízimo. E eu nunca tinha ouvido falar de dízimo. Eu nem sabia o que era dízimo. Quando me explicaram sobre o dízimo, que era 10% do bens adquirido materialmente sobre um ganho que eu tivesse ou uma profissão que eu exercesse, tudo que viesse na minha mão seja meu, 10% eu teria que separar primeiro para Deus. Só que foi além desses 10% que ele me explicou que não adiantava nada eu colocar o material se eu não colocasse a Kátia 100% na mão do Senhor. Então ele perguntou para mim, Kátia, você tem que abrir mão de mágoa, ódio, ele quer que você se batiza, ele quer que você largue as coisas erradas que você fazia. Então eu aprendi que não é só os meus 10%, eu tinha que dar a minha vida 100% somada com os meus 10%, porque isso é consequência. E nisso Deus foi abençoando, fui adquirindo experiência, sabedoria através da minha fidelidade, da minha mudança. Eu comecei a trabalhar em empresas de renome, tá? Trabalhei em bancos, trabalhei em multinacionais. Através da minha fidelidade, Deus me deu a minha formação. Hoje eu sou formada em contabilidade, tenho um pós em direito tributário. Para quem buscava comida na porta da escola, foi humilhada por causa de uma banana, hoje eu sou referência no meu trabalho, sento com príncipes desse mundo que são referências, faço parte de grupos de empresárias, CEOs, onde eu imaginava onde eu não estaria. Hoje eu compro roupa nos melhores shoppings de São Paulo. Semana passada fui convidada também para fazer agora parte, ser embaixadora de um projeto internacional. E essa é a importância de você entregar sua vida na mão do Senhor Jesus, não só o material, porque o material, ele se corrompe, ele desgasta, é temporário, não é para sempre. E se você acumular, vai ser um tolo, se não tiver a direção do Senhor Jesus. Então, tudo que eu conquistei, tudo que eu tô conquistando, tudo que eu tô plantando, não é nada diante da mudança que Jesus fez primeiro no meu interior, tirando aquela amargura, tirando aquele rancor, me colocando bons olhos, amor pelas pessoas, amor pelas almas. Mas primeiro, se eu não tiver a força que Jesus prometeu do Espírito Santo e ele habitar dentro de mim e eu ter transformado a minha vida, ter dado o meu tudo, igual aquela moça samaritana que queria água e Jesus falou assim, mas se eu te dar água, a água vai acabar, a água que você quer. Então, se você quiser a água da fonte da vida, você vai ter para a vida toda, você vai fluir de você, rio de água viva. E hoje a Kátia flui rios, porque a Kátia não é a bênção, eu sou a própria bênção de Jesus em qualquer lugar.
0: Estamos de volta com vocês, o telefone é o 3432-9119 para quem quer socorro em oração. Prepare um copo com água para o momento da oração aqui agora, mas também prepare uma garrafinha com água mineral virgem para algo muito especial. Pastor Samuel Félix, é com você.
2: Nós temos o caso da Madalena Maria. Ela mora no bairro do Lago do Tanque e ela tem manifestado em casa, está sofrendo muito com insônia, vai buscar ajuda nesse domingo, eu tenho certeza disso. Eu tenho aqui a Elza, que está com problemas de cabeça virada, eu tenho aqui o Anderson, que está sofrendo com problemas de vício, nós temos aqui o Antônio, que está sofrendo com problemas também de vício, nós temos aqui o caso do Elcio, que está sofrendo com a família, temos o Benedito sofrendo com a família e temos vários outros nomes, as pessoas estão ligando, o telefone aqui não para e pelo 34329119, essa pessoa que precisa de socorro, ela vai encontrar, bispo.
0: Agora, uma das coisas que mais abençoa uma pessoa é proporcionar, buscar levar para os outros o que ela quer. O que está escrito? Pedi, pedi e dar-se-vos-á. Pois todo aquele que pede, recebe, ao que busca, encontra, e ao que bate, abrir-se-lhe-á. Pois qual é o pai que, se o filho lhe pedir um pão, lhe dará uma pedra? Que se o filho lhe pedir um peixe, lhe dará uma serpente? Entretanto, pois, aquilo que quereis que os outros vos façam, fazei a eles primeiro. Pergunta que não quer calar para você que já teve a sua sede saciada. Se hoje fosse você quem tivesse com sede e alguém muito próximo tivesse exatamente o que você precisa para saciar essa sede, como é que você se sentiria ao saber que essa pessoa, sem explicação plausível, te negou aquilo que ela poderia te dar? Muito bem, vem cá, por favor, pastores e obreiros. Nós estamos vivendo isso como nunca para esse domingo. Por isso eu estou aqui com parte da nossa equipe. Eu digo parte porque nós somos, só aqui na catedral, eu perdi as contas. Só obreiros nós somos 800. Evangelistas, 760. Ou seja, só o corpo de servos de Deus na catedral passa de 3.000 pessoas. E as 3.000 estão imbuídas de que objetivo? Matar a sede de quem está sedento em sua alma. Então eu queria agora fazer uma convocação geral e maciça a quem está com sede para pedir a ela, pelo amor de Deus, venha. Não fique esperando por ninguém, venha. Mas dizer para você, cuja sede já foi saciada como foi a nossa, vai buscar quem está passando por isso. Sacrifique. As ofertas que Deus mais honra e abençoa são aquelas voltadas para o próximo, em preocupação com o próximo. Compre uma garrafinha com água a mais para você trazer a sua para o seu tratamento espiritual, mas levar para uma pessoa, porque inclusive é isso que vai fazer você transbordar. Olha o que diz o texto, é muito forte. João 7:38. Quem crê em mim, como diz a Escritura, rios de água viva correrão do seu ventre. Meu Deus, que palavra poderosa. Mas isso para quem crê, como diz a Escritura. E o que que diz a Escritura? Amarás o teu Deus acima de todas as coisas e ao teu próximo como a ti mesmo. Então, se eu creio em Deus, como diz a Escritura, e me esmero e me esforço pelo meu próximo, do meu interior fluirão rios de água viva. Então fica aqui o recado para você que está me assistindo, está com sede e assistindo esse programa. Se Deus permitiu que você assistisse esta programação, é porque ele já está lhe dando forças para chegar aqui. Não espere alguém levar a água para você. Compre uma, se já tem, pegue a sua e venha. Agora, você que está me assistindo, cuja vida foi totalmente modificada por Deus aqui, saia a campo e daqui a pouquinho, às 9:30 da manhã, me traga alguém com sede para saciar a sede deste alguém. Nós vamos agora assistir trechos da busca do Espírito Santo no domingo pela manhã e a fortíssima história de alguém que teve a sua sede saciada pelo Espírito Santo. E a gente volta já. Não olha para posição, não olha para missão, não olha para uniforme, não olha para grupo, não olha para nada. E sabe por que que você não olha para nada? Porque você está olhando para o céu. Quando você olha para o céu, você paga o preço que tem que pagar para entrar nele, ainda que esse preço seja se expor publicamente, saindo do seu lugar para vir ao altar pedir perdão, para vir ao altar confessar as suas culpas, confessar as suas falhas, jogar as cartas na mesa com teu Deus. Faz isso, amigo, amiga. Encare esta manhã aqui em Salvador como uma possível última chance que Deus está te dando de acertar as coisas com ele. Sai do seu lugar decidida e vem para cá. Faz o que fez o filho pródigo, se joga, se lança. Segue a orientação que deu o profeta Joel. Convertei-vos a mim.
3: com oração, com jejum, com pranto. Rasgai os vossos corações e não as vossas vestes. O que que ele quis dizer com isso? Não seja religiosa, seja sincera. Joga as cartas na mesa com Deus. Reconhece o teu erro, reconhece a tua culpa. Porque enquanto você não reconhecer o teu erro, enquanto você não reconhecer a tua culpa, ao invés de vir ao teu encontro, Deus vai voltar para o lugar dele. Ele não vai te amaldiçoar, ele não vai te castigar, mas ele vai cruzar os braços e não vai poder te livrar do inimigo, não vai poder te proteger do diabo. Deus só pode proteger da condenação do diabo os humildes de espírito que reconhecem as suas culpas, as suas faltas, as suas falhas. Tem certeza que você vai colocar a tua reputação acima da salvação? Que mesmo sabendo que você está caída, prostrada, longe de Deus, você vai continuar aí atrás, sustentando uma aparência escondida atrás desta poltrona? Não, meu amigo e minha amiga, não faça isso. Seja inteligente, seja sensato. Foi o que disse o apóstolo Paulo à igreja primitiva: se ainda há tempo de te tornares livre, aproveitai a oportunidade. E livre de quê? Livre da condenação do diabo. E qual é o tempo da tua oportunidade? Teu tempo de vida. Você não sabe mais quanto tempo vai viver, então, pelo amor de Deus, não deixe essa manhã escapar, não deixe esse domingo fugir por entre os teus dedos. Saiba aproveitar a oportunidade e corre para o altar. Correr para o altar é correr para os braços do teu Pai.

0: qual foi o sacrifício que você fez para receber o batismo com o Espírito Santo?
1: Eu tive que deixar um relacionamento com uma pessoa que eu era apaixonado, que eu amava. Eu tive um relacionamento durante anos e eu tive que deixar esse relacionamento porque esse relacionamento me prejudicava, esse relacionamento impedia eu de ter uma experiência com Deus, porque eu tinha uma vida sexual fora do casamento. Esse relacionamento acabava sempre me levando da porta para fora para a igreja para beber, e quando eu bebia eu usava droga e uma coisa puxa a outra. A segunda coisa que eu tive que deixar foi as amizades. Eu cresci cercado de amigos e a minha vida inteira foi cercada de pessoas. Eu nunca andei só em lugar nenhum na minha vida. Se eu quisesse comprar um pão na padaria, eu chamava alguém para ir comigo. Se eu fosse comprar um cigarro no bar, eu chamava alguém para ir junto comigo lá comprar um cigarro. Eu trabalhei 10 anos com casa noturna. Esses 10 anos que eu trabalhei com casa noturna, foi cercado de mulher, música, drogas, festas e várias formas de ganhar dinheiro ilícito, e era minha única fonte de renda. Então eu tive que deixar também as casas noturnas.
0: Qual palavra da Bíblia você se apoiou para cobrar o batismo com o Espírito Santo?
1: Eu estava sentado na reunião de quarta-feira e eu ouvi uma pregação que o Bispo Macedo fez de um texto que Jesus dizia assim: aquele que deixar o pai, a mãe, o irmão, a irmã, o filho e a própria vida por amor de mim vai receber 100 vezes mais nessa vida e no porvir a vida eterna. Então aquela palavra deixar, ela marcou a minha vida naquela noite, porque eu queria saber o que eu tinha que fazer para poder ter aquela paz que ele tinha, o que eu tinha que fazer para conhecer a Deus, o que eu tinha que fazer para receber o Espírito Santo. E a palavra que deu esse ponto de partida, essa largada na busca ao Espírito Santo, foi a palavra deixar, que nasceu desse texto. E aí, não foi fácil, né? Eu saí daquela reunião pensando, tá, como que eu vou deixar? Eu já entendi que eu tenho que deixar. Mas na prática, como que eu vou deixar? Como que eu vou abrir mão de um relacionamento com alguém que eu sou apaixonado, que eu amo, que eu quero estar junto, mas eu sei que esse relacionamento está me atrapalhando de conhecer a Deus? Como que eu vou deixar? E aí chegou um ponto que eu fiquei só. E naquele momento de solidão, depois de ter deixado tudo para trás, eu me ajoelhei no chão da casa da minha mãe e falei para Deus: eu não estou aguentando mais. Eu deixei namorada por conta do Senhor. Eu deixei aquela vida errada por conta do Senhor. Eu deixei as amizades por conta do Senhor. Só que eu estou sofrendo. Eu estou me sentindo sozinho. Se o Senhor não aparecer aqui agora, se o Senhor não fizer alguma coisa aqui agora, eu não sei o que vai fazer. Eu não sei o que eu vou fazer. Eu não vou aguentar. Foi naquela hora, naquele exato momento, que a presença de Deus me envolveu. E na hora que a presença de Deus ela veio sobre mim, ali na casa da minha mãe, eu ouvi uma voz dizendo: eis que estou convosco todos os dias. Aquela tristeza que eu sentia, aquela dor que eu sentia, aquela solidão que eu sentia, naquele momento acabou. Tudo que aquela renúncia estava provocando, tudo que eu tive que deixar, que estava provocando aquelas dores na minha alma, naquele momento, tudo acabou. Quando o Espírito Santo entrou na minha vida, eu passei a ter uma paz que eu nunca imaginei que eu pudesse ter. Eu passei a ter uma força que eu nunca imaginei que eu pudesse ter. Eu passei a ter um ânimo que eu desconhecia que um ser humano pudesse possuir aquilo. Eu não preciso de nenhum fator para me motivar, e as coisas desse mundo, para mim, elas não têm mais valor. O Espírito Santo, ele representa tudo que eu sempre busquei, mas eu nunca encontrei em ninguém. Tudo que eu busquei numa mulher, tudo que eu busquei em dinheiro, tudo que eu busquei nas amizades, tudo que eu busquei em noites, em festas, tudo isso que eu buscava encontrar ali, hoje eu encontrei tudo isso no Espírito Santo. Então o Espírito Santo, ele é a vida que eu nunca tive. O Espírito Santo é o motivo da minha alegria. Sem o Espírito Santo não tem vida. Hoje eu tenho uma esposa maravilhosa, hoje eu tenho um trabalho maravilhoso, mas nada está acima do Espírito Santo para mim. O Espírito Santo para mim, ele é prioridade, ele é tudo. E está acima de tudo isso que ele me favoreceu.
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2: Muito bem, eu estou de volta com vocês já no salão da catedral, onde atendemos sempre uma hora antes de cada reunião, e estamos fazendo já neste domingo para que daqui a pouquinho, às 9:30, você entre aqui e tenha um encontro real e verdadeiro com a mudança da sua vida. Pastor Samuel Félix, tem muita gente pedindo socorro aí?
3: Sempre, eu vou pegar aqui ao vivo aqui, bispo, os nomes das pessoas que estão sofrendo, me dê aqui, por favor. Eu tenho certeza que quando a pessoa liga aqui, ela recebe ânimo, força, uma energia da fé de Deus para que ela consiga sair de casa. Tem muita gente sofrendo, aflito, desesperado. É o caso aqui da Bianca, está com problemas com o Vitor, com a Edna, e pediu aqui o nosso apoio. Está aqui, Bianca, 9:30, venha e traga junto essas pessoas para que a gente possa orar por você. Temos a oração da família que é poderosa. Nós temos aqui uma mãe que mora em Engenho Velho, ela, o nome dela é Karen Leite, e ela tem um filho que está nos vícios. Nós vamos incluir aqui para oração, e quem não ligou ainda dá tempo de ligar, 3432-9119, bispo.
2: Muito bem, eu queria trazer agora um momento sublime em que a gente come um pedacinho do pão, bebe a água e ministra a cura. E o extraordinário tem acontecido aqui em Salvador. Levante o pãozinho, o primeiro pãozinho, e diga: meu Pai, consagro o pão. Diga: põe fogo e luz. Em nome de Jesus, está consagrado pela fé. Pode comer um pedacinho.

0: Jesus, eu consagro a água pela fé. Pode abrir e tomar um gole. Confia. Como é que é o nome da senhora?
1: Josiana.
0: Jesus não está vivo?
1: Com certeza.
0: Está ou não está vivo?
1: Está vivo, sim.
0: Como
1: com
0: é que
1: certeza.
0: A senhora estava?
1: Eu estava com câncer.
0: A senhora estava com câncer de quê?
1: No colo do útero.
0: E aí, como é que a senhora descobriu esse câncer? Foi exame de rotina ou a senhora já se sentia mal?
1: Eu tava sentindo dor um tempo todo, do lado esquerdo. E aí eu fui no médico, já tava num estado bem que... Quando a médica fez o exame da coloscopia, fez aquele assombro.
0: E aí?
1: E aí, eu em paz.
0: Como é que a senhora reagiu depois disso?
1: Eu reagi com a maior calma do mundo, pastor. O bispo.
0: A senhora já estava na fé?
1: Já estava na fé.
0: E o que a senhora fez na prática para vencer esse câncer?
1: Eu fiz os tratamentos, mas também usei o tratamento da água o tempo todo. Não deixei, mesmo com toda a debilidade que eu fiquei durante o tratamento, não deixei de vir à igreja, não apartei da minha fé o tempo todo.
0: E aí, como é que a senhora está hoje?
1: Hoje estou bem, estou curada, graças a Deus.
0: O câncer diminuiu ou sumiu?
1: Sumiu.
0: Foi embora?
1: E já determinei que pro meu corpo ele não volta mais.
0: Como é que a senhora se vê hoje? Uma cancerosa administrada ou curada?
1: Curada.
0: Esse é o Jesus vivo que a gente serve. Ele está vivo. Diga, ele está vivo. Forte demais, né? O que aconteceu com ela pode acontecer com você. Daqui a pouquinho, às 9:30 da manhã, deste domingo, 14 de junho de 2026, quando estaremos celebrando a Santa Ceia, cerimônia máxima da Igreja de Jesus. Por favor, não falte. Sai decidido, sai decidida de onde você está e venha ao nosso encontro. Agora eu convido a cada um dos senhores e senhoras para juntos falarmos com Deus. Meu Senhor e Pai, o Senhor afirmou, garantiu e nisso cremos que tudo que é ligado na terra é ligado no céu. Então liga agora, meu Deus, nos céus o que nós ligamos na terra. Porque aqui na terra ligamos a cura dos doentes, a libertação dos cativos, o fortalecimento dos fracos, o colocar de pé, o erguer dos que estão caídos, em cumprimento da tua promessa. Foi o Senhor que disse que é Deus que levanta do pó o desvalido e desde o monturo exalta o necessitado para assentá-lo entre príncipes de nações. Então que isso suceda, meu Deus, aos que comigo oram, aos que comigo clamam, aos que comigo se lançam, se jogam aos teus pés em busca de um socorro que dos homens com certeza não virá. Meu Deus, o Senhor é e sabe disso. A única, última e viva esperança dessa gente. Consagra o copo com água e quem beber, beba da vida que há em ti. Amém. Beba da água. Beba água. E encontre forças para lutar e poder para vencer. Fica aqui um abraço carinhoso a todos. Avenida Antônio Carlos Magalhães, 4197, em frente o Shopping Bahia, antigo Shopping Iguatemi, né? Que mudaram o nome para Bahia. Eu não sei porquê, eu estava fora, mas mudaram o nome. Então hoje o nome é Shopping Bahia. Eu nasci e cresci conhecendo como Shopping Iguatemi, mas mudaram o nome, a gente não sabe porquê, mas respeita, né? Tá lá, agora é Shopping Bahia e o outro Shopping Salvador, acho que foi por causa disso, né? Acho que eles pensaram assim, a gente perdeu muito cliente pro Shopping Salvador, então para dar uma notoriedade maior, se lá é Salvador, aqui é Bahia. Tem sentido, não tem? Tem sentido de marketing, né? De repente pensaram, vamos colocar o nome de uma abrangência maior. Shopping lá é Salvador, aqui é Bahia. Algum sentido tem. Então nós ficamos em frente o Shopping Bahia. Avenida CM 4197, alguns dizem que aqui é Pituba, outros dizem que aqui é Brotas, outros dizem que aqui é Bela Vista. Para cada um, a catedral tem um endereço diferente. O importante é que ela fica na Avenida CM, em frente ao Shopping Bahia. Até lá.
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7: Bom dia, amigo, amiga dessa programação. Boa noite para quem ainda não conseguiu pregar o olho. De repente você tá no trabalho, nos escutando, ou até em casa, né, sofrendo. Não sei o motivo, a razão pela qual você está sofrendo, mas eu sei que Deus, ele vai trazer a solução. E durante esta programação, nós teremos o momento da reflexão na palavra de Deus e traremos também depoimentos de pessoas que, por meio da fé na palavra de Deus, obtiveram o fim do sofrimento e hoje desfrutam de paz. E claro, tenha aí em mãos a sua água, seja uma garrafa, seja um copo, porque ao findar dessa programação, nosso amigo de todas as madrugadas, pastor Jurailton Santos, estará intercedendo a Deus em nosso favor, tá bom? Vamos agora com essa linda canção, essa faixa musical que vem como um bálsamo para nossa alma, tá bom? E já já voltamos.

O espelho não mente. O tempo está passando. E você também. Como é difícil de entrar na cabeça do ser humano de que é isso que somos. Não quer aceitar que este corpo tem prazo de validade. Busca a todo custo sua imortalidade nesse mundo, pois o aqui e agora é tudo que eles têm. Envelhecer é o desespero de muita gente. E retardar ou mascarar esse processo natural da vida se tornou grande o objetivo dessa geração que investe tempo e dedicação ao cuidado excessivo com algo que cedo ou tarde irá se desfazer. São inúmeros os exemplos daqueles que viveram o auge da beleza e hoje fazem de tudo para se manter assim. Porém, só estão piorando as coisas. Mickey Rourke foi um dos galãs mais famosos do cinema. Porém, atualmente, ele está com 69 anos e irreconhecível. Caetana Fitzjames, a duquesa de Alba, ficou conhecida por demasiadas cirurgias e preenchimentos faciais. Ela morreu em 2014, aos 88 anos. A socialite Jocelyn Wildenstein torrou uma fortuna de 20 milhões de reais em plásticas. Hoje, com 80 anos de idade, ela já fez mais de 30 procedimentos só no rosto. Não tem jeito. Pode fazer o que quiser. A beleza e o vigor vão escapando assim como a areia da praia por entre os dedos. E você aí achando que esse rostinho bonito vai durar para sempre. O corpo escultural, siliconado, amanhã vai se resumir à aparência de um maracujá de gaveta. Prova de que não somos nada é que essa matéria tão investida e valorizada, assim que morre, já começa a exalar mau cheiro e em pouco tempo se decompor, precisando logo ser enterrada. Pobre homem. Pobre criatura que insiste em valorizar o que é perecível e desprezar o que é eterno. O que é mais importante? O corpo ou a alma? O que é maior? O que dura 80, 90, 100 anos? Ou o que existirá por toda a eternidade? Se você soubesse o quanto vale a sua alma, mesmo com tantos erros, ela tem um valor inestimável. Ela custou o sangue precioso do Filho de Deus, que se entregou pelo seu resgate. Quem descobre o seu valor, aplica toda a sua força e inteligência em zelar este tesouro imperecível. Não é desprezar o corpo, muito menos não cuidar dele. É não desprezar a alma por qualquer outra coisa. O que é mais importante? O corpo ou a alma?

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2: E neste domingo, nós temos um domingo muito especial, porque aos domingos nós já realizamos o tratamento da água para cura. E muitas pessoas têm sido curadas, como a gente vai compartilhar em instantes o depoimento destas pessoas. Mas, além disso, por que você não deve faltar no domingo? Pois bem, esse domingo teremos a Santa Ceia do Senhor, momento ao qual nós estaremos tendo a comunhão com o Senhor Jesus através do seu corpo e do seu sangue. Teremos também um momento especial, a qual nós estamos falando há alguns dias já, que é o domingo do Tenho Sede. Jesus convida a todos que têm sede, e ele promete matar a sede. Não é da água física, não. Não é isso, não. Mas é a sede da alma. A água que aquele que beber nunca mais terá sede. Essa água é o Espírito Santo. Isso é importante para você. Então, já não permita que nada impeça de você estar neste domingo. Eu vou colocar para você, sem mais delongas, o resultado dessas pessoas que obtiveram a cura por meio da água do tratamento. É o caso, por exemplo, da Carmen, da Cleusa, da Fabiana, da Catarina e tantas outras que compõem essa grande nuvem de testemunhos. Acompanhe comigo agora.
3: Tinha feito uma cirurgia de neoplasia maligna no pâncreas, né? Estava em tratamento médico, só que com três meses após a cirurgia, apareceram três nódulos no pulmão. Um com 4 milímetros, outro com 5 e outro com 6, né? E o médico já me falava de fazer, que eu tinha que fazer uma biópsia, né? Para tentar ver se fazer uma cirurgia, né? Que esse nódulo no pulmão é perigoso, poderia me matar, né? E eu falei pro doutor: não, doutor, eu vou entregar na mão de Deus. O que o senhor não pôde fazer, a medicina não conseguiu fazer, Jesus ia fazer, né? Tô sendo uma garrafinha com água, as peças de roupa, comecei seguindo todas as orientações do homem de Deus, né? E hoje eu estou bem, graças a Deus. Ontem eu fiz uma cintilografia e não tem mais nada, absolutamente nada no pulmão. Os nódulos sumiram, em nome de Jesus.
4: Eu não conseguia respirar direito, não conseguia me alimentar, ficava inchado o meu peito. Fui ao médico, ele não me deu esperanças de nada, ele pediu para que eu tomasse vários remédios e nada resolveu. Eu obedeci tudo aquilo que o bispo falou, trouxe a garrafinha de água, eu bebia pela manhã, bebia pela noite, já comecei a sentir uma diferença muito grande. Eu não conseguia respirar, não conseguia comer. Graças a Deus, não precisei mais ir no médico. Hoje eu como bem, eu respiro bem, faço tudo bem, graças a Deus. Hoje eu tô curada. À noite eu não conseguia dormir direito, às vezes tinha alguns pesadelos, a noite não era assim completa. Graças a Deus, depois desse propósito, com a água consagrada, graças a Deus, hoje eu durmo bem, eu sou outra pessoa.
5: Cheguei aqui, eu tava lutando por mim, só que aí meu pai caiu doente, né? E aí eu comecei a lutar por ele, lutei, e ele tava com tuberculose, e ele tava muito ruim, muito ruim. Essa semana passada foi assim, o pior da doença. Ele não tava comendo, ele já tava 5 dias sem comer, ele tava pesando 38 quilos, muito mal. Eu ouvi tudo que o bispo falou, né? Já ouvi há um tempo, mas dessa vez eu prestei mais atenção, eu peguei com mais fé. E obedeci tudo que foi falado e fui embora com a certeza, porque eu já determinei

0: que ele ia ficar bom, e eu fui embora com essa certeza. E eu levei a água pra ele, e ele tava muito mal, muito mal. Eu chego a me arrepiar. Aí ele tomou a água. Na segunda-feira, quando eu cheguei lá pra visitar, parecia outro homem. Ele não tava comendo, porque até água, quando ele bebia, ele vomitava. Tava tomando água, tava se alimentando, sentou na cama, tava super bem. Falou pra mim que tava bem, falou pra mim que foi por causa da água, do propósito da água. E falou que quando ficar bom, vai vir na igreja. Antes de eu pedir a cura, eu pedia que meu pai ficasse bom, pelo menos pra ele aceitar Jesus, porque a gente, né, a gente, claro, a gente quer a cura, mas a gente quer a salvação, e eu queria a salvação do meu pai, só dele ter falado que ele vai vir pra igreja, pra mim foi tudo.
1: Eu cheguei com hemorragia interna, eu tive neném e ficou 2 meses descendo pra mim direto, e eu fui no médico, conversei com eles, me deu um remédio fortíssimo e não tinha jeito, não parava. Então era um constrangimento pra mim, porque até pra sentar eu tinha que ter alguém pra falar pra mim se a minha roupa tava suja ou não, eu tinha que levantar com cuidado, até eu preferia não sentar, ficava o tempo mais em pé. Fui obedecendo, fui perseverando, tomando a água, né, ungida, consagrada. E aí eu fui percebendo a melhora, não foi no primeiro dia. Mas aí eu fui perseverando, perseverando, e graças a Deus hoje eu tô curada. A partir que eu comecei a perseverar e obedecer, a minha vida tem mudado a cada dia.
2: Cheguei com suspeita do câncer no útero. Quando eu fiquei sabendo das notícias, fiquei muito abalada, né, tenho 3 filhos também. Tinha que cuidar deles pra mim ter força, e resolvi vir aqui. Tomei a água e obedeci. E hoje eu tô bem, não tenho problemas, não tenho mais o câncer, meu útero está limpo. Estou muito feliz por estar vindo aqui.
3: Eu cheguei com... eu tive um probleminha há 3 meses atrás. Eu passei 7 dias com febre, eu não tinha motivo nenhum, até porque eu sou ex-atleta, sempre me cuidei. E de repente eu me passei a sentir essa situação e fui no médico. O médico me exigiu alguns exames e foi comprovado que eu estava com um cisto no rim direito. Aí eu fiquei revoltado e digo, não, eu vou partir para a fé. Eu usei a minha fé, usei a água da gota do milagre. Eu estou curado, não tem mais nada, fiz todos os exames e comprovado que eu não tenho mais nada no rim direito. Eu oriento a cada um que esteja com problema, que faça, que o resultado é muito positivo.
4: A minha esposa estava no hospital, foi detectado um câncer através de uma tomografia. 3 dias depois, ela entrou em coma e foi feita uma cirurgia na cabeça, um tumor, um dos piores, que foi grau 4. E assim, os médicos, foi extrema urgência para a cirurgia. A cirurgia demorou mais ou menos umas 5 horas. Saindo de lá, ela foi para a UTI, em coma ainda. Não foi um coma induzido, porque normalmente eles induzem a pessoa a um coma, mas o dela já foi em coma, ela entrou por si própria. Então foi uma cirurgia de muito risco e ficou 11 dias em coma. No 10º dia, o médico já tinha falado para nós que ia fazer uma traqueostomia, porque já fazia muito tempo que ela estava em coma e ia pegar uma infecção. Eu passava a levar para ela a água, ela na UTI, ela em coma ainda, molhava a boca dela, passava água nela. E devido a isso, cada dia eu chegava lá, o médico falava assim para mim: não tem resultado, tem que esperar ela acordar, não tem o que fazer mais com ela. E ela foi acordando, né, porque eu obedeci, usando a água, a roupa. E cada dia que eu ia lá, ia tendo, às vezes ela dava uma pioradinha, muita febre, mas no dia seguinte eu voltava, ela estava melhor. E com isso, cada dia ela melhorando. Só que mesmo assim, os médicos ainda falavam que se ela sobrevivesse, ela ia ficar com sequelas. Hoje, devido a eu estar obedecendo, ela já está em casa, já come sozinha, já está falando, já conhece as pessoas. Cada dia que passa, ela tem uma melhora. Deus está trabalhando na vida dela e na minha.
5: 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Atenta para minha aflição e livra-me, pois não me esqueço da tua lei. Defende a minha causa e liberta-me. Vivifica-me segundo a tua promessa.

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3: É melhor confiar no Senhor do que confiar no homem. Esse pensamento está descrito no livro de Salmos, capítulo 118, versículo 8. E ele traduz algo que parece óbvio, mas que as pessoas não têm seguido. O motivo da frustração do ser humano se dá pelo fato dela criar expectativas em pessoas, a qual o ser humano é incapaz de atender. Pode reparar, não é o seu caso, inclusive? Depois que você se frustrou com alguém próximo, depois que você se frustrou, de repente, consigo mesmo, você é uma pessoa que se cobra, você é uma pessoa que tem que performar muito na sua área de atuação, como pai de família, talvez como mãe, mas você não conseguiu atender, e por isso você caiu na depressão. Não te julgo nem te condeno, tá? E pare de pensar em dar cabo da própria vida. Esse não é o caminho. A solução é retomar, sabe? Recalcular a rota. Se eu confiei demais no ser humano, seja eu mesmo ou outra pessoa, quer saber? Eu vou colocar essa minha confiança em Deus em primeiro lugar. E aí você vai ver que realmente é muito melhor confiar em Deus. Eu vou colocar para você agora o depoimento dessa pessoa que venceu a depressão. O sofrimento dela era esse, mas ela venceu. Ela buscou ajuda, veio até um centro de ajuda espiritual, que é a Igreja Universal, e recebeu essa ajuda. E eu quero já deixar bem claro, tá? Que cada Igreja Universal é um centro de ajuda espiritual. E você pode, da onde você estiver me ouvindo, ir buscar essa ajuda mais próxima de você. Nós estamos aqui em Paripe, na Almirante Tamandaré 367, o dia inteiro, para te ajudar. Sem mais delongas, acompanhe como era a vida dessa pessoa e como ficou. Agora comigo.
4: Para mim, a depressão, ela foi a maneira de eu me escapar, de eu esquivar da minha vida real. Eu acabava entrando em droga, em bebida, para preencher o vazio que eu tinha dentro de mim. E isso me causava muitos outros problemas. Minha vida financeira, ela nunca andou, então eu era negativado em todos os bancos. Eu tinha muitas dívidas, jovem e drogado e alcoólatra. Meu nome é Davis Oliveira e eu venci a depressão. minha depressão começou na infância. Os meus pais brigavam muito, e tanto a ponto que se separaram, por meu pai ser alcoólatra, e ele agredir a minha mãe, e eu sempre presenciei essas brigas. Meu pai teve outro casamento, eu morei um tempo com ele, e lá também havia muitas agressões. Quando criança, por causa dessas brigas, eu não gostava de ficar em casa. Eu vivia na rua. O que eu via na rua era as pessoas nos bares, bebendo, eu quando criança, pessoas bebendo no bar, e o exemplo que eu tinha era quando meu pai me levava no bar. Então, lá no bar, ele parecia que estava alegre. Lá era o único lugar que parecia que ele estava feliz. Então, eu também vim com isso dentro de mim, que o bar era o lugar onde eu poderia ser feliz também. Quando eu tinha 15 anos, que eu comecei a tomar um pouco de espaço, né, como homem, que fui crescendo, então eu comecei a ter um pouco mais de liberdade. E foi nessa liberdade que, de uma vez por todas, eu entrei na bebida mesmo. Então eu já fui embriagado para a escola, eu bebi na escola, e por conta de beber demais, muita bebida mesmo, foi me oferecido por um vizinho meu cocaína. A cocaína cortava o efeito da bebida, e aí eu bebia mais, e depois usava mais droga. Isso virou um ciclo vicioso que eu levei pela adolescência. Eu passei praticamente 14 anos bebendo e usando droga. Quando eu chegava em casa, depois que passava o efeito da bebida e da droga, eu acordava muitas vezes chorando, acordava muitas vezes isolado. Quando eu fiz 26 anos, eu comecei a namorar. E ali eu pensei que esse vazio que eu tinha seria preenchido por aquele amor que nós sentíamos, mas foi onde tudo piorou, porque ao usar muitas drogas e beber, e então eu era uma pessoa fracassada, eu nunca tinha nada. Então aquela pessoa passou a me sustentar, e isso gerava muita briga. Numa discussão, eu acabei quebrando um cabo de vassoura na minha perna para parar aquilo, e aquilo não parava. Então eu abri a gaveta, peguei uma faca e levantei e tentei dar uma facada no meu peito. E eu quase que eu dei, eu não sei por que eu não dei aquela facada, e dali não parou. Na última vez a gente foi viajar, e no meio de uma confusão, uma briga muito grande que nós tivemos, eu tive que arrancar 10 comprimidos da boca dela. E aquilo foi muito forte, porque nós estávamos agredindo fisicamente, verbalmente, e eu tentei pular da pousada. E só me lembro que acordei no outro dia totalmente destruído. Foi aí que meu irmão mais velho, vendo a minha situação que eu estava vivendo, ele me convidou para vir na igreja. Eu sabia que precisava de ajuda, mas eu não queria ajuda da igreja. Mas ele, com carinho, com muito amor, ele foi insistindo, e até que eu vim, fiz a corrente da libertação. E foi muito forte entender que tudo aquilo que eu enfrentava era uma luta espiritual. Então eu comecei a buscar para poder preencher esse vazio que eu tinha aqui na igreja. Hoje eu consegui perdoar o meu pai vem na igreja comigo. Nós nos encontramos sempre aqui. Eu consegui me casar. Hoje eu tenho uma esposa maravilhosa, uma companheira da minha vida. Hoje eu não tenho mais aquela mágoa. Hoje eu não tenho mais aquela tristeza, o vazio dentro de mim. Hoje eu sou livre. Nada me põe para baixo. Hoje eu sei quem eu sou. Hoje eu sei que sou realizado e sei que posso fazer. Hoje eu não preciso mais de droga. Hoje eu não preciso mas beber, hoje eu sou feliz. E foi na corrente da libertação que eu venci a depressão.
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6: Se podes, disse Jesus, tudo é possível àquele que crê.

0: Agrada-te do Senhor, e Ele satisfará os desejos do teu coração. Entrega o teu caminho ao Senhor. Confia nele, e o mais Ele fará.
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3: Por isso que neste domingo temos chamado você a estar conosco, a receber da água que vai matar a sede da sua alma. Não é água física, não. Essa água a qual Jesus prometeu dar àquele que tiver sede é o Espírito Santo. E foi isso que aconteceu com essa pessoa que buscou. A pessoa tem que buscar. Ah, se eu ficar em casa aqui e pedir, Pastor Renan, para o senhor orar para mim, essa sede vai ser saciada? Tô sendo honesto, tá? Não vai, não. Você precisa sair de onde você estiver e estar conosco na Igreja Universal. E buscando o Senhor Jesus que temos apresentado, Ele vai matar a sede da sua alma com o Espírito Santo. E nunca mais você vai ter sede. É o que aconteceu, por exemplo, com essa pessoa que recebeu o batismo com o Espírito Santo. E nunca mais ela teve a sede na alma. Acompanhe comigo o depoimento dela.
4: Mas recebereis poder ao descer sobre vós o Espírito Santo.
5: Meu nome é Fabiano Moraes dos Santos. Tenho 41 anos e sou corretor de imóveis. Quando eu comecei a usar cocaína, foi questão de dias. Eu me entreguei para o vício e larguei a família de lado, porque eu já tinha um filho. Eu comecei a vender tudo que eu tinha. Eu tinha casas, eu tinha um bom trabalho, eu trabalhava como taxista. E aí eu parei de trabalhar, abandonei meu trabalho, deixei com pessoas cuidando para mim e entrei no quarto só para viver a cocaína. Eu peguei dinheiro do banco, eu peguei dinheiro dos cartões de crédito. Eu gastei mais ou menos 300 mil reais de droga. Mais ou menos, pode ser que seja até mais. Eu pegava todos os dias uma bronca e mais 12, né? Que dava 40 pinos, que dava 400 reais por dia de droga. E eu estava num conflito muito grande dentro de mim. Quando eu fui tomar banho, o que que aconteceu? Eu parei por uns 3, 4, 5 minutos de usar droga. E o que que aconteceu? Me caiu a consciência. Eu comecei a chorar ali no chuveiro. Foi quando eu clamei a Deus. Eu clamei a Deus de toda a minha alma. Eu estava aflito. Chegou um momento que já era madrugada, e aí eu cansei de tudo e comecei a virar os canais da televisão. Quando eu comecei a olhar os canais da televisão, eu me deparei com um homem falando: vício tem cura, que era o programa da Igreja Universal falando que vício tem cura. Eu falei, eu vou lá, porque eu não gostava da Igreja Universal. Eu falei, eu vou lá. Se não virar nada, eu vou no banheiro, dou um tiro e saio louco. Desculpa a expressão, mas foi esse o meu pensamento. Peguei tudo que eu tinha de droga lá em casa, e eu peguei meus dois notebooks que estavam lotados de pornografia e joguei na piscina e fui para a igreja. Eu percebi que tinha acontecido algo diferente e eu estava bem. Então eu comecei a ir buscar. Com uma semana eu voltei a trabalhar, assumi meu carro, eu parei de usar a droga, e ali a minha vida foi se transformando. Eu me casei de novo, constituí uma família, tive um filho. Eu já não era mais aquele noia, eu voltei à vida. Hoje eu sou homem de uma mulher só. Hoje eu não recorro mais à pornografia, ao vício. Hoje estou estabilizado no meu trabalho, eu vivo muito bem, eu tenho uma família maravilhosa, eu amo estar com a minha família. A gente vai para a igreja junto, eu e a minha esposa fazemos trabalho de evangelização através do grupo EVG. A gente visita as pessoas, a gente faz orações nas casas, a gente tem uma vida ao qual eu nunca imaginei ter. Hoje eu tenho o Espírito Santo como meu bem maior. Eu não trocaria o Espírito Santo por nada nessa vida, nem um bem, nem um patrimônio. Nada que eu já conquistei ou que eu já vivi me trouxe essa alegria. Só o amparo do Espírito Santo pôde me trazer a vida.
1: Voltamos com o programa Pare de Sofrer.
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3: E já chegamos nos momentos finais da nossa participação. Continue, tá? Por quê? Porque agora nós teremos a oração. Pastor Jurailton Santos estará orando em nosso favor. Pegue aí o seu copo com água ou garrafa com água, porque agora mesmo é momento de oração. Vamos todos falar com Deus.
0: Vamos tirar um momento para falar com Deus. Prepare um copo com água e una sua fé com o pastor Jurailton Santos.
6: Senhor nosso Deus, o nosso Pai, ó Deus, em o nome do Senhor Jesus Cristo, meu Pai, eu te suplico agora por todos que participam comigo nesta oração. Seja católico, espírita, tenha religião ou não, esteja ela onde estiver, meu Pai, esta mãe aflita, esse pai desesperado, meu Senhor, dê forças agora, dê ânimo, dê coragem, meu Deus, dê disposição para que ela possa se levantar e lutar contra esta aflição, meu Pai, que insiste em ficar. Meu Deus, eu te peço que o Senhor possa consagrar este copo com água, que esta pessoa agora ergue aos céus. Coloca o teu poder, meu Senhor, coloca as tuas virtudes nesta água, e quando esta pessoa beber da mesma, que ela receba forças, que adoecesse, que essa enfermidade desapareça, e o teu nome seja glorificado, meu Senhor. Senhor, senhora, beba aí agora desse elemento e beba com fé. Olha, creia que o poder de Deus, ele já se manifestou na sua vida, tá certo? Deus te abençoe grandemente.
7: Deus se importa com o filho que nas madrugadas te deixa chorando.
3: Que alívio! Graças a Deus, como é bom falar com Deus. Esse alívio que você pode sentir agora, que é perceptível, nós queremos que ele seja duradouro. Então, não falte, não. Não deixe de estar conosco na Igreja Universal, porque Deus, ele vai saciar a sede da sua alma. O endereço você já sabe: Almirante Tamandaré 367, aqui em Paripe, no subúrbio ferroviário. Forte abraço, Deus abençoe.

0: ser humano não tinha com o que se preocupar. Até o dia em que errou com Deus. A paz genuína que sua alma desfrutava deu lugar ao medo, à vergonha, à dor. Deus sabia que longe de seus cuidados, o ser humano estaria fadado a sofrer as piores angústias que antes eram inimagináveis. Então, o Criador sempre mostrou interesse em fazer as pazes com o homem. Mas o problema é que ele nunca foi correspondido pela grande maioria. E não se engane, é impossível ser uma criatura neutra neste mundo. Por isso, quando a humanidade virou as costas para Deus, automaticamente se voltou ao seu pior inimigo, o diabo. A partir de então, a maldade no mundo foi tomando proporções fora de controle.
1: Pelo menos 5 pessoas morreram.
2: Ele foi preso suspeito de matar o próprio filho.
1: Os socorristas se apressam para salvar os feridos.
0: Sabe, pois, e vê que mal e quão amargo é deixares ao Senhor teu Deus e não teres em ti o meu temor, diz o Senhor Deus dos exércitos. Até hoje, a humanidade sofre por ter abandonado a Deus. Suas más escolhas prolongam o sofrimento de geração em geração. E mesmo sem nunca ter errado com ninguém, Deus é quem leva a culpa por tudo de ruim que acontece.
3: Eu comecei a brigar com Deus. Eu comecei a falar, o Senhor não existe. Por que que me trouxe no mundo para mim ser sozinha? Porque todos ao meu redor tinham alguém. Bom ou mal, tinha alguém. E eu não tinha. Eu não tinha ninguém para cuidar de mim. Então eu fiquei muito brava com Deus, muito brava, a ponto de xingar, de falar que ele não existia, de que ele era injusto, de que ele tinha seus preferidos, porque eu via a vida das pessoas ao meu redor, eram boas, e a minha vida literalmente era uma desgraça.
0: Como ter paz estando contra o único que pode curar a sua alma de todas as feridas? Enquanto houver algo mal resolvido entre você e Deus, isso será impossível. Quantos estão com o coração cheio de mágoas e ressentimentos pelo que sofreram? Com a consciência manchada por pecados que mantêm escondidos? Com o espírito apagado por terem deixado de praticar a fé? Você não percebe que viver assim é insensatez? Pois pior do que não ter paz nesta vida é morrer sem ter feito as pazes com Deus. Quando a alma sai do corpo, não há mais como voltar atrás. Muitos dos que desceram à sepultura levaram consigo questões que nunca mais terão a chance de serem resolvidas. Não espere este dia chegar para se arrepender da forma como viveu. O momento de se reconciliar com Deus é agora.
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5: Agrada-te do Senhor, e Ele satisfará os desejos do teu coração. Entrega o teu caminho ao Senhor. Confia nele, e o mais Ele fará.
6: Eu te amo, ó Senhor, força minha. O Senhor é a minha rocha, a minha cidadela, o meu libertador, o meu Deus, o meu rochedo em que me refugio, o meu escudo, a força da minha salvação, o meu baluarte. 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

Muito bem, que Deus abençoe a todos os ouvintes, meus amigos, caminhoneiros, mototaxista, Uber, você policial, você bombeiro, você que agora está de plantão. Fique conosco nessa madrugada com Deus e eu tenho a certeza que vai ser muito proveitoso para você. Vamos de canção bonita, esse amigo que vos fala, pastor Josiel Júnior. Já voltamos.

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1: Graças a Deus. Eu quero chamar a sua atenção, você que está aí agora, né, desesperado. Você que percebe que você é muito invejado. Você percebe que tudo que você faz dá errado. Talvez você está aí nessa madrugada, aí no plantão, você está aí em casa agora, trancado, e perguntando a Deus, Deus, por que eu sofro tanto? Olha, tudo que eu faço dá errado. Eu não aceito mais sofrer. Meu amigo, minha amiga, saiba que há o mundo espiritual. E o mundo espiritual a gente só consegue vencer no mundo espiritual. Por isso que nessa sexta-feira agora, nós estaremos em todas as igrejas universal realizando a libertação total. Né? Vamos estar entregando gratuitamente um ponto de luz. Nessa ocasião, um ponto de luz que será colocado dentro de uma fronha, para que o mal que vem virando a cabeça, vem trazendo pensamentos ruins, sabe, pensamentos para dar cabo da própria vida, pensamentos que te empurra para baixo, que te coloca para baixo, que faz você pensar em desistir. Olha, nós vamos estar combatendo esse mal. Nós vamos estar combatendo essa energia negativa nessa sexta-feira. No combate à inveja, no combate a toda a energia negativa, principalmente você que está agora acordado aí, você tem trocado o dia pela noite, a noite pelo dia, você não consegue dormir, parece que há algo que te aprisiona, você não sabe, você talvez toma remédio. Nessa sexta-feira, nós estaremos aqui de prontidão para te ajudar, aqui na Catedral de São Caetano, Pastor Wilson, junto com o pastor Bruno, todos nós três vamos estar imbuídos dessa fé para ajudar você, tá bom? Nós estaremos aqui na Catedral de São Caetano, 6:30 da manhã, pastor Josiel Júnior, vai estar na primeira reunião do combate à inveja e entregando gratuitamente o ponto de luz, como também às 10:00 da manhã, o pastor Wilson vai vir ao meio-dia, pastor Bruno às 15 horas e o pastor Wilson com a equipe de obreiro, equipe de fé, todos nós junto com o pastor Wilson, vamos estar na reunião das 19 horas, tá bom? Como também aqui na Catedral da Fé. Na Catedral da Fé, o bispo Guaraci vai estar ao meio-dia. Olha, ao meio-dia o bispo Guaraci vai estar nesse grande combate à inveja e toda energia negativa. Vamos de quadro, vamos acompanhar testemunho de pessoas que venceram a inveja, pessoas que sofreram em um lado espiritual, mas venceram. Sofreram, mas venceram. Vamos acompanhar e já voltamos.
2: Sua vida está debaixo de uma maldição?
3: Meu nome é Adriele e eu era depressiva. Eu sou muito triste, angustiada, vazia. Já pensei em suicídio várias vezes, já tentei me matar 2 vezes. Porque nada dava certo na minha vida sentimental. Ficava com um, com outro. E por não ser feliz na vida sentimental, eu vivi num mundo muito triste, amargurado, como se nada desse certo na minha vida. E realmente nunca deu certo na minha vida. Ao ponto de eu entrar no vício, aonde comecei a beber, a fumar, a sair para as baladas. Mas nada disso satisfazia o desejo que estava dentro de mim. Preencher aquele vazio, porque era o que eu mais queria, preencher o vazio que estava dentro de mim. Eu tinha muito problema dentro da minha casa. Eu não dava bem com meu pai, com minha mãe direito. Aos olhos deles, poderia ter que sim, mas dentro de mim não, porque eu tinha raiva, eu tinha mágoa deles, por eu ter briga dentro da minha casa, por ter descontento entre meu pai, minha mãe e meus irmãos também. Então foi aí que eu me perdi. Mas através de um convite, do encontro, eu fui. Porque ela falou que minha vida mudaria a partir daquele momento. Então, para eu querer minha vida mudada, então eu fui para esse encontro. E através desse encontro foi aí que eu encontrei a minha sorte. Através de uma palavra, que é a palavra que liberta. Então a palavra me libertou naquele momento. E através da minha obediência eu fui liberta da tristeza, da mágoa, do vazio, do vício, da depressão que eu tinha. Tudo aquilo que estava dentro de mim foi arrancado. Foi aí que eu tive a minha vida transformada e hoje sou feliz.
4: Meu nome é Luzane, eu tenho 38 anos e eu era uma pessoa totalmente carregada. Onde eu chegava, tudo dava errado para mim. Eu não conseguia parar emprego nenhum, né? Eu tinha tudo para vencer no trabalho, para dar certo, mas sempre que eu começava a trabalhar, eu não passava de 3 meses. Onde eu chegava, eu causava brigas. Então eu já tinha fama de briguenta. Lá vem a valentona. Então era muito difícil para mim. Eu era um tipo de pessoa totalmente carregada, né? Via vultos, ouvia vozes, tinha dor de cabeça constante. Eu era uma pessoa extremamente nervosa, agressiva. Eu tentei o suicídio por 2 vezes, porque eu já não tinha mais vontade de viver. Porque eu ouvia vozes e essas vozes elas me diziam: ninguém te ama, ninguém te quer, você nasceu para morrer sozinha, você é infeliz. E chegando na Igreja Universal, eu recebi a oração da fé. E de imediato, eu senti um alívio na minha alma. Aquele peso que eu carregava, aquelas dores de cabeça constante, sumiram na hora, desapareceram. Aí eu comecei a fazer as correntes, dei continuidade nas correntes todas as semanas. Eu não podia perder, porque eu tinha essa importância da minha libertação, porque eu queria me libertar. Hoje eu estou totalmente liberta.

0: natureza são a bússola certa para os navios errantes e incertos, que buscam as praias do sucesso e da vitória. Deixe com que elas façam parte do seu dia a dia. Lembre-se, ainda que um grande mestre abra-lhe as portas, só você poderá atravessá-la.
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1: Olha, eu quero deixar essa palavra para todos os meus amigos ouvintes. Nós acabamos de ouvir essa canção linda, maravilhosa. Mas olha só o que diz aqui no Salmo 51, versículo 10 e 11. O salmista Davi, ele disse assim: cria em mim, ó Deus, um coração puro. Você vê que se ele pede para Deus criar um coração puro, eu acredito que o coração dele estava sujo, ou perto-se a ser contaminado. E ele diz: renova em mim um espírito reto. Não me lance fora da tua presença. Olha, nós sabemos que longe de Deus não dá. Davi tinha essa consciência. Ele tinha essa consciência com ele, porque ele se humilhou, ele pediu a Deus: olha, Senhor, não me lance fora da tua presença. A pessoa longe de Deus, ela sofre. A pessoa longe de Deus, ela geme. A pessoa longe de Deus, ela pode tentar de todas as maneiras, todas as formas, a ser feliz ou a ter paz, ela não consegue. Então Davi tinha essa consciência e diz assim: e não retire de mim o teu Espírito Santo. Olha, o Espírito de Deus, o Espírito Santo, quando vem sobre uma pessoa, ele traz a verdadeira alegria. Davi sabia que ele não podia perder o Espírito de Deus, ele não podia se afastar da presença de Deus. Talvez você está aí me ouvindo e está aí sem entender o que é o Espírito de Deus. O Espírito de Deus é o próprio Deus dentro da pessoa, que traz para ela a verdadeira alegria, a paz, né? A força para vencer as lutas, vencer as adversidades. Talvez você está aí desesperado, talvez você está aí, sabe, pensando em até mesmo desistir de tudo por conta dos problemas. Então, quando a pessoa ela recebe o Espírito de Deus, ela tem força para vencer esses problemas, essas lutas. Então o salmista, ele almejou, suplicou, porque ele tinha cometido algo errado diante de Deus. Então ele queria se limpar, ele queria ser verdadeiro, queria estar diante de Deus puro, para não perder a presença de Deus. Então todos os domingos, quarta-feira, nós estamos na Igreja Universal buscando o Espírito Santo, buscando a força que vem de Deus. Nós vamos colocar agora para você um testemunho. E já voltamos. Acompanhe esse testemunho de pessoas que receberam o Espírito Santo e tiveram uma vida transformada.
0: Mas recebereis poder ao descer sobre vós o Espírito Santo.
2: O meu nome é Thaís Cardoso e eu tenho 25 anos. E eu tive uma infância muito conturbada, que foi marcada por um fato, que foi o falecimento do meu pai. Então eu vi ele falecer ali diante dos meus olhos e eu não pude fazer nada. E aquilo deixou uma marca dentro de mim. E após o falecimento dele, a minha mãe veio a ter um outro relacionamento. E nesse relacionamento eu não me dava bem com a pessoa, né, que era o meu padrasto. Eu tinha raiva dele, eu não respeitava ele, não me respeitava. E eu passei a alimentar uma mágoa dele devido às brigas que a gente tinha. Tinha agressão física. E a minha adolescência foi assim. Eu era uma jovem vazia, uma jovem triste, depressiva, e eu passei a fazer parte de um movimento gótico. E dentro desse grupo, a gente tinha um pacto de morte, e que cada semana um integrante ele tirava a própria vida por não aguentar os problemas, por não aguentar aquele vazio, aquela tristeza que carregava dentro de si. E a minha amiga, ela fez isso. Ela se enforcou, ela tirou a própria vida. E na próxima semana seria a minha vez. Era eu que ia dar um fim, né, nos problemas que estava passando, tirando a minha própria vida da mesma forma que ela fez. E nessa semana eu recebi um convite. O convite de uma amiga da escola que me convidou a participar de uma reunião na Igreja Universal. E foi aí que eu comecei a frequentar. Eu fui com ela, passei a participar das reuniões e eu ouvi falar do Espírito Santo. E dentro de mim nasceu aquele desejo, uma sede em conhecer o Espírito Santo que aquele pastor tanto falava no altar. Ele falava de uma forma e eu ficava assim querendo saber quem era aquela pessoa que ele estava falando. E a primeira atitude, a primeira decisão que eu tive para eu conhecer aquele ser tão maravilhoso que ele falava foi a decisão de me limpar, de tirar, de arrancar a mágoa que eu tinha, de arrancar o ódio, de arrancar o rancor, aquela rebeldia que tinha dentro de mim. E foi aí que eu comecei a retirar as coisas que me prejudicavam, que me faziam ser essa pessoa triste, que era esse sentimento ruim que eu carregava dentro de mim, que era esses traumas, esse complexo. E eu passei a buscar o Espírito Santo. Eu passei a buscar e eu demorei um pouco a receber porque eu estava muito ansiosa. Eu queria muito o Espírito Santo e eu lembro até que teve a semana do Espírito Santo e naquela semana eu jejuei, eu orei e nada de receber o Espírito Santo. E eu ouvi o pastor falar e eu ouvi as minhas amigas falarem, ah, eu recebi o Espírito Santo e eu não recebia. Até que Deus ele falou comigo assim, que eu estava muito preocupada em receber, mas eu não estava preocupada com aquilo que eu estava dando para o Espírito Santo. Eu já tinha me tirado aqueles sentimentos, eu já tinha tirado a mágoa, só que faltava mais. Eu tinha que me dar mais. E eu, por conta própria, eu fiz um propósito com Deus. Que eu ia levantar de madrugada, que eu ia ler mais a Bíblia, que eu ia me preocupar no que eu estava dando. E não ficar ansiosa em receber. Porque eu sabia que Ele ia me dar. Que Ele queria me dar o Espírito dEle. Mas eu tinha que dar mais de mim. E eu lembro que eu fui na reunião de manhã e eu já não estava mais ansiosa em receber. Então foi aí que eu recebi o Espírito Santo. Nessa noite eu lembro que eu estava ali e é como se só tivesse eu. A palavra foi para mim. E na hora da busca, no momento da busca, eu coloquei ali para fora que eu queria falar para Deus que eu amava Ele. Mas como é que eu ia amar alguém que eu não conhecia? Então que eu precisava dele, que eu precisava conhecer ele para eu poder falar que eu amava. E foi ali que eu recebi. Foi ali o momento que eu recebi o Espírito Santo e a minha vida ela foi preenchida. Eu fui preenchida de uma paz, de um amor que eu nunca tive. Um amor pelas pessoas, um amor em querer dar aquilo que eu estava recebendo. Deus, ele me deu o maior presente que foi o Espírito dele ali naquele momento, quando eu abri mão de mim, quando eu abri mão da ansiedade, quando eu passei a confiar de que ele estava ali comigo e que ele era comigo. E hoje eu tenho a certeza de que ele não está mais do meu lado, mas que ele está dentro de mim. E eu tenho essa certeza, a certeza da salvação, a certeza de que Deus, ele está comigo a todo momento, 24 horas. E hoje eu sou uma pessoa feliz. 100% feliz, não há nada, porque ele é o meu alvo, ele é o meu foco, ele é o meu tudo. E hoje eu sou uma pessoa realizada que tenho paz, tenho alegria, tenho amor dentro de mim, um amor verdadeiro, o amor que vem de Deus.
1: Nós estaremos ali na Catedral de São Caetano às 10 para as 7 da manhã, 9:30 e 18 horas, também às 15 horas, buscando a presença do Espírito Santo para saciar a sua sede. Acabou de acompanhar esse testemunho, pessoa que sofria, mas quando recebeu o Espírito de Deus, ela foi completa. Acompanhar agora uma canção bonita e já voltamos.
3: Meu nome é Ana Cleide Rodrigues, tenho 50 anos e sou cuidadora. A minha vida foi muito sofrida, né? Eu não sou daqui, sou do Pernambuco. E lá já era muito difícil a situação. Eu passei muita necessidade. Depois eu fui para o Recife morar com a minha mãe, trabalhar em casa de família. Passei também dificuldade porque eu não podia ficar na casa junto com ela, né? Então ela pagava para uma pessoa tomar conta de mim. Sofri abuso, né? Passei fome. Tive que pegar comida da rua, do lixo, para comer. Mas sendo que eu sempre senti essa tristeza dentro de mim, uma solidão. Então eu buscava em bebida, comecei a beber, me casei, Fiquei logo grávida, fui morar com ele. E de lá para cá aí começou a depressão, né? Eu não queria mais ir trabalhar, eu ficava com medo. E eu fui no médico, aí o médico falou que eu tava começando no começo de depressão. Aí eu só remédio, e do lugar de melhorar só piorou. Porque aí eu comecei a escutar vozes, eu comecei a ver vulto andando atrás de mim, dentro de casa, e eu não conseguia sair mais. Quando eu tentava dormir, eu sentia como se tivesse alguém em cima de mim, tentando me sufocar. Foi tanto que eu cheguei uma tarde que eu não estava mais aguentando. Eu sentei perto do meu portão e comecei a chorar. Eu, naquele pranto, chorando, clamando ao Senhor, eu falei: Senhor, eu não sei o que fazer. Eu não estou mais aguentando essa situação. Se o Senhor não me mandar uma ajuda, uma pessoa que eu siga o seu caminho certo, eu vou tirar minha vida, porque eu não estou mais aguentando esse sofrimento. Aí chegou uma das meninas da Igreja Universal, uma evangelista, que foi me fazer o convite. Aí eu fui com ela. Cada reunião que eu passava, eu ia me fortalecendo, eu fui aprendendo, e eu fui vendo o caminho que era que eu tinha que seguir. Pedi perdão para Deus tudo que eu tinha feito de errado, né? Entreguei aquela vida para Ele, me batizei nas águas e continuei indo. Comecei a ler mais a Bíblia, né? Eu comecei a orar de madrugada. Eu fui para a reunião no domingo e ali na oração, aí eu estava ali buscando. Quando eu pensei que não, eu comecei a me sentir uma calma dentro de mim, sabe? Aquele cansaço sumiu. Eu comecei a sentir uma paz dentro de mim, que eu senti que foi o Senhor Jesus que estava ali comigo, me abraçando e me dando alegria. E aí eu fui para casa naquela reunião numa felicidade. Minha vida hoje é completamente diferente, né? Do que eu era antes. Hoje eu faço parte do grupo da evangelização, né? E o que eu ganhei do Senhor Jesus, Espírito Santo, eu tento demonstrar e passar para outras pessoas, né? O Espírito Santo me representa uma paz que eu nunca senti antes, uma alegria pura que eu também não sabia que existia.

0: Glaucia Santos. Sempre tive uma vida conturbada, mas o momento mais difícil da minha vida foi quando eu fui vítima de um ritual. Eu fui criada no espiritismo e aos meus 15 anos eu decidi que eu não queria mais. Aí minha tia chegou para mim e falou: olha, você pode ter vários problemas. Eu falei: eu não quero, isso não é para mim. E saí do espiritismo. A minha vida realmente só teve problemas. O meu primeiro companheiro, ele me batia. Semana sim, semana não, eu estava machucada devido ao espancamento que eu sofria com ele. Tive um filho, acabei deixando ele porque as agressões eram constantes. E dali para diante foi realmente só sofrimento. Aí eu entrei num segundo relacionamento, o qual eu era muito apaixonada por essa pessoa, né? Um relacionamento marcado por traições, né? E sofrimento. E chegou uma época que eu comecei a perceber que eu estava doente. Eu comecei a ver coisas se movimentando, eu comecei a ter depressão e síndrome do pânico. Eu tinha medo de tudo. Tudo eu achava que eu ia despencar se eu fosse na rua, se eu pegasse um ônibus eu achava que eles iam bater. Eu via as pessoas conversando, achava que elas estavam falando de mim. Era um sofrimento muito grande. E daí fui desencadeando várias doenças, até epilepsia eu tive, medo, pavor. Aí eu entrei numa depressão profunda mesmo, que eu já me tranquei no quarto. E já não comia, não bebia, não tomava banho. De repente, às vezes, dava vontade de sumir. E eu comecei a perceber que sumia coisas minhas de dentro de casa. Roupa, peça íntima, fotografia. E eu vi a descobrir que eu fui vítima de um ritual. Eu acabei ficando louca, né? Com isso, eu fui morar com a minha mãe para ela cuidar de mim. E a amante desse meu companheiro foi morar na casa a qual eu morava, né? Fui vítima de inveja, porque ela tinha inveja. Ela tinha inveja do meu corpo, ela tinha inveja do meu marido comigo e tinha inveja da minha vida. E lá na minha mãe, eu tive que fazer tratamentos psiquiátricos. Comecei a tomar remédios fortes, controlados. Eu cheguei a um ponto de ter que tomar 7 remédios controlados. E eu ficava dopada, né? Não tinha vida. As minhas crises de loucura eram tão fortes que chegou ao ponto de, muitas das vezes, nas madrugadas, eu senti que eu estava morrendo. Parecia que o meu corpo estava saindo de dentro de mim. Aí eu, mãe, eu tenho que ir para o hospital agora. Isso ocorreu algumas vezes, né? Era muito desgastante para minha mãe, para mim, era um sofrimento muito grande. E nesse estágio de loucura, eu recebi um convite para ir até a Igreja Universal. E chegando lá, comecei a fazer as correntes de sexta-feira, de libertação. Foi um processo. E a cada dia eu fui sentindo a diferença, né? Eu já comecei a dormir, coisa que eu não dormia. Comecei a me sentir melhor, né? Ter disposição. Deus transformou meu interior. Eu fui liberta de todo aquele sofrimento, da depressão, da fobia, daquelas enfermidades psiquiátricas. Eu casei. Hoje eu sou empreendedora, Deus tem feito maravilhas na minha vida e hoje verdadeiramente eu posso dizer que eu sou feliz.
1: Olha que forte, né? Ela sofreu muito, a dona Glaucia sofreu muito, você acabou de acompanhar, com problemas de depressão, problemas psicológicos, mas ela venceu. Por isso que nós estamos aqui para te ajudar nessa sexta-feira, hoje, daqui a pouquinho, a primeira reunião vai ser 6:30 da manhã, eu quero te ajudar, eu vou estar na primeira reunião, pastor Josiel, eu vou estar na primeira reunião, pronto para te ajudar ali, aqui em São Caetano, pronto para te ajudar, na Catedral de São Caetano, às 6:30 da manhã, terminando a reunião, eu vou estar ali atendendo todos que ali chegarem e precisarem de ajuda. Tá bom? 10 da manhã, meio-dia, 15 horas e especialmente às 19 horas com o pastor Wilson. Vamos acompanhar matérias sobre a inveja.
2: A inveja popularmente já é conhecida, mas hoje nós vamos falar com as pessoas que estão aqui, que já serviram os espíritos e podem falar com propriedade sobre a inveja. Nós vamos falar de algo também popular. Você já foi chamado de querida ou querido? Inveja de pessoas que são queridas no âmbito profissional, no âmbito familiar, querida ou querido por outras pessoas, o que, que isso pode causar?
3: Irmãos, parentes, aquela pessoa que ela é mais extrovertida, ela é bem mais querida, causa muita inveja entre os parentes. Ali, aquela inveja faz aquela pessoa deixar de ser extrovertida para passar a ser uma pessoa antipática. Ela começa a deixar de ser aquilo que ela é. Por quê? Porque a pessoa que ficou com inveja, porque ela é mais querida pelos parentes, pais, né, os outros irmãos, teve aquela inveja, então causou isso nela, causa isso na pessoa, vai dando desânimo.
2: Peraí, Laércio, uma pessoa que é querida ou querido por causa da inveja, pode deixar de ser essa pessoa agradável?
4: Pode, porque daí, através daquela inveja, daquele espírito que entrou através da outra, ela vai mudando a personalidade. Ela vai mudando o modo de ser, como a colega disse, vai ficando desanimado, já não liga mais, não faz aquele, o que ele faz já não faz com tanto carinho, não é mais dedicado àquilo, e vai entrando para a decadência daquilo que ele faz.
5: Onde tem muitos irmãos, né, sempre tem um que destaca. E naquele destacar, eu faço assim, a mãe gosta mais do fulano do que de mim. O pai gosta mais do fulano do que de mim. É o queridinho da mamãe.
2: O senhor Laércio falou sobre queda, né? A pessoa é que a pessoa capaz de cair. Você acredita nisso, ou Geri?
6: Sim, porque a pessoa também, apesar dela cair, ela fica também triste, ela fica amargurada, já não se torna mais aquela pessoa amável que ela era por conta desse espírito da inveja que entrou sobre a vida dela.
7: Então ela vai inverter. Em vez de ela ser aquela pessoa alegre, ela foi atacada pela uma inveja e hoje ela se torna uma pessoa amarga, sem razão. Ela não quer viver. Ela não quer viver. Por quê? Porque entrou a inveja, mas só que a inveja ela entra e aí fulana, tudo bem? Com a mãozinha, os tapinhas nas costas, né? E você vai bem? Aí eu vou nisso daí do tapa, cuidado pessoal, tapinha nas costas, eu só gosto da tapinha nas costas pra cumprimentar, amiga, oi amiga, agora um tal agora, a inveja entra por amiga agora, oi amiga, hoje é o amigo, pode ver, hoje é tudo amigo, né? A inveja ela entra dessa forma.
8: Essa história de falar querido ou querida, isso depende do tom. Porque, na realidade, a pessoa que usa esse tom, se a pessoa é querida, naturalmente não precisa falar. Mas quando ela usa esse tom, olha, querido, olha, querida, é uma falsidade. É passada, a inveja passa numa falsidade. O meu querido, meu, seu querido, é mesmo?
9: Quando fala,
8: é mesmo?
9: Coisa polêmica que a gente já vai tirar agora. Quando você fala um querido cantado, já vem com um espírito. Porque o termo querido é algo amável. Então você pode, uma pessoa que você gosta, chamar de querido. Mas quando sai muito cantado, ou então você já percebe que ali já sai com o espírito, já sai com a falsidade. E você percebe isso, só que às vezes você fala assim, você tá tão encantado, porque é um encanto também, e você fica ali envolvido. E aí a decadência começa que você nem percebe que veio daquela ação do falar, de chamar, de desejar, porque a pessoa está desejando o que você quer, então ela já vem assim, já vem armada.
8: O que é uma praga lançada também, né? Oi, querido, gosto tanto de você, né? Nossa, te acho o máximo.
10: Querido, esse suar assim, tão falso, né? Porque, ô meu querido, e o sorriso, né? Aquele sorriso já vem com esse, né? Eu não quero ser seu amigo, eu não quero ser seu querido, eu quero só te destruir.
11: A pessoa que ela é querida por todos é uma pessoa amável, uma pessoa que se destaca, se sobressai entre as demais pessoas. Então é aquela pessoa que está sempre cercada de amigos, é aquela pessoa que no trabalho por ela ser exemplo, ela se destaca, todo mundo está em volta, ela tem amabilidade para explicar alguma coisa que a outra pessoa não sabe. Isso tudo causa inveja. Então a pessoa chega assim, meu querido, mas meu querido já lançando um espírito maligno. Ela não, ser chamado de querido é uma atitude bonita, é algo bom, mas tem pessoas que chamam já carregando um peso, com peso de um espírito maligno.
2: Vera, você acha que pessoas queridas, então tem que tomar cuidado?
10: Tem que sim. Por quê? Porque aí tem o espírito da inveja, né? E a pessoa, ela fica com inveja daquela pessoa, porque aquela pessoa chega feliz, né? Conversando, e a outra pessoa fala, não, eu tenho que tirar essa alegria dela. Eu não posso, né? Então existe uma força maligna, uma inveja.
2: Então a gente está falando agora de pessoas queridas ou queridos que tem que tomar cuidado.
12: Inclusive eu gostaria de levantar o seguinte: tem casais que são invejados e são tidos pela família como queridos. E muitas vezes essa situação acaba fazendo com que o casamento deles termine. Tem gente que demonstra carinho na frente de outros, inclusive de outros casais, e são invejados por outros. Por isso, muitas vezes, é aconselhável manter a sobriedade e não demonstrar afeto em público, para não ser invejado. Porque você nunca sabe quem está do teu lado, não é verdade?
2: Inveja contra pessoas que são queridas. Olha, uma inveja aí diferente, mas pelo que ouvimos aqui, pode ser nociva para muita gente.
1: Graças a Deus. Eu te espero nessa sexta-feira, porque eu tenho certeza, você que não consegue dormir, você que está aí desesperado, desesperançado, casamento está indo de mal a pior, o filho está nas drogas, está tudo dando errado para você. Você não está nem conseguindo dormir, né? E diante a tanta situação, mas eu vou entregar esse ponto de luz, você vai colocar na sua fronha, no seu travesseiro. Eu tenho certeza que o Pai das Luzes, ele vai te dar uma boa noite de sono. Como disse Davi, né? Em paz me deito e logo pego no sono. Você crê que isso pode acontecer com você? Você crê? Então esteja conosco nessa sexta-feira. Nós vamos realizar uma oração agora com meu amigo, o Bispo Arimateia. Vai estar realizando uma grande oração, uma forte oração por todos vocês, para que vocês sejam muito mais que abençoados. Deus abençoe.
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14: Nosso Deus e nosso Pai, a tua palavra diz, Senhor, que vinde a mim, vós que estáis cansado, sobrecarregado, que eu vos aliviarei. E é nesse momento, meu Pai, que existem centenas de pessoas que estão nessa situação, meu Pai. Sofridas, rejeitadas, desempregadas, endividadas, pessoas doentes, meu Pai, pessoas que já disseram que não tem mais jeito. E eu peço agora, meu Pai, que através desta oração o Senhor manifeste o teu poder, porque a tua palavra é verdadeira, meu Pai, ela vem se cumprindo de gerações em gerações. Então mostra para essa pessoa agora, levanta essa pessoa agora, meu Pai, desta prostração, essa pessoa que está, meu Deus, nesse momento pensando em acabar com a sua própria vida, meu Pai. Ó Deus de Israel, manifesta teu poder, meu Pai. Agora, meu Senhor, eu peço que o Senhor venha tocar nesta água, Senhor, porque esta água é um ponto de contato. Quando ela beber desta água, que ela receba uma resposta, para que teu nome seja exaltado e glorificado, em nome de Jesus. Diga graças a Deus. Você que crê, beba da água. Graças a Deus. Meu amigo, minha amiga, creia que Jesus chegou aí onde você está. Agora, tome a sua decisão. Busque esse Deus. Ele vai te abençoar mais ainda.
1: Vai dar tudo certo para você. Eu creio. Eu creio que vai dar tudo certo. você que participou conosco, você que não mudou. Você não mudou, você estava ali junto conosco até agora. Eu creio que esta oração que meu amigo, eu quero agradecer o bispo Arimateia, que essa oração que foi realizada, eu tenho certeza que Deus vai fazer com que tudo venha a dar certo para você, tá bom? Esteja conosco hoje, sexta-feira, aqui na Catedral de São Caetano, às 6:30 da manhã, 10 horas da manhã, 12:00, 15 horas, mas em especial com o pastor Wilson e equipe de obreiro às 19 horas, tá bom? E só lembrando que também estaremos aqui na Catedral nesse grande domingo do Tenho Sede. Você tá com sede de quê? Você tem sede de paz, você tem sede de uma família realizada, você tem sede de a verdadeira alegria. Talvez você tenha procurado saciar essa sede em tantas coisas e não tenha conseguido, porque o único que pode saciar essa sede é o Espírito Santo. Por isso que nós estaremos também aqui na Catedral de São Caetano nesse grande domingo do Tenho Sede, às 18 horas. Eu vou estar, pastor Josiel, esse amigo que vos fala. Pastor Bruno vai estar 15 horas e o pastor Wilson 9:30 da manhã e o pastor Wilson na reunião principal às 6:50 da manhã, tá bom? Você é o meu convidado todo especial. Deus abençoe a todos e até lá!

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2: Pastor Nazário, quando a gente coloca Deus à frente, quando a gente faz dele o primeiro na nossa vida, como é que fica as coisas, hein?
3: A gente tem paz, né, pastor? Porque a gente sabe que a coisa vai dar certo. Quando começa a agir, quando começa a tomar atitudes, a gente vai vendo que Deus vai coordenando e tudo vai dando certo.
2: E olha essa música aqui, esse início de canção, é pra você que tá aí achando que não adianta lutar, que acha que o final de semana agora vai ser o mesmo. Não vai ser, não. Como é que vai ser esse final de semana, pastor Nazário?
3: Ah, vai ser tudo diferente. Não tem como dar errado, não. Vai arrebentar.
2: Quando colocamos Deus à frente, meu amigo, ele faz dar tudo certo. Olha isso, aumenta aí nosso operador. Olha só, ó. Levanta a mão e canta aí, já deu tudo certo. Vamos lá. E dá certo, meu senhor sabia?
3: É, com certeza. É só ela cantar e acompanhar, porque isso alimenta o espírito da pessoa, né, pastor?
2: Deus, ele, na verdade, Deus está torcendo por ela, só esperando, me chama. Já viu aquele jogador que quer entrar em campo? Tá aquecido ali, só esperando o
3: técnico liberar.
2: Ele vai fazer o sinal para ele entrar. Deus quer fazer isso na vida de muita gente. Deus está prontinho para entrar na vida dela e fazer dar tudo certo. Agora ela tem que chamar ele, né?
3: Ela tem que dar a oportunidade para ele entrar, né?
2: Nós vamos agora o quadro Uma Palavra. E o quadro Uma Palavra de hoje, pastor Nazário, é em Salmo 52. Vamos agora o quadro Uma Palavra.
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2: E o quadro Uma Palavra de hoje é o Salmo 52, versos 8. Mas eu sou como a oliveira verde na casa de Deus. Confio na misericórdia de Deus para sempre e eternamente. Você sabe que a oliveira verde é ela que extrai o azeite. Só que para extrair o azeite da oliveira verde, ela tem que ser prensada, não é verdade?
3: É. Ela passa pelos apertos, né? Mas ela está ali dando o mais puro azeite, que é o extra virgem, né? O melhor que existe.
2: Isso é um exemplo, é uma demonstração que quando você passa por lutas, mas Deus é à frente da sua vida, essas lutas vai te tornar uma pessoa melhor, mais experiente, uma pessoa mais forte, uma pessoa que não vai cometer os mesmos erros, tudo porque nessa luta que você passou, Deus estava contigo e você aprendeu. Sabe, lá tem um versículo que fala assim, que Jesus aprendeu pelas coisas que sofreu.
3: Está em Hebreus.
2: Está em Hebreus, né? Então, às vezes a pessoa, Deus permite, Deus não faz, ele permite você passar por algo e ali você vai aprendendo, se tornando uma pessoa melhor.
3: É, com certeza. Errar, todo mundo vai errar, pastor Edson, não tem como, o ser humano é imperfeito e os erros, eles fazem parte da vida. Agora, cada um tem que usar a inteligência para tirar proveito disso, né? E Deus às vezes até permite para a pessoa realmente, como o senhor falou, ela amadurecer, ela se tornar melhor e mais forte.
2: Ele diz assim: confio na misericórdia de Deus para sempre. Essa confiança que você tem que ter, confiança que Deus está com você, que isso não é o teu fim. Não se entregue, não se renda, levante a sua cabeça, confie em Deus. É o que a gente acabou de cantar agora há pouco, vai dar tudo certo. Pode ter certeza, vai dar certo. Confie na misericórdia de Deus, porque ele não mudou. O mesmo Deus que no passado agiu, ele quer agir hoje. Ele agiu na vida de Davi, ele agiu na vida de tantos quantos confiaram nele. Agora cabe você também confiar nele. Se você está sintonizado nessa programação, não é à toa, não é coincidência, é Deus. É Deus que está fazendo você estar sintonizado, porque ele quer te ajudar, ele quer tirar você dessa situação.
3: É, sem dúvida, a mão de Deus ela está estendida e não há motivo para desespero. Por mais difícil que seja a situação, confiar em Deus é a única saída, né, Pastor Edson?
2: E quando você confia, ele mostra que valeu a pena confiar nele. Então, guarde isso como exemplo. Confie na misericórdia de Deus para sempre e eternamente. Vamos seguindo agora de música bonita e já voltamos com todos.
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1: Você sabia?
2: E aí, pastor Nazário, você sabia de hoje, hein? Aí, ó, unha das mãos. E agora?
3: Unha das mãos. Vamos ver.
2: E agora, em que se fala? Que vamos falar dessa unha das mãos? Vamos descobrir juntos. Vamos lá ouvir agora o quadro Você Sabia.
1: Você sabia? Você sabia que as unhas da mão crescem 1 centímetro a cada 28 dias? 4 vezes mais rápido do que as unhas do pé. E as unhas da mão direita crescem com mais velocidade que as da mão esquerda. Você sabia?
3: Eu não sabia. Fazia a menor ideia disso.
2: Quer dizer que a unha da mão direita cresce mais rápido
3: do que a mão esquerda.
2: E a unha das mãos cresce mais do que a unha dos pés.
3: 1 centímetro a cada 28 dias.
2: 28 dias, 1 centímetro. Está crescendo bem então, hein?
3: É muita coisa.
2: É. Tá vendo? Olha que coisa interessante, hein?
3: E ainda tem quem fabrica a unha, né? Postiça vai ficar maior.
2: Vai ficar maior ainda. Tem gente que não tem paciência, não. Espera 28 dias para crescer 1 centímetro. A pessoa quer 5 centímetros de unha, ela vai lá no... E já implanta aquela unha maior. Agora, pastor Nazário, quantas pessoas que elas não entendem do batismo com o Espírito Santo? Elas ouvem falar Espírito Santo aqui, Espírito Santo ali, mas ela não tem noção do que realmente é uma pessoa batizada com o Espírito Santo.
3: Porque, na verdade, ela não conhece, né, pastor Edson? Pessoa que não conhece a Deus, ela vai ficar como um peixe fora d'água, ela vai ficar sem entender. Ela precisa conhecê-lo. Ela precisa de uma intimidade. E hoje é o dia propício para isso, né?
2: Nesse domingo, você pode participar em todas as igrejas universal. Será o domingo da Santa Ceia, neste domingo, um domingo do Eu Tenho Sede. Você sabe que nós vamos fazer esse propósito, por quê? Porque aqueles que sabem, aqueles que entendem, eles vão estar nesse domingo buscando a Deus em uma igreja universal. Nós vamos colocar aqui testemunhos, tá aqui, ó, testemunho, eu recebi o Espírito Santo, pessoas que tiveram uma experiência com Deus, pessoas que eram pessoas normais, comum, sofrendo, desesperada, deprimida, até que elas foram batizadas com o Espírito Santo. Vamos ouvir agora.
1: Pronto. Mas recebereis poder ao descer sobre vós o Espírito Santo.
4: Meu nome é Wilson. Antes de eu receber o Espírito Santo, eu era uma pessoa totalmente infeliz, uma pessoa depressiva, uma pessoa oprimida, sobrecarregada, porque eu não conseguia encontrar paz. Então eu tentava buscar a felicidade nas noitadas, quer dizer, eu saía com um grupinho de amigos que eu achava que eram amigos, né? Eu me juntava com eles e ali a gente saía sem direção. Muitas vezes a gente ia parar em casa noturnas, danceterias, boates, tentando buscar algo mais, porque eu era uma pessoa infeliz, vazia. Então eu me rendia a qualquer coisa que me apresentavam. Cada vez que eu me

0: Deus, ali passando por um processo de libertação, eu recebi o Espírito Santo. E após eu receber o Espírito Santo, a minha vida mudou totalmente. Tudo aquilo que eu buscava e que eu não encontrava, eu obtive. Quer dizer, eu obtive a paz, a felicidade, a alegria de viver. Todo aquele desejo pelas coisas erradas, de tudo que eu praticava, foi indo embora. Quer dizer, na igreja eu encontrei a minha esposa com a qual eu casei. Eu era infeliz na vida sentimental e fui feliz. Quer dizer, eu casei, tenho uma filha, tenho uma vida financeira estável, tenho a minha casa. Hoje eu sou uma pessoa feliz, com a vida transformada pelo poder de Deus na igreja.
1: Mas recebereis poder ao descer sobre vós o Espírito Santo.
2: Eu era uma pessoa muito vazia, triste, angustiada. Era muita briga, desunião, né? Meu pai era muito violento, agressivo. Meu pai, ele já tentou me matar 3 vezes. Meu pai, ele era dependente, né? Do vício, do cigarro e da bebida. Então, quando ele bebia, ele se tornava outra pessoa. Ele era uma pessoa muito agressiva. E ele descontava tudo em mim. Então, eu era uma pessoa muito revoltada. E por essa revolta, eu tentava preencher até mesmo o vazio através de baladas, dos meus amigos, amizades, saía, curtia, ficava 1, 2 dias fora. Mas quando eu chegava dentro de casa, batia aquela tristeza, a vontade de chorar. Eu ia deitar, eu era uma pessoa, só chorava à noite, chorava. Foi quando eu comecei a beber, comecei a fumar, para tentar preencher esse vazio, mas mesmo assim, continuava do mesmo jeito. Foi quando uma colega me convidou, né, viu que eu era uma pessoa muito triste, angustiada, e ela me falou da Igreja Universal do Reino de Deus. Foi quando eu fui com ela e vi a necessidade que eu tinha para tirar esse vazio, essa angústia, só era através do Espírito Santo. Foi quando eu comecei a buscar, coloquei Deus em primeiro lugar, comecei a buscar, a almejar. É o que eu mais queria, era o Espírito Santo, porque através dele, sim, somente dele, que eu não ia ter mais esse vazio, que eu não ia ter mais essa angústia, eu não ia ter mais essa tristeza. Então eu comecei a buscar, colocar ele primeiramente na minha vida. E no momento que o Espírito Santo, ele tomou posse de mim, do meu corpo, foi uma alegria muito grande. Porque aquela tristeza que eu tinha, eu não tinha mais. Aquele vazio, aquela angústia, eu não tenho mais. Aquela depressão, eu não tinha mais. As brigas dentro da minha casa, eu já não tenho mais. Eu me dou super bem com meu pai. Que através de mim, hoje meu pai, ele vai na igreja. Hoje meu pai é liberto através de mim, através do meu testemunho. Eu não passo momentos de felicidade. Eu tenho paz, eu tenho felicidade. Que o Espírito Santo mudou a minha vida.
3: Meu nome é Karine Guerra, tenho 40 anos, sou pedagoga e empresária. Não tinha paciência com a minha mãe, ela falava e eu respondia. Então eu queria fazer aquilo que eu achava que era melhor para mim, mas não era. Até que um dia eu comecei a trabalhar como jovem aprendiz na minha cidade, né? Iniciei com 14 anos. Eu procurava comprar aquilo que a minha mãe não havia tido dinheiro para comprar, né? Então eu entrava no cheque especial, cartão de crédito, eu estourava ao extremo que eu não tinha como sair dali. Então sempre meu nome estava sujo, caía sempre na mesma armadilha. Nesse período minha mãe já frequentava a Igreja Universal, onde ela me chamava, mas eu hesitava em ir. Eu acabava vendo aos poucos na TV o trabalho da igreja, e ali na sexta-feira, né, passava as pessoas manifestadas, e eu tinha aquele preconceito, porque eu pensava que eles não estavam expulsando os demônios, mas sim eles estavam trazendo para a vida da pessoa. E durante a faculdade, eu conheci uma amiga que frequentava a Igreja Universal, onde várias vezes ela me fez o convite, mas eu hesitava ainda ir. Certo dia, ela me chamou e eu senti aquele desejo em ir à igreja. E a partir dali, eu passei a frequentar as reuniões na Igreja Universal, onde aos poucos eu vi aquela mudança, aquela insegurança já não estava mais existindo. Até que eu busquei

0: busquei. Busquei porque ali eu tive um desejo de crescer com Deus. E ali eu quis mais conhecer a Deus. Até que eu obtive o batismo com o Espírito Santo. Quando o Espírito Santo veio sobre a minha vida, eu senti ali uma certeza que Deus era comigo. E hoje sou uma pessoa, eu posso falar, realizada. Onde eu não tinha nada, hoje eu tenho, graças a Deus, tudo. Primeiramente com o Espírito Santo. Hoje eu tenho um casamento abençoado. Hoje eu tenho uma família abençoada, onde nós somos o exemplo. O que eu tenho hoje, eu não esperava ter. Pela vida que eu tive, né? Eu não esperava ter. Hoje eu dei uma casa para minha mãe morar, sendo que ela nunca teve. Então eu pude dar. Então hoje a gente é abençoado. Todos os dias eu falo, meu Deus, nunca me deixa perder o meu tesouro, que é o Senhor. Porque sem Ele a gente não é nada. Pelo preconceito que eu tinha contra a igreja, hoje eu ganho almas. Hoje eu sou esse testemunho para as pessoas. E isso é uma gratidão imensa. Eu não vou ter como, né, agradecer tanto a Deus pelo que Ele fez na minha vida. Então eu faço isso. Eu ganho almas, que esse é o desejo que Ele quer que eu faça.
1: Meu nome é Patrícia Orsini, tenho 25 anos. Meu sofrimento começou após um abuso, com 8 para 9 anos de idade, onde me trouxe muitos complexos de inferioridade. Eu tinha medo de andar na rua e ficava no meu quarto. Desde muito pequena, já me passava na minha cabeça para mim se matar, que a minha família não me valorizava. Durante 16 anos eu fiquei na igreja, onde eu ia, assistia às reuniões, era fiel no dízimo, na oferta, mas a minha vida não mudava. Não mudava por conta de uma decisão, né? Eu tinha que me entregar, mas essa entrega eu não conseguia porque as coisas do mundo me chamavam mais atenção do que as coisas do Senhor Jesus. E eu tinha muito medo de morrer, porque tudo que eu fazia de errado, eu via as pessoas na sexta-feira, eu ouvia no domingo, na quarta-feira, mas é como se aquela palavra tivesse uma barreira, uma muralha, né? Ela não entrava dentro de mim. Eu ouvia, mas não conseguia praticar. Foi quando eu tentei me jogar da janela mesmo. Eu também tive depressão, e a depressão ela tem uma raiz. Ela nunca começa de um dia para a noite. E a minha depressão mesmo, ela começou por conta daquele abuso, né, que me trouxe muitos complexos. Eu olhava as pessoas e eu me diminuía. Na escola mesmo, eu ficava sozinha porque eu pensava assim, eu não sou igual a essas pessoas. Eu fui caindo na minha necessidade de alcançar a minha salvação. Eu tinha pavor mesmo de morrer pro inferno. Então aquelas palavras foram entrando, quando eu li o Apocalipse, cada passagem que ele falava, cada coisa que ele lia na Bíblia, aquilo entrando dentro de mim. Foi quando eu falei, eu preciso, eu necessito me libertar, eu necessito me entregar de fato para o Senhor Jesus. Eu decidi me batizar nas águas, porque eu sabia que eu tinha que dar aquele passo, né? Eu desci naquele batistério e a minha vida toda ficou lá. Falei, meu Deus, a partir de hoje eu sou uma nova Patrícia. Eu sempre ouvi falar do batismo com o Espírito Santo, mas eu não conhecia, né? E foi numa reunião, numa vigília, na verdade, né? O bispo chamou na frente e ele falou assim, você que não conhece a Deus, você que não tem o Espírito Santo, vem aqui na frente. E ali eu entreguei tudo pra Deus. E aí eu falei pra Deus que eu tinha mágoa, que eu tinha inveja, que eu tinha raiva das pessoas, que eu não dormia à noite. Falei pra Deus absolutamente tudo. E ali na hora, naquele momento, ele entrou dentro de mim. A paz que eu não tinha, eu tive algo que não existia dentro de mim. Então naquele dia que eu tive meu encontro com o Senhor Jesus, dentro de mim foi uma transformação. Os meus pensamentos primeiro mudou. Hoje eu consigo dormir, hoje eu tenho paz, hoje eu amo o meu próximo, né? Meu maior desejo hoje é que as pessoas recebam o que eu recebi, que elas conheçam o Deus que eu conheci. Porque eu sei que hoje, se eu passar por lutas que a gente passa, por desertos, por dificuldade, eu vou vencer. Muitos desistem porque não conhecem verdadeiramente o Senhor Jesus. Hoje eu olho para trás e falo, meu Deus, eu perdi muito tempo. Eu podia ter me convertido antes, eu podia ter me entregado antes, porque Deus, Ele queria me usar. E eu me limitei naquele tempo que eu perdi. Hoje eu olho para frente. Hoje eu sei que eu tenho um foco. O primeiro foco é a salvação, né? E o foco principal, além da salvação, é ganhar almas. O Espírito Santo hoje pra mim ele é tudo, né? Eu falo que ele é o amado da minha alma, porque quando a gente conhece verdadeiramente o Senhor Jesus, que o Espírito de Deus entra dentro da gente.
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1: Assim como nós temos Pastor Nazário e pessoas recebendo o Espírito Santo, nós temos pessoas também sendo curadas com a água do tratamento. É chamada gota do milagre. É tanta gente que tem chego nas nossas igrejas com a sua garrafinha de água, e no determinado momento que o pastor lhe ministrou a consagração da água e ela bebe, o milagre acontece.
2: É, com toda certeza. A água, ela se torna uma ferramenta da fé. Eu particularmente posso falar isso, que eu tenho visto pessoas no domingo ali na catedral em Cajazeiras sendo curadas de diversos tipos de problemas diferentes, tanto às 7 da manhã como às 9:30, que são as duas reuniões principais do dia. Eu tenho visto isso. A pessoa que está nos ouvindo agora, pastor, que de repente ela tem uma dúvida, e até ela tem um problema de saúde, um problema na família, no casamento, um problema espiritual, ela tem a oportunidade de ir lá.
1: E ela, levando a sua garrafa com água e fazendo uso da fé, e ela vai presenciar no corpo dela o que ela vai ouvir de outras pessoas falando. Porque Deus não faz acepção de pessoas. Deus, ele não rejeita ninguém. Deus, ele está pronto a levantar você. Ainda mais esse domingo agora, é o domingo Eu Tenho Sede. Será que você tem sede? Nós vamos colocar aqui agora mais testemunho de pessoas que, usando a água, elas foram curadas. Vamos ouvir e já voltamos.
0: Resultados do tratamento da água do milagre.
3: Meu nome é Juliana e a minha mãe, ela tinha um problema que era arritmia cardíaca. E ela se sentia muito mal, ela já teve desmaios, foi durante muitos anos ela lutando contra essa arritmia. Ela ia para hospitais e fazia exames e sempre acusando a arritmia. Ela se sentia mal, tinha desmaios, sensação de desmaio também, fraqueza. Qualquer coisa que ela fazia assim, algum esforço excessivo, ela já ficava logo muito cansada, muito debilitada. E aí, utilizando a água do milagre, todo domingo a gente pegando a água do milagre, utilizando, ela tomando, bebendo, ao acordar, antes de dormir, ela usando a fé, minha mãe foi curada e graças a Deus ela está bem da arritmia.
4: Qual é o seu nome?
5: Larissa.
4: Larissa. Larissa. Qual foi a bênção das águas? O que, que aconteceu? O que, que Jesus fez de milagre na sua vida?
5: Então, bispo, eu certo dia vindo do trabalho com a minha mãe, aí eu comecei a sentir uma tontura, uma dor na nuca e uma dor de cabeça muito forte. Disso eu desmaiei e aí fui levada para o hospital. Só que assim, minha mãe achava que era um simples desmaio ou algo assim. Chegando no hospital não era nada disso. Fui encaminhada diretamente para a UTI. A minha pressão estava em 27 e eu estava dando um AVC. Desde o AVC eu fiquei em uma UTI durante 24 horas, fiz exames. No que eu fiz o meu primeiro exame, a primeira tomografia disse que eu estava dando um AVC, que eu precisava ser trombolizada com urgência, pois poderia o quadro agravar. Nisso eu fui voltando do desmaio. Quando eu voltei do desmaio, eu não sentia meus membros direitos, estavam todos paralisados, eu não sentia braço, não sentia perna e minha boca estava totalmente torta. Nisso preocupou mais, né, os médicos. Eles disseram que era algo muito grave, que precisava ver para trombolizar. Todo mundo sabe que quando a pessoa tem um AVC, para trombolizar tem que ser no máximo em até 8 horas. Isso já tinha passado 7 horas e eles ainda vendo se iria trombolizar ou não. Por quê? O trombolismo é uma coisa muito grave e no que tromboliza uma pessoa, a pessoa pode viver ou pode morrer. Nisso, se eu tomasse esse remédio, eu poderia melhorar meu quadro ou poderia piorar. E aí eles, não, bora ver, bora rever. Pediram outra tomografia. No que pediram outra tomografia, antes, né, de pedir a tomografia, eu tinha dito a minha mãe, eu tinha acordado e dito a minha mãe: mãe, corre, vai na igreja e pega a gota do milagre pra mim, vai lá, unge, pega a gota do milagre e traz pra mim, que eu não vou ter nada, eles não vão fazer esse exame comigo. E minha mãe foi lá na igreja, pegou a água e levou para o hospital. Só que na hora de levar para o hospital, não podia ela entrar no hospital, porque não era hora de visita, eles não queriam deixar. Ela conseguiu entrar no hospital e me dar água. Fui, tomei a água. Quando eu subi para fazer o exame, no que ela me deu água, foi questão de meia hora. Eu subi para fazer a outra tomografia. No que eu fiz a outra tomografia, o exame não deu nada. Nada, nada, nada. Disse que não tinha nenhum tipo de sintomas de AVC, não tinha nada, que o exame deu totalmente normal.
4: Nada.
5: Nada.
4: Tá curada.
5: Curada. E assim, eles disseram que eu não ia andar, que minha boca não ia voltar ao normal, porque ficou muito torta, que meus braços eu não ia conseguir carregar nem um quilo de nada, por conta que ia ficar tudo paralisado. Eu estou normal, não tem nada. O braço normal, boca normal, perna, tudo, tudo normal.
4: Livre.
5: Livre.
4: Amém. Amém? Muito obrigado. Deus abençoe.
6: Dona Silmara, qual foi o milagre através da água do tratamento?
7: Eu fui diagnosticada com um câncer de intestino e fiz a cirurgia, fui para casa, estava muito bem, só que depois de aproximadamente uns 20 dias eu comecei a passar muito mal. Retornei para o hospital e eu tive uma fístula. Que essa fístula abriu um pouco do local da cirurgia e todo o líquido que passava pelo intestino, ele escorria para o abdômen. Com isso, eu tive uma infecção, precisei ser reoperada de urgência e aí eu passei 18 dias internada. Nesses 18 dias eu fiquei muito debilitada por causa da infecção, fiquei toda inchada, fiquei tomando banho no leito, usando fralda, e durante esse período, meu marido, ele levava água para mim. E todos os dias de manhã eu fazia uso da água do tratamento. Depois desses 18 dias, eu tive a alta, voltei para casa, mas voltei fazendo uso de bolsa de colostomia. Passei 11 meses usando a bolsa. Hoje, graças a Deus, eu já estou totalmente recuperada, já retirei a bolsa. Para quem teve um câncer de intestino, eu tenho uma alimentação normal, estou totalmente curada.
6: O esposo da senhora levou a água no hospital quando a senhora estava internada. Aí a senhora saiu do hospital. Seguiu o tratamento em casa com a água?
7: Segui, sim. Todos os dias, pela manhã, antes de qualquer alimento, eu faço uso da água do tratamento.
6: Como é que está a saúde?
7: Graças a Deus, totalmente recuperada.
6: Perfeita?
7: Perfeita.
6: Parabéns pela sua fé.
4: Qual o nome da senhora?
8: Rita, a bênção da água, bispo, foi que meu esposo passou mal e eu levei ele para o médico. E quando chegou lá, eles e pele apareceu na perna dele e estourou. E aí ele ficou internado. Nesse que ele ficou internado, ficou tranquilo, bem. Aí depois de 2 dias eu fui e cheguei lá, ele estava calmo, tranquilo. Aí do nada ele deu uma arritmia cardíaca. Aí eu tive que chamar os médicos. Quando a equipe médica chegou, eles aceleraram porque o quadro dele começou a se agravar. E aí o médico falou para mim: ó, os rins deles pararam. Aí eu falei para a equipe médica se ele me dava alguns segundos para eu falar com ele rápido. Só que eu usava a água todos os dias. Eu ia para a igreja os domingos e levava água e ficava no quarto com ele todos os dias. E aí eu peguei um pouco da água, passei nele, no rosto, no coração, e falei para ele: olha, o médico está preparando você para ir para a UTI. Mas você crê no Deus que eu sirvo, que ele é grande e poderoso. E o Deus é maravilhoso, esse Deus que eu sirvo, você sabe disso. E uma semana você vai sair da UTI. Você crê que essa semana você vai sair da UTI? Ele, eu creio. E aí a equipe médica foi, levou ele para a UTI. Ele ficou desacordado, ficou na UTI. E depois de uma semana, bispo, ele voltou ao normal, os rins funcionando.
4: O que a senhora fez com a água?
8: Eu pegava água, ele internado. Eu pegava a foto dele, jogava água na foto e bebia por ele, determinando que essa água vinha ser a medicina dos céus, que ele vinha receber a cura. E ele foi curado para a honra e glória do Senhor Jesus. Ele não pôde estar aqui, mas ele gravou um vídeo agradecendo o grande milagre, porque o médico desenganou ele. Ele foi desenganado.
4: Vamos ouvir então.
9: Meu nome é Ivan, eu estou aqui para comprovar a minha cura através da água do tratamento. Agradeço a Deus e também a fé de minha esposa, que usou a água do tratamento. Hoje eu estou aqui curado, para a honra e glória do Senhor.
10: Está livre?
11: Livre, em nome
10: de Jesus. Graças a Deus. Amém, pessoal? Qual é o seu nome?
11: Célia.
10: O seu nome?
12: Juarez.
10: Qual foi a bênção das águas, Célia?
11: Ele era mecânico, ele estava consertando um caminhão, um baú, o macaco deslizou e caiu sobre a cabeça dele.
10: Peraí, o macaco...
11: É, na hora de baixo.
10: Mas foi o macaco ou foi o carro? Como é que...
11: O macaco deslizou e o caminhão caiu em cima da cabeça dele.
10: Um caminhão?
11: É, um caminhão baú. E aí ele ficou lá desacordado.
10: Na cabeça dele.
12: Que fui trabalhar, botou o macaco no caminhão, caminhão carregado com 4 mil de dinheiro.
10: Peraí, você é mecânico.
12: É.
10: Aí você tava trabalhando lá, consertando, debaixo do caminhão.
12: Quando eu botei o macaco, levantei, quintei o caminhão para cima da minha cabeça.
11: E aí ele ficou desacordado, ele não sabe, desacordado não, ele ficou lá sem gritar. Aí o sobrinho dele olhou pro lado, não viu nada. Quando viu, levantaram, deram socorro. Quando chegou lá, ele tinha quebrado os ossos do frontal, os ossos do zigomático, tudo quebrado.
10: Mostra aí o vídeo. Isso aí foi, acabou...
11: Quando ele chegou.
10: Aonde?
11: Quando ele chegou na emergência.
10: Na emergência?
11: É.
10: Tá, e aí o médico falou o quê?
11: E aí ele quebrou, ele estourou os tímpanos, quebrou os ossos do zigomático, costurou em cima do supercílio, onde a gente pisca, né? Consertou, costurou tudo direitinho e depois nós soubemos que ia ter que fazer uma cirurgia na cabeça. E pronto, aí quando me deram a notícia em casa, eu disse, meu Deus, e agora? Aí eu olhei para o lado, olhei para uma mala onde nós íamos viajar. 2 dias depois do acidente, nós íamos viajar. Dentro dessa mala tinha uma água que eu ia levar para uma pessoa. Que o nosso propósito é a água da família e aqui a água para alguém. Eu não sei quem é esse alguém e eu não sabia que esse alguém seria meu marido. Eu peguei um conta-gotas, coloquei água dentro, vesti uma calça, botei o conta-gotas dentro no bolso da calça. E no dia que eu consegui entrar na UTI, foram quase 24 horas para conseguir entrar. Quando eu entrei, eu disse, é agora. Quando eu colocar, vai ser o Senhor. E aí eu comecei a ungir. Quando eu consegui entrar, coloquei na garganta dele, coloquei na cabeça, coloquei no corpo todo. E a partir dali, Deus começou a operar. E da cirurgia, desistiram de fazer a cirurgia.
10: Não chegou a fazer?
11: Não chegou a fazer. Ficou 5 dias na UTI, lúcido. Via tudo, tudo. E pronto, aí deram alta para a enfermaria. Nós não conseguimos levá-lo para a enfermaria porque não tinha lugar. Aí alguém ligou para mim e perguntou, será que não está acontecendo alguma coisa? Achou que eu estava escondendo. Aí eu disse, não vamos te fazer especulações, vamos continuar crendo. Com 3 dias ele recebeu alta e foi para casa.
10: Sente nada? Nada, nada?
12: Não, até agora a gente está tudo filé, não foi um ando tonto, não, nada não.
11: Não sente nada? Nada.
10: E nem vai sentir.
11: Nada,
10: amém, pessoal?
11: Nada, nada.
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10: Qual o seu nome?
16: Sandra.
10: Diga lá, qual foi a bênção das águas?
16: Eu apareci assim com uma dor muito grande aqui do lado do fígado. Aí fui no médico, fiz os exames e constatou um nódulo no fígado, e não era um nódulo de característica boa, né? Então, a minha médica me encaminhou para um oncologista. E aí eu disse, não, não aceito essa doença. Não aceito, essa doença não é minha. Aí comecei a fazer o tratamento da água, colocava a compressa, eu ficava com a compressa, toda hora molhava, ficava o dia todo e durante a noite. E tomava o cálicezinho 3 vezes ao dia. Aí, quando eu fui, voltei na médica, ela disse, agora vamos fazer novamente o ultrassom para poder encaminhar já direto para o oncologista. Aí, quando ela passou o aparelho, passou com força, olhou, ficou olhando, disse, cadê o nódulo? Não tem nódulo nenhum aqui.
17: Foi para o inferno.
16: Foi, com certeza. Lá para as profundezas do inferno.
17: Amém. Está curada.
16: Curadíssima.
17: Graças a Deus.
3: Meu nome é Juliana e a minha mãe, ela tinha um problema que era arritmia cardíaca. E ela se sentia muito mal, ela já teve desmaios, foi durante muitos anos ela lutando contra essa arritmia. Ela ia para hospitais e fazia exames e sempre acusando a arritmia, e ela se sentia mal, tinha desmaios, sensação de desmaio também, fraqueza. Qualquer coisa que ela fazia assim, algum esforço excessivo, ela já ficava logo muito cansada, muito debilitada. E aí, utilizando a água do milagre, todo domingo a gente pegando a água do milagre, utilizando, ela tomando, bebendo, antes de, ao acordar, antes de dormir, ela usando a fé, minha mãe foi curada e graças a Deus ela está bem da arritmia.
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0: encontro do ser humano com Deus. Abel, Noé, Abraão e tantos outros sabiam que ali certamente o encontrariam. Nele obtiveram respostas, recomeçaram suas vidas, venceram conflitos e medos, fizeram aliança com o Altíssimo. Conheciam muito bem a essência deste lugar, que representa o próprio Deus. Mas por que o altar, se Deus está em todos os lugares? Quando estamos diante dele, estamos dedicando o nosso tempo, mente e atenção exclusivamente à sua voz, onde não há interferência de terceiros, muito menos preconceito. Ele nos aceita como estamos, desde que sacrifiquemos ali toda a nossa vida. Depositamos nossa tristeza. O altar nos devolve a alegria. Nossos temores. O altar nos devolve confiança. Quando deixamos ali a velha vida, o altar nos devolve uma nova. Em nenhum lugar do mundo você encontrará a paz que só existe no altar. Ele está sempre aberto para receber os sinceros que buscam se aproximar de Deus.
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2: Todas as pessoas que buscam um milagre, com muita fé, Pastor Nazário, elas encontram. Porque Deus, ele espera a pessoa se voltar para ele se manifestar. Deus está pronto. Deus não está morto, Deus não está cansado, Deus não está dormindo. Deus está pronto. Agora cabe a pessoa usar a fé e se direcionar a ele.
3: É só crer que ele existe e buscá-lo. A fé é isso. A fé nada mais é do que ouvir a voz de Deus e obedecer. A fé, essa é a definição da fé.
2: Neste domingo, na nossa Catedral Universal em Cajazeiras 10, Estrada do Coqueiro Grande 1998, próximo à rótula da feirinha, em frente à loja da Marisa. 7 horas da manhã. Meu amigo, traga sua garrafa com água, venha com sede. Ele diz assim, ó: se alguém tem sede, venha a mim e beba. Venha com sede nesse domingo, traga sua família. Você vai ter experiência poderosa com Deus. Também teremos a segunda reunião às 9:30 da manhã, às 9:30. A primeira às 7 da manhã, a segunda reunião às 9:30 da manhã. Saia de onde você estiver. Eu não sei se você nos ouve agora também da Cajazeiras 8, Cajazeiras 11,
3: Cajazeiras 5.
2: 5. Na 6, né?
3: Cajazeiras 6. Fazenda Grande 1, 2, 3 e 4. Jaguaripe. Aquela região toda ali é Cajazeiras.
2: Então você pode estar conosco na nossa Universal em Cajazeiras 10. Agora, isso não estará acontecendo só ali, não. É em todas as igrejas Universal. Você pode acessar Universal barra, né?
3: Universal barra endereço. Aí ele dá exatamente o endereço da igreja.
2: Isso.
3: Ela procura ali no site e ele vai direcionar ela para lá.
2: E ou na Catedral no Iguatemi, aqui na Bahia, Salvador, em frente ao shopping da Bahia. O bispo Guaraci Santos também neste domingo às 9:30 da manhã. É uma concentração de fé e milagres. Falando nisso, nós vamos colocar uma chamada enquanto você vai preparar o seu copo com água para estar conosco nesse domingo. Essa chamada fala da grande concentração de fé e milagres que acontece todos os domingos em todas as igrejas Universal. Se você quer estar com o Bispo Guaraci Santos, na Avenida ACM 4197, em frente ao Shopping da Bahia e à Catedral, e em todas as igrejas Universal. E nós estaremos em Cajazeiras 10, na Estrada do Coqueiro Grande, 1998, em frente à Loja da Marisa, próximo à rótula da feirinha. Prepara aí o seu copo com água enquanto você ouve essa chamada da concentração em fé e milagres, e voltamos orando por todos vocês.

0: Senhor nosso Deus e Pai, em nome do teu Filho amado Jesus Cristo, unimos a nossa fé com centenas e milhares de pessoas espalhadas por todo Salvador, Bahia, em todo o Brasil, todo mundo, meu Pai. Aonde chega as ondas amigas desta emissora, chegue a mão forte do Senhor. Chegue a compaixão do Senhor, a misericórdia do Senhor, para levantá-la, para renová-la, para sustentar essa pessoa agora, que talvez já tentou até contra a sua vida. Meu Deus, chegue sobre ela o teu poder, chegue sobre ela a tua mão. Agora, coloca virtude nesta água, consagre esse copo de água. Uma vez ela bebendo desta água, ela encontre forças para estar neste domingo buscando ao Senhor. Um domingo de Santa Ceia, um domingo daqueles que têm sede. Vem, ó Espírito Santo, e usa esta água para dar força. Pois é isso que nós pedimos e te agradecemos. E todo aquele que crê, diga amém e graças a Deus. Beba desta água e seja renovado, fortalecido. Muito bem, Pastor Nazário, chegamos ao fim de mais um programa, um novo dia. E lembrando que neste domingo ela pode estar numa igreja universal.
1: É, a data de hoje pode ser um marco na vida daqueles que estão nos ouvindo agora em meio ao sofrimento, né, pastor? Porque é o início de uma nova história na vida da pessoa que está ouvindo e ela quer mudar de vida.
0: Busque estar neste domingo numa igreja universal e receba a força de Deus. Que Deus te guarde, que Deus te ilumine, que Deus te proteja.

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5: Muito bem, amigo e amiga, você que nos assiste agora nesse final de semana, você que recebe a nossa programação em algum lugar nesse final de semana, aqui a gente termina uma sexta-feira já pensando nesse domingo. E é por esse motivo que eu estou aqui, inclusive, vestido de branco, como eu fico literalmente o dia inteiro durante as reuniões de sexta-feira. E preparar o teu espírito, porque daqui a pouquinho, às 9:30 da manhã deste domingo, muito especial, 14 de junho de 2026, nós viveremos a cerimônia máxima da Igreja de Jesus, que é a Santa Ceia.

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2: Jesus disse: aquele que não come da minha carne, não bebe do meu sangue, não tem vida em si mesmo. Eu queria muito que você preparasse uma garrafinha com água mineral virgem, que ainda não foi tocada, não foi usada, sabe que ninguém tocou, ninguém bebeu, ninguém fez utilização dela, e daqui a pouquinho eu vou lhe explicar por quê. Mas estamos vivendo nesse junho algo muito especial. Nós chegamos à fronteira que separa metade de um ano, a primeira metade da segunda, onde tudo se define. E dado o poder da fé, você tem como reverter a situação de maneira que os seus 6 últimos meses sejam infinitamente melhores do que foram os primeiros e te façam esquecer do que foi o primeiro. Por isso estamos vivendo o mês de combate ao devorador. O que é o devorador? É uma praga, uma coisa ruim mandada pelo mal que alcança especificamente a vida das pessoas que ainda não se voltaram para Deus, ou que até se voltaram um dia e acabaram desistindo e voltando atrás, voltando à lama. Amigo, amiga, para o bem da tua alma, volte-se para Deus e ele se voltará para você. A partir daí você será filha e ele pai. Querendo a nossa ajuda, ligue para cá agora, 34 32 91 19, ou entre nas nossas linhas virtuais, que é o YouTube e o Face, deixando na aba de comentários o seu pedido de socorro. Mas eu trago agora a forte história de uma pessoa que chegou pra gente destroçada pelo espírito devorador, mas por decidir se voltar para Deus, dando a César o que é de César e a ele, a Deus o que é de Deus, ela mudou completamente a situação. Ela venceu. O que aconteceu com ela pode acontecer contigo daqui a pouquinho nesta reunião de 9:30 da manhã. Veja.
3: Eu era uma pessoa que não tinha perspectiva de vida. Sempre miserável, sempre dependendo de favores, sempre dependendo dos outros. E a Bíblia aberta sempre no Salmo 23 ou 91. Ficava até amarela e nada mudava. Antes de conhecer a igreja, a Kátia tinha uma vida muito precária. Uma realidade que é a realidade da minha família, uma família que nunca teve êxito financeiro, sempre miserável, sempre dependendo de favores, sempre dependendo dos outros. A gente morava na casa de um parente do meu pai. Nessa casa a gente passava necessidade, passava fome, dependia da minha avó e nunca tinha dinheiro para pagar contas, então faltava feijão, faltava arroz, e essa foi a vida que eu tive, uma visão que nasceu negra para ser pobre e morrer pobre. Com muito custo, minha mãe já envergonhada de ficar nesse lugar, sendo a única apontada como a pobretona do local, que lá não era o nosso local. A gente veio adquirir um apartamento aqui em São Paulo, da Coab 2. Quando a Coab inaugurou, meu pai fez a inscrição e conseguiu esse apartamento financiado. Quando a gente chegou nesse condomínio, saímos lá da casa do parente, fomos morar no nosso condomínio, eu tive uma visão de que as coisas iam ficar muito bonitas, ia ser uma outra história, a gente ia estar no que é nosso. Só que aquilo ali foi tudo ilusão. A gente foi parar no fundo do poço. Ali aconteceu coisas que eu nunca sonhei que passaria um dia. Nos três primeiros meses foi maravilhoso, foi muito bom, porque casa nova, tudo novo. No quarto mês, meu pai já começou a atrasar a mensalidade. Dívidas atrás de dívidas, quando tinha arroz, não tinha feijão, quando tinha feijão, não tinha alho. Eu muitas vezes batia na porta de umas vizinhas que eu tinha um pouquinho de amizade para pedir uma colher de manteiga para poder comer um pão. E mais que eles falavam, minha avó materna ser evangélica, falava que era aprovação, que isso tinha que ser, que Deus disse que tinha que ser, e a Bíblia aberta sempre no Salmo 23 ou 91, ficava até amarela e nada mudava. E o fundo do poço pior foi quando uma vez uma vizinha foi na minha casa perguntar pra minha mãe, eu morava no quarto, ela no terceiro, se eu podia ficar com os dois filhos dela. Um dos meninos até era especial, ficava no colo o dia inteiro, pra ela poder fazer compras de Natal, que ela chegaria e depois ela me pagaria um valor. E essa mulher foi chegar 8 horas da noite. Eu fiquei o dia inteiro lá com fome. Quando deu umas 2, 3 horas da tarde, eu vi que elas tinham uma banana, comi a primeira. A fome estava maior, comi a segunda. Aí o menino chorava, fiquei com o menino vários tempos no colo, comi a terceira banana dela. Quando ela chegou e olhou a fruteira dela, não tinha bananas aqui na minha fruteira? Falei, tinha. Você comeu? Falei, eu comi, eu tava com fome. Ela, mas quem deu permissão pra você mexer nas minhas coisas? Eu não te dei autorização pra você ter comido as minhas bananas. Pois porque você comeu a minha banana, eu não vou te pagar. Devido a essa vida miserável, essa tristeza que eu comecei a sentir, uma vizinha conheceu, sempre tem um anjo, né? Uma vizinha conheceu a Igreja Universal e ela levou as filhas dela, a filha dela começou a participar da campanha e conseguiu um emprego. E fui na Igreja Universal a primeira vez por interesse. Fui atrás de buscar um emprego. Foi aí quando eu ouvi a primeira vez sobre o dízimo. E eu nunca tinha ouvido falar de dízimo. Eu nem sabia o que era dízimo. Quando me explicaram sobre o dízimo, que era 10% do bens adquirido materialmente sobre um ganho que eu tivesse ou uma profissão que eu exercesse, tudo que viesse na minha mão seja meu, 10% eu teria que separar primeiro para Deus. Só que foi além desses 10% que ele me explicou que não adiantava nada eu colocar o material se eu não colocasse a Kátia 100% na mão do Senhor. Então ele perguntou para mim, Kátia, você tem que abrir mão de mágoa, ódio, ele quer que você se batiza, ele quer que você largue as coisas erradas que você fazia. Então eu aprendi que não é só os meus 10%, eu tinha que dar a minha vida 100%, somada com os meus 10%, porque isso é consequência. E nisso Deus foi abençoando, fui adquirindo experiência, sabedoria através da minha fidelidade, da minha mudança. Eu comecei a trabalhar em empresas de renome, tá? Trabalhei em bancos, trabalhei em multinacionais. Através da minha fidelidade, Deus me deu a minha formação. Hoje eu sou formada em contabilidade, tenho um pós em direito tributário. Para quem buscava comida na porta da escola, foi humilhada por causa de uma banana, hoje eu sou

tudo que eu estou plantando não é nada diante da mudança que Jesus fez primeiro no meu interior, tirando aquela amargura, tirando aquele rancor, me colocando bons olhos, amor pelas pessoas, amor pelas almas. Mas primeiro, se eu não tiver a força que Jesus prometeu do Espírito Santo e ele habitar dentro de mim, e eu ter transformado a minha vida, ter dado o meu tudo, igual aquela moça samaritana que queria água, e Jesus falou assim: mas se eu te dar água, a água vai acabar, a água que você quer. Então, se você quiser a água da fonte da vida, você vai ter para a vida toda, você vai fluir de você rio de água viva. E hoje a Kátia flui rios, porque a Kátia não é a bênção, eu sou a própria bênção de Jesus em qualquer lugar.

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2: Estamos de volta com vocês. O telefone é o 3432-9119 para quem quer socorro em oração. Prepare um copo com água para o momento da oração aqui agora, mas também prepare uma garrafinha com água mineral virgem para algo muito especial. Pastor Samuel Félix, é com você.
3: Nós temos o caso da Madalena Maria. Ela mora no bairro do Lago do Tanque. E ela tem manifestado em casa, está sofrendo muito com insônia, vai buscar ajuda nesse domingo, eu tenho certeza disso. Eu tenho aqui a Elza, que está com problemas de cabeça virada, eu tenho aqui o Anderson, que está sofrendo com problemas de vício, nós temos aqui o Antônio, que está sofrendo com problemas também de vício, nós temos aqui o caso do Elcio, que está sofrendo com a família, temos o Benedito sofrendo com a família e temos vários outros nomes, as pessoas estão ligando. O telefone aqui não para e pelo 3432-9119, essa pessoa que precisa de socorro, ela vai encontrar, bispo.
2: Agora, uma das coisas que mais abençoa uma pessoa é proporcionar, buscar levar para os outros o que ela quer. O que está escrito? Pedi e dar-se-vos-á. Pois todo aquele que pede, recebe, ao que busca, encontra, e ao que bate, abrir-se-lhe-á. Pois qual é o pai que se o filho lhe pedir um pão, lhe dará uma pedra, que se o filho lhe pedir um peixe, lhe dará uma serpente? Entretanto, pois, aquilo que quereis que os outros vos façam, fazei a eles primeiro. Pergunta que não quer calar para você que já teve a sua sede saciada. Se hoje fosse você quem tivesse com sede, e alguém muito próximo tivesse exatamente o que você precisa para saciar essa sede, como é que você se sentiria ao saber que essa pessoa, sem explicação plausível, te negou aquilo que ela poderia te dar? Muito bem, vem cá, por favor, pastores e obreiros. Nós estamos vivendo isso como nunca para esse domingo. Por isso eu estou aqui com parte da nossa equipe. Eu digo parte porque nós somos, só aqui na catedral, eu perdi as contas. Só obreiros nós somos 800. Evangelistas, 760. Ou seja, só o corpo de servos de Deus na catedral passa de 3.000 pessoas. E as 3.000 estão imbuídas de que objetivo? Matar a sede de quem está sedento em sua alma. Então eu queria agora fazer uma convocação geral e maciça a quem está com sede para pedir a ela, pelo amor de Deus, venha. Não fique esperando por ninguém, venha. Mas dizer para você, cuja sede já foi saciada como foi a nossa, vai buscar quem está passando por isso. Sacrifique. As ofertas que Deus mais honra e abençoa são aquelas voltadas para o próximo, em preocupação com o próximo. Compre uma garrafinha com água a mais para você trazer a sua para o seu tratamento espiritual, mas levar para uma pessoa, porque inclusive é isso que vai fazer você transbordar. Olha o que diz o texto, é muito forte. João 7:38. Quem crê em mim, como diz a Escritura, rios de água viva correrão do seu ventre. Meu Deus, que palavra poderosa. Mas isso para quem crê, como diz a Escritura. E o que que diz a Escritura? Amarás o teu Deus acima de todas as coisas, e ao teu próximo como a ti mesmo. Então, se eu creio em Deus, como diz a Escritura, e me esmero e me esforço pelo meu próximo, do meu interior fluirão rios de água viva. Então fica aqui o recado para você que está me assistindo, está com sede e assistindo esse programa. Se Deus permitiu que você assistisse esta programação, é porque Ele já está lhe dando forças para chegar aqui. Não espere alguém levar a água para você. Compre uma, se já tem, pegue a sua e venha. Agora, você que está me assistindo, cuja vida foi totalmente modificada por Deus aqui, saia a campo e daqui a pouquinho, às 9:30 da manhã, me traga alguém com sede para saciar a sede deste alguém. Nós vamos agora assistir trechos da busca do Espírito Santo no domingo pela manhã e a fortíssima história de alguém que teve a sua sede saciada pelo Espírito Santo. E a gente volta já.
4: Não olha para posição, não olha para missão, não olha para uniforme, não olha para grupo, não olha para nada. E sabe por que você não olha para nada? Porque você está olhando para o céu. E quando você olha para o céu, você paga o preço que tem que pagar para entrar nele, ainda que esse preço seja se expor publicamente, saindo do seu lugar para vir ao altar pedir perdão, para vir ao altar confessar as suas culpas, confessar as suas falhas, jogar as cartas na mesa com teu Deus. Faz isso, amigo, amiga. Encare esta manhã aqui em Salvador como uma possível última chance que Deus está te dando de acertar as coisas com ele. Sai do seu lugar decidida e vem para cá. Faz o que fez o filho pródigo, se joga, se lança. Segue a orientação que deu o profeta Joel. Convertei-vos a mim, com oração, com jejum, com pranto. Rasgai os vossos corações e não as vossas vestes. O que ele quis dizer com isso? Não seja religiosa, seja sincera. Joga as cartas na mesa com Deus. Reconhece o teu erro, reconhece a tua culpa. Porque enquanto você não reconhecer o teu erro, enquanto você não reconhecer a tua culpa, ao invés de vir ao teu encontro, Deus vai voltar para o lugar dele. Ele não vai te amaldiçoar, ele não vai te castigar, mas ele vai cruzar os braços e não vai poder te livrar do inimigo, não vai poder te proteger do diabo. Deus só pode proteger da condenação do diabo os humildes de espírito que reconhecem as suas culpas, as suas faltas, as suas falhas. Tem certeza que você vai colocar a tua reputação acima da salvação? Que mesmo sabendo que você está caída, prostrada, longe de Deus, você vai continuar aí atrás, sustentando uma aparência escondida atrás desta poltrona? Não, meu amigo e minha amiga, não faça isso. Seja inteligente, seja sensato. Foi o que disse o apóstolo Paulo à igreja primitiva: se ainda há tempo de te tornares livre, aproveitai a oportunidade. E livre de quê? Livre da condenação do diabo. E qual é o tempo da tua oportunidade? Teu tempo de vida. Você não sabe mais quanto tempo vai viver, então, pelo amor de Deus, não deixe essa manhã escapar, não deixe esse domingo fugir por entre os teus dedos. Saiba aproveitar a oportunidade e corre para o altar. Correr para o altar é correr para os braços do teu Pai, é correr para um reencontro com teu Pai, é correr para uma reconciliação com o amado da tua alma.
5: Qual foi o sacrifício que você fez para receber o batismo com o Espírito Santo?
6: Eu tive que deixar um relacionamento com uma pessoa que eu era apaixonado, que eu amava. Eu tive um relacionamento durante anos e eu tive que deixar esse relacionamento porque esse relacionamento me prejudicava, esse relacionamento impedia eu de ter uma experiência com Deus, porque eu tinha uma vida sexual fora do casamento. Esse relacionamento acabava sempre me levando da porta para fora para a igreja para beber, e quando eu bebia eu usava droga e uma coisa puxa a outra. A segunda coisa que eu tive que deixar foi as amizades. Eu cresci cercado de amigos e a minha vida inteira foi cercada de pessoas. Eu nunca andei só em lugar nenhum na minha vida. Se eu quisesse comprar um pão na padaria, eu chamava alguém para ir comigo. Se eu fosse comprar um cigarro no bar, eu chamava alguém para ir junto comigo lá comprar um cigarro. Eu trabalhei 10 anos com casa noturna. Esses 10 anos que eu trabalhei com casa noturna, foi cercado de mulher, música, drogas, festas e várias formas de ganhar dinheiro ilícito, e era minha única fonte de renda. Então eu tive que deixar também as casas noturnas.
5: Qual palavra da Bíblia você se apoiou para cobrar o batismo com o Espírito Santo?
6: Eu estava sentado na reunião de quarta-feira e eu ouvi uma pregação que o Bispo Macedo fez de um texto que Jesus dizia assim: aquele que deixar o pai, a mãe, o irmão, a irmã, o filho e a própria vida por amor de mim, vai receber 100 vezes mais nessa vida e no porvir a vida eterna. Então aquela palavra deixar, ela marcou a minha vida naquela noite, porque eu queria saber o que que eu tinha que fazer para poder ter aquela paz que ele tinha, o que que eu tinha que fazer para conhecer a Deus, o que que eu tinha que fazer para receber o Espírito Santo. E a palavra que deu esse ponto de partida, essa largada na busca ao Espírito Santo, foi a palavra deixar, que nasceu desse texto. E aí, não foi fácil, né? Eu saí daquela reunião pensando, tá, como que eu vou deixar? Eu já entendi que eu tenho que deixar. Mas na prática, como que eu vou deixar? Como que eu vou abrir mão de um relacionamento com alguém que eu sou apaixonado, que eu amo, que eu quero estar junto, mas eu sei que esse relacionamento está me atrapalhando de conhecer a Deus? Como que eu vou deixar? E aí chegou um ponto que eu fiquei só. E naquele momento de solidão, depois de ter deixado tudo para trás, eu me ajoelhei no chão da casa da minha mãe e falei para Deus, eu não estou aguentando mais. Eu deixei namorada por conta do Senhor. Eu deixei aquela vida errada por conta do Senhor. Eu deixei as amizades por conta do Senhor. Só que eu estou sofrendo. Eu estou me sentindo sozinho. Se o Senhor não aparecer aqui agora, se o Senhor não fizer alguma coisa aqui agora, eu não sei o que eu vou fazer. Eu não vou aguentar. Foi naquela hora, naquele exato momento, que a presença de Deus me envolveu. E na hora que a presença de Deus ela veio sobre mim, ali na casa da minha mãe, eu ouvi uma voz dizendo, eis que estou convosco todos os dias. Aquela tristeza que eu sentia, aquela dor que eu sentia, aquela solidão que eu sentia, naquele momento acabou. Tudo que aquela renúncia estava provocando, tudo que eu tive que deixar, que estava provocando aquelas dores na minha alma, naquele momento, tudo acabou. Quando o Espírito Santo entrou na minha vida, eu passei a ter uma paz que eu nunca imaginei que eu pudesse ter. Eu passei a ter uma força que eu nunca imaginei que eu pudesse ter. Eu passei a ter um ânimo que eu desconhecia que um ser humano pudesse possuir aquilo. Eu não preciso de nenhum fator para me motivar, e as coisas desse mundo, para mim, elas não têm mais valor. O Espírito Santo, ele representa tudo que eu sempre busquei, mas eu nunca encontrei em ninguém. Tudo que eu busquei numa mulher, tudo que eu busquei em dinheiro, tudo que eu busquei nas amizades, tudo que eu busquei em noites, em festas, tudo isso que eu buscava encontrar ali, hoje eu encontrei tudo isso no Espírito Santo. Então o Espírito Santo, ele é a vida que eu nunca tive. O Espírito Santo é o motivo da minha alegria. Sem o Espírito Santo não tem vida. Hoje eu tenho uma esposa maravilhosa, hoje eu tenho um trabalho maravilhoso, mas nada está acima do Espírito Santo para mim. O Espírito Santo para mim, ele é prioridade, ele é tudo. E está acima de tudo isso que ele me favoreceu.
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0: cada domingo as pessoas têm a oportunidade de se redimir dos seus pecados e conquistar uma nova vida na presença do Senhor Jesus Cristo.
1: O que é que pesou para que hoje você chegasse aqui tão prostrada, tão caída, tão distante, tão abatida, quem sabe tão fraca, tão perdida? Fala para Deus: Senhor, eis-me aqui para consertar aquilo que está errado. Eis-me aqui para colocar no seu devido lugar aquilo que hoje está fora do lugar. Sim, Senhor, eis-me aqui para resolver o problema da minha alma, pois eu não posso sair daqui como eu entrei, meu Pai, porque os dias não estão se abreviando, eles estão caminhando a galope. E eu tenho certeza que cada dia que passa fica mais próxima, fica mais perto a tua volta. E eu não quero ser negativamente surpreendida, eu não quero ter uma ingrata surpresa quando o Senhor voltar ou chamar pela morte e descobrir que eu estou do lado de fora, que eu fiquei do lado de fora, que o meu nome não está no livro da vida.
0: Sede de beber da fonte do conhecimento, inúmeras pessoas vêm dos quatro cantos da Bahia para participar da concentração de fé e milagres, aqui no Templo Maior de Salvador.
1: Eu vejo que hoje está a vida da maioria das pessoas que eu atendo. A maioria diz para mim, sem usar estas palavras: Bispo, eu estou sem tempo para respirar. Quando parece que eu vou me refazer de uma pancada, quando parece que eu vou me refazer de um susto, de uma tragédia, vem outra. Como Jó: ó, todos os teus animais foram roubados e você perdeu o seu rebanho inteiro. Quando ele pensou que ia se refazer dessa má notícia, ó, vem um povo bárbaro, inimigo, tomou todas as suas propriedades. Quando ele pensou que ia se refazer dessa pancada, olha, aconteceu um acidente terrível e morreram seus 10 filhos num único momento. Meu Deus, para pensar. É muita dor, é muita pancada, é muita perda por uma pessoa só. Mas infelizmente, de onde isso é fruto? De onde isso é produto? Da infidelidade da pessoa a quem? A Deus. Eu não tenho como você acender uma vela para Deus e outra para quem? Nós não vamos forçar a barra com ninguém, mas é a Bíblia, sim ou não? O que que Jesus disse? Eu sou o caminho, a verdade e a vida. Ninguém vem ao Pai senão por mim.
0: Durante a reunião, o bispo Guaraci Santos realizou a consagração de todos os integrantes que fazem parte dos grupos da saúde e do resgate, com o único objetivo: fortalecer a fé de cada um deles para levar a palavra de Deus aos quatro cantos da Bahia.
1: A princípio, eu oro pelo grupo de resgate, a quem o Senhor deu a missão e a imperiosa responsabilidade de resgatar as ovelhas perdidas de Israel. Meu Deus amado, querido, em nome do Senhor Jesus Cristo, teu filho, vem sobre eles de maneira que nenhum deles se perca. Não pode haver um sequer que se perca dentre eles. Em nome de Cristo Jesus, teu filho, eu te peço, unge e consagra e multiplica os integrantes do grupo resgate, não só na Bahia, mas no Brasil inteiro. E agora eu oro por aqueles que têm missão, a missão de curar o corpo dos enfermos e de curar a alma dos familiares dos enfermos. Porque uma pessoa entubada numa UTI não pode vir à igreja, então ela precisa ser curada. Mas o marido, a esposa de quem está lá internado, pode vir. Então, além de abençoar o grupo da saúde, eu te peço que dê esse discernimento a eles. Porque às vezes, na cabeça de quem faz parte desse grupo, a única missão deles é orar pelos enfermos, e na maioria das vezes é curar a alma de quem está lá visitando o enfermo. Municia, prepare, qualifica o grupo da saúde para fazer o que o Senhor realmente espera deles. Não deixa um sequer dentre eles cair em tentação, mas livre-os do mal, porque em teu nome eu os consagro.
0: E antes do encerramento da reunião, o bispo Guaraci pediu para que todos dessem o grito de Lázaro, chamando a atenção do Senhor para aquele familiar que está passando por algum tipo de problema.
1: Toda a igreja de olho aberto, e você vai dar um grito, só um. Você vai dizer o nome do seu familiar mais sofrido e ou problemático e vai dizer: vem para Jesus. Amém? Estende o que representa essa pessoa na direção do altar. Dê um grito bem forte no nome dela.
2: Diga: venha para meu Jesus. Diga: venha para Deus. Venha para Jesus. Amém.
0: Venha você também renovar a sua fé aqui na Concentração de Fé e Milagres todos os domingos.
2: Um lugar

7, às 15, às 18, especialmente às 9h30 da manhã. 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

0: Muito bem, eu estou de volta com vocês já no Salão da Catedral, onde atendemos sempre uma hora antes de cada reunião, e estamos fazendo já neste domingo para que daqui a pouquinho, às 9:30, você entre aqui e tenha um encontro real e verdadeiro com a mudança da sua vida. Pastor Samuel Félix, tem muita gente pedindo socorro aí?
1: Nós temos aqui uma mãe que mora em Engenho Velho, ela, o nome dela é Karen Leite, e ela tem um filho que está nos vícios. Nós vamos incluir aqui para oração, e quem não ligou ainda dá tempo de ligar, 3432-9119, bispo.
0: Muito bem, eu queria trazer agora um momento sublime em que a gente come um pedacinho do pão, bebe a água e ministra a cura. E um extraordinário tem acontecido aqui em Salvador. Levante o pãozinho, o primeiro pãozinho, e diga: meu pai, consagro o pão. Diga: põe fogo e luz, em nome de Jesus. Está consagrado pela fé. Pode comer um pedacinho.

0: completa. O milagre aqui é agora. Em nome de Jesus, eu consagro a água pela fé. Pode abrir e tomar um gole. Confia. Como é que é o nome da senhora?
1: Josiana.
0: Jesus não está vivo?
1: Com certeza.
0: Tá ou não está vivo?
1: Está vivo, sim.
0: Como
1: com
0: é que
1: certeza.
0: A senhora estava?
1: Eu estava com câncer.
0: A senhora estava com câncer de quê?
1: No colo do útero.
0: E aí, como é que a senhora descobriu esse câncer? Foi exame de rotina ou a senhora já se sentia mal?
1: Eu estava sentindo dor um tempo todo, do lado esquerdo. E aí eu fui no médico. Já estava num estado bem que... Quando a médica fez o exame da coloscopia, fez aquele assombro.
0: E aí?
1: E aí? Eu em paz.
0: Como é que a senhora reagiu depois disso?
1: Eu reagi com a maior calma do mundo, pastor. O bispo.
0: E a senhora já estava na fé?
1: Já estava na fé.
0: E o que a senhora fez na prática para vencer esse câncer?
1: Eu fiz os tratamentos, mas também usei o tratamento da água o tempo todo. Não deixei, mesmo com toda a debilidade que eu fiquei durante o tratamento, não deixei de vir à igreja. Não apartei da minha fé o tempo todo.
0: E aí, como é que a senhora está hoje?
1: Hoje estou bem, estou curada, graças a Deus.
0: O câncer diminuiu ou sumiu?
1: Sumiu.
0: Foi embora?
1: E já determinei que pro meu corpo ele não volta mais.
0: Como é que a senhora se vê hoje? Uma cancerosa administrada ou curada?
1: Curada.
0: Esse é o Jesus vivo que a gente serve. Ele está vivo. Diga, ele está vivo. Forte demais, né? O que aconteceu com ela pode acontecer com você. Daqui a pouquinho, às 9:30 da manhã, deste domingo, 14 de junho de 2026, quando estaremos celebrando a Santa Ceia, cerimônia máxima da Igreja de Jesus. Por favor, não falte. Sai decidida de onde você está e venha ao nosso encontro. Agora eu convido a cada um dos senhores e senhoras para juntos falarmos com Deus. Meu Senhor e Pai, o Senhor afirmou, garantiu e nisso cremos, que tudo que é ligado na terra é ligado no céu. Então liga agora, meu Deus, nos céus o que nós ligamos na terra, porque aqui na terra ligamos a cura dos doentes, a libertação dos cativos, o fortalecimento dos fracos, o colocar de pé, o erguer dos que estão caídos, em cumprimento da tua promessa. Foi o Senhor que disse que é Deus que levanta do pó o desvalido e desde o monturo exalta o necessitado para assentá-lo entre príncipes de nações. Então que isso suceda, meu Deus, aos que comigo oram, aos que comigo clamam, aos que comigo se lançam, se jogam aos teus pés em busca de um socorro que dos homens com certeza não virá. Meu Deus, o Senhor é e sabe disso, a única, última e viva esperança dessa gente. Consagra o copo com água e quem beber, beba da vida que há em ti. Amém. Beba da água. Beba água. E encontre forças para lutar e poder para vencer. Fica aqui um abraço carinhoso a todos. Avenida Antônio Carlos Magalhães, 4197, em frente o Shopping Bahia, antigo Shopping Iguatemi, né? Que mudaram o nome para Bahia. Eu não sei porque eu estava fora, mas mudaram o nome. Então hoje o nome é Shopping Bahia. Eu nasci e cresci conhecendo como Shopping Iguatemi, mas mudaram o nome, a gente não sabe por quê, mas respeita, né? Tá lá, agora é Shopping Bahia e o outro Shopping Salvador. Acho que foi por causa disso, né? Acho que eles pensaram assim: a gente perdeu muito cliente pro Shopping Salvador, então para dar uma notoriedade maior, se lá é Salvador, aqui é Bahia. Tem sentido, não tem? Tem sentido de marketing, né? De repente pensaram, vamos colocar um nome de uma abrangência maior. Shopping lá é Salvador, aqui é Bahia. Algum sentido tem. Então nós ficamos em frente o Shopping Bahia. Avenida CM 4197, alguns dizem que aqui é Pituba, outros dizem que aqui é Brotas, outros dizem que aqui é Bela Vista. Para cada um, a catedral tem um endereço diferente. O importante é que ela fica na Avenida CM, em frente ao Shopping Bahia. Até lá!

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1: 4 horas na Bahia.

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1: Muito bom dia, muito bom dia, muito bom dia, muito bom dia, meu povo sertanejo. Bom dia, bom dia, bom dia, Brasilzão Caboclo.
0: Bom dia, Brasil.
1: Pros meus compadres e minhas comadres. Bom dia pro homem do campo, bom dia pros nossos amigos caminhoneiros, conduzindo, transportando o progresso desse gigante país chamado Brasil. 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

0: Estamos juntos e misturados.
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3: É a madrugada mais alegre e mais ouvida do rádio brasileiro e hoje a gente vai começar, sabe com quem? Com o Grande Vigílio e essa música bonita. Cancela Fechada. Acorda, Brasil.

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1: Eu estou aqui nas ondas potentes da 740 AM, 102,5 FM, através do nosso site sociedadeonline.com, através do nosso aplicativo Sociedade Play. Você está na madrugada mais ouvida do rádio brasileiro. Roberta Miranda, vá

0: no mato, tomando cachaça, ouvindo truparando.
1: Você tá vendo?
2: Bom demais!
1: É bom toda a vida.
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4: Um beijo pra você, minha amiga Cristina em Lauro de Freitas, ela que não perde o nosso programa. Joselita lá em Caém, pertinho de Jacobina, no interior do estado, ela também tá com rádio ligado na sociedade. João Paulo, um abraço a você, João Paulo, obrigado pela audiência, obrigado pelo rádio ligado na sociedade. Agora tem sabe quem? O grande poeta Maciel Melo, Xote da Galega.

0: 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Acorda, Brasilzão Caboclo! Eu volto! É, rapidinho!
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2: Horas 2 minutos.
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5: Essa é a madrugada mais alegre, mais ouvida do rádio brasileiro. Aqui a música não para. Vamos trazer o grande Flávio José? Sem

0: Ronaldo Silva.
1: Abraçando os meus amigos vigilantes neste momento com o rádio ligado na sociedade, os porteiros dos edifícios, os policiais civis, militares e federais de plantão e ouvindo o som da sociedade. Agora tem o trio Sabiá, onde tem forró, tem amor.

0: Reinaldo Silva.
1: Opa, essa é a madrugada mais alegre, mais ouvida do rádio brasileiro, abraçando a turma boa aí na Princesa do Sertão, meu tio Faustino aí em Feira de Santana, Bahia, ouvindo o som da sociedade. Seu João Carlos, um abraço pra você, viu, seu João Carlos? Lá em Apodi, no Rio Grande do Norte, ele também tá de rádio ligado na sociedade. Agora tem Rolando Boldrin, Vida e Vida Marvada.

0: da Bahia, não mexa no radinho não, que está chegando muito mais na nossa programação. Até amanhã, meus compadres e minhas comadres, até amanhã, Brasilzão Sertanejo!
1: Tchau!

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Bom dia, muito bom dia pra você escutando a Rádio Sociedade da Bahia. Você que acordou cedo nesse domingo e já tá aqui com a gente no programa Momentos Inesquecíveis. Esse programa que te traz e que vai ao fundo da sua memória, mas também ao fundo do seu coração, pra trazer aqueles momentos de paixão, de diversão, de felicidade, de tristeza também. Por que não? Porque às vezes é bom a gente reconstruir aqueles momentos e relembrá-los com outros olhares, outras vivências. E o programa Momentos Inesquecíveis traz aqui as playlists que atravessam as e atravessaram essas gerações ao seu lado, claro, aqui na Centenária da Bahia. Muito obrigado para você que já tá desde cedo aqui com a gente na 97.9. É, a gente tá chegando mais longe, viu? A nossa nova frequência, a nossa nova casa, muito mais potente, com muito mais qualidade, para você poder lembrar desses momentos com muito mais emoção. Emoção que a pessoa que eu vou chamar agora aqui, a cantora, ela consegue trazer de maneira inigualável. Uma das principais, uma das maiores cantoras e intérpretes da nossa música popular brasileira, ela que foi um ícone do tropicalismo, marcou gerações com sua voz, que é considerada de uma cristalidade individual, única, surreal. Eu tô falando de Gal Costa, vem aí com Azul. Momento Som, é o Momentos Inesquecíveis.

E o programa Momentos Inesquecíveis continua com você nessa manhã de domingo aqui na Rádio Sociedade da Bahia. Muito obrigado, viu? Pra você que tá aqui acompanhando e também já participando no nosso WhatsApp, o 719-9656-1025. Tá mandando mensagem aqui, o pessoal empolgado ainda com a estreia da Seleção Brasileira que aconteceu ontem. Muita gente falando sobre os lances que aconteceram no jogo e também falando sobre a transmissão da Rádio

A nostalgia continua aqui na Rádio Sociedade da Bahia. Esse é o programa Momentos Inesquecíveis. Muito obrigado pra você que tá coladinho aqui na 97.9, viu? Vamos seguir escutando sucessos? Aumenta o som, vem mais um.

E Momentos Inesquecíveis segue com você aqui nessa manhã de domingo, só aqui ó, dançando, vem comigo nesse BG junto. É, o clima é bom que esse final de semana é especial, muita gente apaixonada, desde sexta-feira comemorando, ah, pode aumentar, liga os isqueiros, as lanternas dos celulares, pra gente começar a dançar junto aqui e se empolgar aqui no Momentos Inesquecíveis. Pois é, esse final de semana é especial aí pra todos os casais, todos os solteiros apaixonados também, que tem muito solteiro apaixonado por aí, viu, seus filhos? Só cuidado com sua casada, fique de olho. Mas vamos seguir aqui, que como eu abri o programa trazendo uma das principais vozes, ela é Gal Costa, agora eu vou trazer uma pessoa que teve com ela durante toda a sua carreira, foi a sua irmã em vários momentos, a nossa abelha rainha, Maria Bethânia, tá chegando agora. Aumenta o som, esses são Momentos Inesquecíveis.

0: Essa é a Rádio Sociedade da Bahia, momentos inesquecíveis. Eu vou ali só beber uma água e volto já pra gente relembrar mais. Fica com a gente. 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
3: E a minha dica de hoje no São João da Rádio Sociedade da Bahia, no Pé na Estrada de São João, é o Arraiá Lém. Luiz Eduardo Magalhães também vai realizar o seu Arraiá de 1º a 4 de julho. A cidade de Luiz Eduardo Magalhães promete o maior São João do Oeste e do extremo Oeste da Bahia, pegando aí, obviamente, que uma data que engloba o São João e o São Pedro, 1º a 4 de julho, feriadão na Bahia por conta do nosso 2 de julho. Então, a minha dica de hoje é Luiz Eduardo Magalhães, no extremo oeste da Bahia. Dica especial, BR-324, com as condições que estão hoje, muita atenção. Depois, a 242, você segue aí sentido Seabra, sentido a cidade de Botirama e tantas outras cidades, até Barreiras, e 100 quilômetros depois, Luiz Eduardo Magalhães, Bahia, realizando aí o seu São João de 1º a 4 de julho. É a minha dica de hoje no Pé na Estrada de São João.
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5: O período das festas juninas chegou e com ele volta um alerta que nunca sai de moda. 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A melhor festa é aquela em que todos chegam bem ao seu destino. 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

Hora de continuar curtindo música boa aqui no Momentos Inesquecíveis. Muito obrigado pela sua audiência aqui na Rádio Sociedade da Bahia. Agora é hora de Sidney Magal com Sandra Rosa Madalena.

a gente segue com momentos inesquecíveis aqui na Rádio Sociedade da Bahia. Eu sou Gabriel De Luca e tô curtindo aqui com você, viu? Tô lembrando de coisas que eu nem vivi, Adriano, imagine. Pois é. Agora é hora de escutar Codinome Beija-Flor com Luiz Melodia.

Ainda há tempo de nostalgia aqui no Momentos Inesquecíveis. Você tá relembrando aqueles momentos? As peladas, os bailes, as festas. Pois é, as caronas, seu Paulo Calil. É, muita coisa importante acontece por aí. E a trilha sonora sempre é muito importante. Então você tem que estar ligado aqui na Rádio Sociedade da Bahia. Tá sempre colocando a melhor trilha sonora para você. E agora, pra gente relembrar vários momentos aí da nossa vida. Tem uma que é, essa aqui é uma das mais pedidas. Atenção, aumenta o som. Vem aí, Roberto Carlos, Lady Laura.

E esse foi o Momentos Inesquecíveis de hoje. Muito obrigado para você que escutou aqui com a gente, que veio na nostalgia, que relembrou e se apaixonou mais uma vez junto com a Rádio Sociedade da Bahia. Eu tô de volta ainda hoje no show de domingo. Um beijo, um abraço, tchau, tchau.

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vamos nessa, Domingueira, sua quebradeira de domingo, rapaz. Ó, vamos juntinhos, viu? Você ligado na melhor programação 97.9 FM, é a Rádio Sociedade da Bahia, participando com a gente. Manda mensagem 719-9656-1025. Deixa o seu recado aí, a sua mensagem de áudio, a sua mensagem de texto. Pede músicas, manda abraços pra quem você quiser. E pra começar o nosso domingão daquele jeito que você gosta, tem música boa chegando por aqui. Tem Bel Marques, que calor é esse?

0: vai rápido no intervalo e volta com mais swingueira do seu domingo, rapaz. Então não sai daí não, viu?
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2: 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É a força da cultura nordestina transformando a cidade em um grande arraial com muito forró, alegria e tradição.
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2: Muito bem, você ligado no som da Sociedade da Bahia. Agora tem Tiaguinho chegando com Me Balançou.

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0: sorte, daqui a pouco tem mais Domingueira pra você.
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Gosto é sentimento. É passar o dia inteiro esperando a noite chegar. É rir sem motivo. É brincar até cansar. É se juntar em volta de algo simples, mas que aquece o coração de verdade. Essas são as verdadeiras memórias de São João, porque o melhor São João nunca foi sobre o tamanho da festa. Sempre foi o que a gente sente nele. Porque no fim das contas, todo mundo tem um São João que nunca...

0: Bom dia, Kaone Moreno.
1: Bom dia.
2: Bom dia, Luke, Luke, Luke.
0: Eita, mamãe.
2: Bom dia pra vocês de casa nesse domingão gostoso, ainda em clima de romance, com a energia de Santo Antônio. Eu quero saber de você, Rick Bandeira. Muito bom dia, o romance chegou por aí.
0: Bom dia, amiga. Passei de leve minha traseira de Santo Antônio, ó, bem delice. Bem tranquila, bom dia minha Bahia. Ó, e sabe qual clima que eu mais gosto no mês de junho? É o clima de mudança de vida que vai acontecer na sua vida hoje. Pois é, você crê? Porque eu creio, viu? Quero lembrar que estamos ao vivo pela TV e também através da rádio Sociedade 97.9 FM e AM 740. Online no nosso site, no YouTube, na Twitch, no Instagram e no Facebook. Aproveita e se conecta com a gente em todas as nossas redes sociais. Já desde cedo, ó, vai lá no nosso Instagram, @ Bahia da Sorte, porque tem dancinha no ritmo da Shakira, Shakira. Então vá, curta, comenta, compartilhe. Tem novidades no nosso TikTok, no Facebook, no Kawaii e no YouTube. Tá tudo aí, ó, na sua tela. Um beijo pra galera que tá acompanhando ao vivo no Facebook, ao vivo também no YouTube. Um beijo e muito obrigado pelo carinho, viu? Agora vamos relembrar a premiação, o que é que vocês estão concorrendo hoje? Cadê? Coloca na tela, porque tem 10 mil no primeiro, 10 mil no segundo, 10 mil no terceiro prêmio. E no quarto prêmio tem 250 mil reais. Como sugestão do uso do prêmio, tem um Jeep Commander, mais uma moto Trife e ainda sobra 10 mil direto na sua conta, sem nenhum desconto. No total, são 300 mil em prêmios a partir de agora. É ou não é pra mudar de vida, Mila?
2: Com certeza, Rick, ele já falou que tem vídeo de Shakira no Instagram. Vai lá, curte, deixa o seu comentário pra gente ler ao vivaço no nosso sorteio. Você também pode fazer uma foto, um bumerangue, postar no seu story, marcar @Bahia da Sorte.

0: e contribuir com os projetos de assistência social. Agora eu quero dar um bom dia e apresentar para vocês de casa os nossos auditores. Eles são responsáveis por fiscalizar todo o nosso sorteio. Conosco o senhor Wagner Martins, representante da Aplicar Capitalização, e o senhor Henrique Ferreira, da Moreira Auditores. Bom dia! Além de dar um bom dia, eu já quero aproveitar para perguntar ao auditor Henrique Ferreira se está tudo certo, correto. Podemos iniciar o nosso sorteio?
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0: Agora, com o nosso sorteio autorizado, quero cumprimentar a nossa equipe de TI. Eles vão ditar todas as bolinhas que sairão do globo. Muito bom dia, equipe linda! Hora também de cumprimentar as estrelas do Banho da Sorte. Elas estão aqui, numeradas de 1 a 60 no nosso painel expositor. Estão organizadas, lindas, nesse clima, ó, gostoso de São João. O primeiro prêmio tá chegando, elas vão forrosear hoje no nosso globo, porque o primeiro prêmio tá chegando e tá trazendo o que, Henrique?
2: Tem dinheiro, Mila! 10 mil reais livres de impostos, é o valor todinho na sua conta. É, por favor, assistentes, bolas ao globo. Olha, a pose de look igual as assistentes. Enquanto isso, vocês vão deixando seus recadinhos nas nossas redes sociais, tá? Deixa eu entrar aqui no nosso Instagram. Você vai entrar aí também, Mila?
0: Vou sim, né?
2: Então entre que a gente vai entrar junto.
0: Bora lá que a gente gosta dessa interação. Deixa.
2: Acha aí um beijinho.
0: Vou achar, vou entrar aqui pra ver quem já teve lá na nossa... Não, ainda não foi, vou ter que...
2: Ah, deixa eu mandar um beijo. Quero mandar um beijo pra Leninha, que fica ali na Band, ali na barraquinha na frente da Band. É aniversário dela hoje, ela sempre acompanha nosso programa. É aniversário dela, inclusive... Um beijo, meu amor. Parabéns pra você. Ela falou que o presente dela é ganhar no Banho da Sorte.
0: Olha que coisa boa.
2: Então vamos torcer.
0: Eu quero mandar um beijo muito especial pra Mindóia, lá de Arimbepe. Eu tive no forró na sexta-feira. Ela disse, todo domingo eu acompanho. Você falou de aniversário. Segunda-feira foi aniversário do meu pai. Geminiano lindo, amor da minha vida. Assim, pai, beijo gigantesco, meu amor. Que honra ser sua filha, viu?
2: Como é o nome dele?
0: Paulinho.
2: Seu Paulinho. Paulinho não, que eu gosto de Paulão. Seu Paulão! Feliz aniversário, viu, senhor? Deus abençoe.
0: Amém, amém, amém. Vem que vem comigo, ó. Jennifer, manda um bom dia pra Catu. Claro que a gente manda pra Catu, pra Cativis, né, amigo?
2: Catu mesmo.
0: Eu, Riane Silva, primeira bolinha de número 57. Marco 57, Marco 57, marcou 57. Bola de número 33. Saiu 33. Passa um X no 33. É o primeiro prêmio de hoje valendo 10 mil reais. 7. 7. 7 com mensagem de Rosiane Santos. Bom dia, Rick Mila e coraçãozinho. Um beijo, Rose. 15, marca a bolinha de número 15, saiu a 15 e chegou a 28, bola de número 28, marco 28, 41 é o da vez, número 41, eu disse 41, 7, 15, 28, 41, 19, passa um X no 19, passa um X também na 51, bolinha de número 51, saiu a 51 e tá chegando a sua, que você chamou é a 59, final do seu título, marca 59, bolinha de número 59, saiu 59, 55 tá na tela, 55 tá na tela.
2: E com a bolinha de número 55 já foram 10 bolinhas chamadas. E daqui a pouquinho a gente vai atualizar os seus comentários no YouTube, viu? Bora, Luke!
0: Ele tá danado, viu? Ele quer dançar forró, ele quer participar. Você já vai marcando 49. 49. Bolinha de número 49, saiu 49, saiu 49, 30. Número 30. Bola de número 30, saiu 30. Foi bom pra você? Se não foi bom, calma, o 40 já chegou. O 40, eu sei que você marcou o 40. Bolinha de número 40, tem 40, tem 40 e tem 14. 14, bola de número 14, marco 14. Agora procura 27. Bolinha de número 27, o primeiro prêmio de hoje tem 27. Tá chegando agora 26 do ladinho. Bolinha de número 26, marco 26, 47 chegou. 47 chegou, 47 pra você, tem também 50. Bolinha de número... número 50, marca 50, marca 50 e você agora vai procurar, sabe que número? Riane Silva vai trazer 5. Meu número da sorte é o número 5, espero que você tenha tido sorte com 5. E agora ela, 22. 22!
2: E já foram 20 bolinhas chamadas. E deixa eu mandar um beijo, vem cá, Luke, pra mandar um beijo junto comigo. Pra Thiago, o físio do amor, lá de São Caetano, véi.
0: Vocês não viram como eles se despediram? 24! 24! Bolinha de número 24, saiu 24. Zeca, quero beijo especial. Seu Mila. Será? Ah! Gente, tô lerda demais. Quero um beijo especial seu, Mila.
2: É porque beijo, faltou Zeca. As vírgulas ali também.
0: 43! 43! Bolinha de número 3 saiu! 43! Bola de número 43! Eu disse 43! Tem 36? Tem 36! Marca o número 36! Eu disse 36! 16! 16 é o número da sorte de Rick! 16! 16! E tem também 42! 42! Bolinha de número 42! 42! Tá vindo 32! 32! 32! Marcou o 32? Se não marcou, não fique triste, não. Marca o 17! Marca o 17, vai esperando a quadrilha, vai chegar aqui em passos. Passos de quadrilha depois do 17, 25! 25! Bola de número 25, pode aguardar, vai cocriando, valendo 10 mil reais e se prepara pra surpresa, 35! 35, bola de número 35, Luke, você tá lindo, Simone mandando beijo pra você, Luke! 13! 13, se prepara, tá chegando!
2: E já foram 30 bolinhas chamadas!
0: Eu não aguento, minha gente! 8! 8, bola de número 8, pensa na diversão! Eu sei que você sente que alegria abre portas, alegria potencializa a sorte! Depois do 8, 37! 37!
2: E atenção, a qualquer momento alguém vai levar 10 mil pra casa.
0: Será que agora pode ser você? Ó, 10! 10! Número 10!
2: Aê! Última dezena chamada, bolinha de número 10. No total foram 33 dezenas chamadas e o primeiro prêmio foi todinho para um único título de número 0390513 São Caetano Pirajá, ponto de venda.
0: Parabéns!
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2: Ó, deixa eu falar aqui pra vocês. Você tá assistindo o programa agora sozinho com a família, todo mundo. Não importa, tira uma foto, faz um registro, você com o título na mão, acompanha o nosso programa. Tira uma foto agora aí, ó, comigo na tela, vai.
0: Uau!
2: Tirou? Aí. Manda pra esse número, porque a gente quer te ver aqui no nosso programa. Então, no final do programa, nós vamos exibir as fotos de todo mundo que mandou. Agora, por favor, não mande foto de menores de idade, né? Porque tem essa questão da política de utilização de imagem, então a gente não vai poder exibir. E também não mande foto assim, né? Um negócio sem camisa, sexy. Porque a gente recebeu uma foto aqui agora, uma boca. Eu falei, gente, o que é isso? Pensei até que eu tava em um site diferente. Então mande uma foto normalzinha, comportado, viu? Pera aí, calma! 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
2: É isso aí, olha a premiação da próxima semana. Pera aí, deixa eu pegar ele aqui, vem cá, minha vida. Aqui, meu amor, venha pra cá. Isso, fica aqui gostosinho comigo, te querer, te querer. Que eu vou falar da premiação da próxima semana, do próximo domingo. 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Aproveite, porque a premiação da semana que vem tá maravilhosa, não tá não, Mila?
0: Maravilhosamente linda! 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Parabéns, Jusilene! 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
1: E agora é hora delas, é as nossas bolinhas, as mais desejadas do nosso país. Cadê? Abre para a conferência do público amado da Bahia. Bora, Zé. E aí, abriu, ó. 1 a 60, todas posicionadas, prontas e querendo ir para o Globo para pipocar e levar mudança de vida para você, porque tá chegando o segundo prêmio e tem o quê, Mila?
0: Tem dinheiro para você aí de casa. 10 mil reais. Líquido, livre de impostos, para você realizar os seus sonhos. Assistentes, por favor, bolas ao Globo. Eu quero pegar meu dançarino aqui, que já tem clima de São João.
1: Vai.
0: Ó, bora. Bora forrosear também aqui? Vamos.
1: Eita, e zaga. E Taylor, como mexe, quebra pra lá. E vai pra cá, e joga pra lá. Bora, cadê o túnel? Túnel, amor, túnel, túnel. E o túnel, o túnel. E tá ótimo, tão ótimo. Tá parecendo aquelas turmas iniciantes de forró que tá entrando na academia. Bora, olha a chuva, cadê a chuva? A chuva,
0: protege,
1: minha gente,
0: Luke.
1: A chuva, isso.
0: Protege.
1: Ó a cobra. Eita, cobra, Luke, pega a cobra. Morde a cobra, Luke, não aprendeu a caçar não, foi. Ih, a cobra já foi, Luke, já foi com Jesus. A cobra já foi de arrasta pra cima há muito tempo.
0: Valeu, se valeu fosse, oi, nessa
1: se fosse
0: quadrilha.

0: Foi o 7, agora 36. 36. Bolinha de número 36, marca no seu título a 36. Agora 8. 8. Bolinha de número 8. É, estamos ao vivo, são 9h20 da manhã. Deste domingo, marcou a 8, foi a 20. 20. Bolinha de número 20, marca no seu título a 20. Foi a 20, marcou? Vou pra outra, 42. 42. Se tem 42 no título físico, então risca o 42 e procura o 12. 12. Bolinha de número 12, marca aí a 12. Marcou a 12? Tem 12 e 10, tem? Tem 10? Então marca o 10. Marca o 10 aí no seu aplicativo e procura 24. 24, bolinha de número 24, Mônica Cristina falou. Venha, Engenho Velho de Brotas, hoje eu vou ganhar com fé, é isso aí. 52, 52, bolinha de número 52.
1: Olha só, com a bolinha de número 52, Luke aqui já se animou, já se recuperou. Temos 10 números chamados Rick, minha barriga tá doendo de tanto rir com vocês, olha isso, amigo.
0: Você viu que ele jogou ali a magia dele? Vai dar certo, 18. 18, bolinha de número 18, marca no seu título 18. Marcou a 18, agora 43. 43, bolinha de número 43, foi a 43, agora 6. 6, marca no seu título a bolinha de número 6, marcou a 6, agora procura 15. 15, bolinha de número 15, 15 é a bolinha da vez e a 9 chegou. 9, bolinha de número 9, marca no seu título a 9, procura agora 44. 44, tem 44? Fica feliz e marca. Marca 44 e já localiza 45, uma do lado da outra. 44, 45, não tem erro. Localizou a 45, agora 60. 60, marca aí no seu título, bolinha de número 60. É o finalzão do título. 60, agora 51. 51, marca no seu título 51. Qual bolinha que você quer? Qual bolinha? Será que é a 27? É a 27? Então marca 27.
1: Temos 20 números chamados. Vem, venha. Venha, venha, venha.
0: Venha, venha, venha, venha.
1: Deixa eu aproveitar essa presença de Luke aqui pra mandar um beijo pro pessoal de Siribinha, Joca, que tá acompanhando o nosso sorteio. Mindói Arimbep ligou a televisão agora, não viu o recado? Mando de novo pra ela porque é maravilhosa, viu?
0: Beijo, meu amor, e agora 35. 35, bolinha de número 35. Bernardo disse que hoje vai pra Feira de Santana, 250 mil. Eita! Foi a 35, agora 50. 50, bolinha de número 50. Marca aí no seu título a 50 e a 40 também chegou. 40, bolinha de número 40, marcou? Procura 13. 13, bolinha de número 13, marca no seu título a 13. Chegou a 13 e agora 21. 21! Beijo pra Nengo, é, conhecido da cenoura. Agora 25. 25, marca aí a 25. Foi a 21, foi a 25. Agora 48. 48, bolinha da vez 48. Marca no seu título 48 e vai torcendo. Agora 3, bolinha de número 3. Chegou a 3, hein? Marcou a 3 e 59. 59, você tem? Então risca o 59, bolinha de número 59. Agora 55. 55.
1: Bom dia, meu presente de aniversário será ganhando o Bahia da Sorte. Cris, que dia aniversário de Cris? Fez giro surf e tudo ele
0: dia
1: aqui agora.
0: Dia 16.
1: Ele já tá aqui falando com
0: dia
1: a gente.
0: Dia 16, terça-feira. Marca aí, ó, 26. 26, bolinha de número 26, hein?
1: Uhul! A qualquer momento pode sair ganhador. Será que é você?
0: Eita, 23. 23. 23, marca aí no seu título 23, tomei o barvento. Marcou 23, agora 17. 17, bolinha de número 17, marca 17. Não foi ainda, calma, respira, será que é agora 32? 32, bolinha de número 32, não foi ainda, calma, respira, não foi a 32. Chegou mais uma, 4, 4, bolinha de número 4. Aê!
1: Chamada de número 4 no total. 35 bolinhas foram sorteadas. O segundo prêmio foi todinho pro título 7901284. O web aplicativo. Parabéns!
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8: 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E por falar em custa pouco sonhar, deixa eu chamar ele. Vem cá, vida. Oi, meu Deus. Vem, mamãe. Tchim, mamãe. Vem aí. Eita. Porque eu vou falar do Bahia da Sorte, minha gente. Cadê vira-chave? Mostra aí, ó. A premiação do nosso próximo domingo. Ó, Mila. Pera aí. Um pouquinho pra... Fica aí, aí, Luke. Aí. Isso. Mexe pra lá. Um pra cá. Um pra lá. Aí, um pra... Isso. E, ó... Domingo que vem tem 10 mil no primeiro prêmio, 12 mil no segundo prêmio, 15 mil no terceiro prêmio e no quarto prêmio tem 248 mil reais. É o dinheiro todinho na sua conta. 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Já pensou seu nome brilhar na tela, assim como o da pessoa que levou o segundo prêmio? Bora ver, Luke, vem cá, bora ver, bota aí na tela, vem cá, bora ler comigo, cadê? Bota aí, quem foi que ganhou? Foi Kleber Conceição da Hora. Adquiriu o título pelo web aplicativo. Final do CPF 40572, final do telefone 1138. Ó, ajudou a Pai Brasil adquirindo o título no valor de 2,50 e levou sozinho o valor de 10 mil reais. Parabéns!
9: Ei, preciso lembrar pra você que o Bahia da Sorte jamais vai solicitar qualquer documentação através do WhatsApp ou outra rede social, muito menos pedir pra você pagar alguma coisa. Você que adquire o seu título Ajuda Pai Brasil e ganha prêmios com a gente, tá combinado? Agora vamos novamente cumprimentar nossas estrelas lindas, organizadas de 1 a 60, nesse clima gostoso. É São João, é forró por aqui. Nossas bolinhas vão forrozear no globo, porque o terceiro prêmio tá chegando e tá trazendo o que é riqueza.
8: Tem mais dinheiro, minha.
10: Camila, 10 mil reais livres de impostos. É o dinheiro todinho na sua conta. Eita, cadê?
8: Por favor, assistente.
11: Olha o pé dele, o pé de Luke.
8: Eu do ganho, eu amo o pezinho, gente. Eu amo esse pezinho.
11: Quer pegar a bola e tudo.
8: Elegante. Oh, ah, e ele pega a bola do lado oposto. Ó lá, ó. Ó lá, ó. E no painel expositor pegou a bolinha. Ó, e... Eu amo, sabia?

0: beijinho, tá vendo? Deixa eu ver aqui, ó, os recadinhos do nosso Instagram. Cadê? Cadê, gente? Vanilda Maria de Jesus, bom dia com alegria. Johnny Pereira, bom dia para todos. Hoje um prêmio vem para Santa Bárbara. Com fé em Deus.
1: Amém, amém. Deixa eu mandar um beijo muito, muito, muito especial.

0: eu sou nativa, amigo.
1: Eu tô querendo comprar um imóvel.
0: Olha, vai investir naquela região.
1: Eu acho que eu vou ser seu vizinho.
0: Eu vou adorar, vai ser uma delícia.
1: Vê a look.
0: Se prepara, Nibebe. Vai ficar pequeno pra Rick Bandeira por aí. Bom dia, meu aniversário foi ontem, mas meu presente vem hoje com Bahia da Sorte, Joanice, trazendo já mensagem. Vamos começar a marcar as bolinhas? 44. Bola de número 44, saiu a 44, marca a 44, 58. 58, Anne Costa, ela saiu sem maquiagem, arrumou a gente e voltou. Vocês não tem noção como ela tá linda, não?
1: Você viu?
0: 10, marca 10 nesse clima
1: de beleza. E ela disse que é pra ir trabalhar, viu?
0: Bola de número 10, porque anota pra Anne Costa. Agora tem 30. 30. Bolinhas de número 30, as anteriores 44, 58, 10, 30. 7 chegou pra você. Bolinha de número 7. Bola de número 7, saiu a 7, saiu a 7, chegou a 49. 49, passa um X na 49, passa um X também na 48, do ladinho. Marca 48, marca 48, marcou a 48? 53. 53, marcou a 53? Se não marcou, não fique triste, não. Um chegou pra você. Primeira bola do seu título, rapidinho, você vai encontrar. Marca um e marca 20. 20.
1: E olha aí, já foram 10 bolinhas chamadas. Tá indo bem? Não, então melhore que, ó, que ó, melhora que, não, hora que melhora, olha que melhora, eita, menino,
0: hora que melhora.
1: Isso
0: aí, marco 4 nesse clima, cocria, 10 mil reais na sua conta, marco 4 e marca 41, bolinha de número 41, tem 41, eu sei que você marcou agora 14, 14, vem sorte pra mim, Ricardo tá atraindo, tá convidando, ela tá chegando, Ricardo, pra você, 45, bolinha do número 45, saiu a 45, 43 agora, 43, bola de número 43, tem 43, 47, bolinha de número 47, Zeca traz pra gente, vamos que hoje é meu dia, 42, Zeca, marco 42, marca a bolinha de número 42, tem 42, 25 é a da vez, 25, bola de número 25, saiu a 25, chegou a 34, número 34, eu disse 34, marca 34 e agora você vai procurar a bolinha de número, Riane Silva traz a 39.
1: E já foram 20 bolinhas chamadas, é, Luke. E você quer mandar um beijo pra quem? Ah, sim, mandou um beijo pra mamãe e pro papai dele, bora, vai.
0: Oh, ele é muito lindo, tem beijo aqui, ó. Bom dia, Mila Henrique, manda beijos pra minha filha Heloísa e pra minha esposa Tamile. Beijo meu de Rick e de Luke, aproveita e marca 55. Marca 55, índio. Bola de número 55, saiu a 55 pra você e pra sua família também, tem 40. 40, número 40, eu disse 40, passa um X na 40, passa um X agora na 8. Bolinha de número 8, bola de número 8, eu disse 8, marcou 8, 31 chegou. Bolinha de número 31, tem 31, é o terceiro prêmio de hoje valendo 10 mil reais, 12. 12. Bola de número 12, saiu 12, 22 chegou. 22. Bolinha de número 22, tem 22. A próxima tá chegando pra você, 16. Número da sorte de Rick, 16. Eu sei que você marcou.
1: Olha aí.
0: Né? 16.
1: Espero que leve sorte.
0: Agora 26. 26. Bolinha de número 26 que a Uni Moreno coloca no painel expositor. A 26. 11 tá na tela. 11. Bolinha de número 11.
1: E atenção! A qualquer momento alguém vai levar o segundo prêmio pra casa. Não.
0: Terceiro?
1: Terceiro prêmio.
0: O terceiro?
1: Eu tô nervoso, fiquei nervoso.
0: Pois é.
1: Começou a bater o coração.
0: Muito rápido.
1: Foi.
0: 35 tá na tela. 35 tá na tela. Oh!
1: Agora sim. 30 bolinhas chamadas. Bora nessa.
0: Vamos que vamos, porque a 9 apareceu pra você. 9 apareceu pra você. Valendo 10 mil reais é o terceiro prêmio de hoje. Marca 9. Marca 9. Tá vindo a sua agora. Eu sei que você tá precisando ganhar 10 mil reais. 33. Não foi ainda. Bom dia, Vinícius Santos de São Sebastião do Passé, Bahia. Vou ganhar hoje, família. Cocria, Vinícius e Marco, sim. 5. Meu número da sorte chegou pra você. É o 5. Marco 5. Marco 5. Calma, tá vindo a sua. 36. 36. 36. Respira. É pra você que ajudou a Pai Brasil. Hoje é o seu dia. Valendo 10 mil reais. Depois da 36 veio 24. 24. 24. Ai, ai, ai. Augusto tá falando. Hoje é o meu dia. Marcou a 24, Augusto. Agora tem 15. 15. 15. 15. Ai, ai, ai. Eu vou respirar. Respira em casa também. Respira. 29. 29. 29.
1: Aê! Última dezena chamada, bolinha de número 29. No total foram 37 dezenas chamadas e o terceiro prêmio foi dividido entre dois sortudos, com os títulos de número 7027730, web aplicativo, e o título de número 7451142, web aplicativo. Parabéns!
2: E o quarto prêmio no valor de R$500.000. Como sugestão de uso do prêmio, uma Rampage, mais 2 mil ID Dolphin Mini, mais 40 mil sobrando na conta, R$500.000. Foi dividido igualmente entre dois ganhadores. E aqui estamos, em Camaçari, ao lado de Ubiraci Ribeiro. Uma parte desse dinheiro, Bira, vai ser destinado para quê?
3: Nós temos um instituto ao qual nós trabalhamos com criança, né? Vai ser revestido para trazer um benefício para as crianças.
2: Receba, por favor, o seu cheque aqui, Bira, da mão de Yasmin, da sobra dinheiro. Vai fazer o quê?
3: Vamos aplicar uma parte, né? E a outra vamos passear um pouquinho, que ninguém é de ferro, né?
2: E o outro ganhador do quarto prêmio, José Zito Moraes.
4: Muito feliz. Eu, na hora, nem acreditei que tinha ganho, mas tô aqui.
2: O senhor comprou pelo aplicativo?
4: Comprei pelo aplicativo.
2: E ajuda a Pai Brasil também, né?
4: É, com certeza, ajuda a Pai Brasil.
2: Entrega, Luke! Aí, ó, o teu cheque. Qual sonho o senhor vai realizar com esse dinheiro?
4: Eu tô pensando em comprar um sítiozinho. 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
0: Ei, e aí? Tá no clima gostoso também? Você quer acompanhar tudo do Bahia da Sorte nesse clima delicioso? Luke, eu vou deixar um pouquinho

0: Lá você vai saber das informações de conteúdos em primeira mão. Mila, gosta do Instagram? Tem? Claro que sim. 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Agora vamos falar dessa premiação de São João. A gente tá nesse clima delicioso de forró, mas o quarto prêmio, hein? Quarto prêmio do Bahia da Sorte. Tem carrão, tem moto, tem dinheiro pra você. Ou valor líquido de 248 mil reais. É isso mesmo. 15 mil reais no terceiro, 12 mil reais no segundo, 10 mil no primeiro prêmio. E tem giro da sorte. 15 chances de ganhar mil reais no giro da sorte. São João da Bahia chegou. Tem carrão, tem moto, tem dinheiro. E você vai escolher o que quer. Luke já tá aqui, ó, cocriando, se conectando. 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Que levaram o terceiro prêmio de hoje, a gente vai conhecer agora. Gilvaldo de Menezes Lopes, web aplicativo, investiu 2,50, levou 5 mil reais pra casa, final do CPF 86830, final do telefone 0933, vai dividir com Daniela Espírito Santo Reis, também web aplicativo, final do CPF 84520, final do telefone 7593, aos dois ganhadores, parabéns!
1: E olha só, agora vamos assistir ao depoimento de Cíntia Priscila. 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Então confira esse depoimento.
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1: Então fica aqui o nosso muito obrigado e a gente sempre gosta de trazer esse depoimento para vocês, para que vocês percebam que ao adquirir o seu título você faz a diferença na vida de tanta gente que precisa, tá certo? Agora é hora das bolinhas, cadê? Vamos abrir para mostrar o nosso painel expositor com todas as bolinhas devidamente posicionadas de 1 a 60, prontas e querendo retornar para o Globo, para pipocar e levar mudança de vida para vocês, porque tá chegando ele, hein? É o quarto prêmio e tem o quê, Mila?
0: Tem um Jeep, mais uma moto, mais 10 mil reais na conta, ou valor líquido de 250 mil reais pra você passar o São João maravilhosamente bem. Assistente, por favor, bolas ao Globo. Luke, Luke, Luke, cadê o pezinho? É o quarto prêmio de hoje. Dá tempo de você mudar de vida. Dá tempo de você mandar o seu recadinho pra gente ler ao vivaço. Dá tempo de você cocriar a sua mudança de vida com o Bahia da Sorte e se divertir com a gente. Porque é isso. O Bahia da Sorte existe pra mudar de vida, pra levar alegria, pra te incentivar a dançar. Ó, ao passo.

0: Até o chão, até o chão. Gente, eles foram até o chão! E você de casa, para tudo que tá fazendo pra acompanhar o nosso sorteio, é o quarto prêmio de hoje. É pra você que ajudou a Pai Brasil. É pra você que cocria a sua mudança de vida. É pra você que faz parte da família Bahia da Sorte, também deseja conhecer Luke, gravar com a nossa equipe. Hoje, gente, fez xixi. Rick fez xixi em Luke. É possível? É possível? Não é possível, não, gente. Um negócio desse. É com você, amigo!
1: Vambora! Se eu tiver fôlego.
0: Respira!
1: Que eu sou 35 mais. Vambora! Primeira bolinha, abrindo os trabalhos do nosso quarto prêmio. Quatro. Bolinhas de número 4. Eu tô cheio de pelo. Quatro. Foi o 4, agora 30. 30. Bolinha de número 30. Marca aí no seu título a 30. Marcou a 30, agora 44. 44. Marca no seu título 44 e agora bolinha de número 32. 32. Recapitulando, hein? 4, 30, 44, 32 e 54. 54 é a bola da vez. Marca no seu título 54. Vai marcando e vai torcendo desde o início, hein? 60. 60. Bolinha de número 60. Marca no seu título 60. Agora 27. 27. Bolinha de número 27. Marcou a 27. Vou pra outra. 9. 9. Bolinha de número 9, marca no seu título a 9, marcou a 9, agora 26. 26, bolinha de número 26, marca no seu título 26, e agora 39. 39.
0: Com a bolinha de número 39, temos 10 números chamados. Vem, Luke, tem mensagem de Augusto. Hoje é o meu dia, você de casa pode cocriar, pode acreditar, amigo, ó. Seca um pouquinho que enquanto o pessoal tá em casa aguardando. Eu vou relembrar as últimas bolinhas: 27, 9, 26, 39. E o da vez é ele que vai falar.
1: Vambora! 46! E eu engoli tanto pelo! 46! Bolinha de número 46, agora 12! 12! Bolinha de número 12, marca 12. Foi a 12? E a 14? Tem? Então marque, porque já saiu, venha! Marca aí no seu título a bolinha de número 14 e agora chegou a 10. Foi a 14 e a 10. 10 é a bola da vez e já pipocou e subiu a 37. 37. Bolinha de número 37. Tem 37, marca. E agora localiza a 48. 48. Bolinha de número 48 chegou pra você. Marca 48, agora 6. 6. Helenilda Silva disse que esse prêmio vai pra Simões Filho. Vamos torcer, hein? Marco a 6, agora 36. 36. Bolinha de número 36, marcou a 36. E agora procura a 23. 23. Bolinha de número 23. Tem 23? Marca. Se não tem, calma, que você vai ter a 17. 17.
0: Temos 20 números chamados. Luke chega aqui pra mandar beijo agora. Cheiro. Quer falar? Tá. Luke ama. Oh, e você também, amigo.
1: Só ela. Ah, sim, acho bom. Beijo.
0: Ó, oh, deixa eu mandar beijo pra galera. Ah, daqui a pouco eu mando.
1: Bora, 34. 34. Bolinha da vez, bolinha de número 34. Marca 34. Marcou a 34, agora 29. 29. Bolinha de número 29. Marcou a 29 e procura 28. 28. Ó, oh, foi 29 e 28. Uma do ladinho da outra, agora 21. 21. Bolinha de número 21. Marca aí no 21. E a 8. 8, bolinha de número 8, marcou a 8, tem a 8 e 22, tem? Então pronto, risca, risca o 22, 22 é a bolinha da vez, agora chegou 11, beijo manhã. Beijo pra manhã, bolinha de número 11, agora 42, 42, bolinha de número 42, marca 42, vai torcendo, você quer a 53, ele veio. A bolinha de número 53 veio pra você, marca 53 e a 56. 56.
0: Eu vou economizar os 30, como a gente fala, porque eu preciso mandar beijo pra galera que falou com a gente no Instagram, ó. Cíntia Mendes, Gilmar, Mônica, Johnny Morena, Eliana, Fábio Santos e mais toda a galera que tá interagindo.
1: Beijo, meu povo, e obrigado pelo carinho, viu? 45. 45. Bolinha de número 45. Marca no seu título 45 e agora 55. 55. E...
0: Atenção, atenção, que a qualquer momento alguém pode levar esse quarto prêmio e pode ser você.
1: Será que agora? 33. 33. Bolinha de número 33. Não foi a 33 ainda, calma. Chegou a 3. 3. Bolinha de número 3. Não é a 3 ainda. Calma. Respira, não pira. Esse prêmio vai chegar pra você. Qual bolinha que você quer? Será que é essa? Será que é essa? 13. É a 13? É a bolinha de número 13? Não é ainda. Calma, respira. Qual que você quer? Qual que você quer? Será que é essa? 25. 25. Bolinha de número 25. Não foi ainda. Não foi ainda. Fala alto que a gente ouve daqui. Fala alto que a gente ouve daqui. 1. 1. Bolinha de número 1. Aê!
0: Última bolinha chamada de número 1. No total, 37 dezenas foram sorteadas. E o quarto prêmio foi dividido para dois felizes ganhadores. 0327255 Nova Liberdade, ponto de revenda. Vai dividir com o título 6817885, o web aplicativo. Parabéns!
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1: Ó, calma, fica aí que ainda tem 20 giros da sorte no valor de mil reais esperando por você, viu? Mas antes eu quero saber quem foram as pessoas que dividiram o quarto prêmio, cadê? Coloca na tela. Foi Daniel de Jesus Almeida, adquiriu no ponto de venda João, lá na Nova Liberdade. Final do CPF 80582, final do telefone 4745. Dividiu com... com quem? Com Sandro Silva Santos, adquiriu no, pela web aplicativo, final do CPF 13504, final do telefone 8742. Cada um levou para casa o valor de 125 mil reais. Parabéns!
0: Calma, calma, calma, que você ainda tem chance de ganhar hoje. Chegou a hora do giro da sorte, 20 chances de você ganhar mil reais. Roda a vinheta, por favor, e você procura o seu número da sorte no seu título, porque pode ser agora. Cocria, se conecta que vai começar o nosso giro da sorte de hoje. 7379643, Maria dos Santos Web Aplicativo. 6338500, Rian Silva Web Aplicativo. Mil reais pro título 7918139, Walter Ney Pimentel Web Aplicativo. 8606323, Ciclame Paz Web Aplicativo. Próximo 8610092, Pedro Rodrigues Web Aplicativo. 6725446, Silvana Schaefer Web Aplicativo. 7093784, José Brito Web Aplicativo. Mil reais pro título 7610713, Raimunda Alves Web Aplicativo. Tem mais, 90379932, Rivaldo de Souza Web Aplicativo. Décimo giro da sorte, 90111178, Elisângela Ferreira Web Aplicativo. Calma que tem mais 10. 07939813 meia, Charles da Silva, ponto de revenda. Meia, 924-230, Rosemary Carvalho, web aplicativo. 7-570-519, Gilson Santos, web aplicativo. Tem mais, 7-162-696, Adenildo de Souza, web aplicativo. 8-047-973, Adilson Guimarães, web aplicativo. Mil reais pro título 7-531-044, Neilu dos Santos, web aplicativo. 0-761-401, Gilvando dos Santos, ponto de revenda. 6-747-221, Gabriel Santana, web aplicativo. Vem o próximo, 0-454-664, Erasmo dos Santos, ponto de revenda. Último ganhador do Giro da Sorte de hoje, 8-317-724, Adailton Oliveira, web aplicativo. A todos os ganhadores, parabéns!
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1: Parabéns a todos os ganhadores de hoje. Lembrando que a nossa equipe de premiação vai entrar em contato com vocês até por volta do meio-dia para marcar o horário de chegada amanhã na nossa sede para você dar entrada na sua premiação, tá? Nosso endereço fica ali na Avenida Antônio Carlos Magalhães, número 4655, bem em frente à estação de metrô do Detran, não tem erro. Uma fachada belíssima, toda de vidro com o nome do Bahia da Sorte brilhando para você, tá certo? 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E você moscou essa semana, não comprou o seu título, não foi? Ficou de fora do nosso sorteio? Calma, você pode adquirir o título do próximo domingo, porque olha só o que tem esperando por você.
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0: Eu agora quero saber quem mandou foto pra gente, por favor.
1: Ah, eu amo essa parte, adoro. Ai,
0: coloca na tela. Cadê?
1: Primeiro foi Florencio.
0: Ó, você ali atrás.
1: Olha eu ali, ó.
0: De biquinho.
1: Menino, que ângulo foi esse, Florencio, que você pegou meu?
0: Tá bom. Ó, agora o meu, Maria Domingas, olha o meu ângulo.
1: Olha pra dona Maria Domingas.
0: Maria tá linda, mas eu, minha carinha.
1: Tá bem também, amei. Pegou o ângulo igual o meu.
0: Ó.
1: Ai, tô elegante, tô elegante. Quem é Vera? Dona Vera, lá de Jacuípe. Eita.
0: Com o Luke olá, também. O Luke
1: com
0: quer
1: Luke também. Eu e o Luke. Arrasou. Foto com os três.
0: Sidney de Santo Antônio de Jesus. Agora você tá lindo, amigo.
1: Bora, Sidney. Eu fiz até a pose pra foto. Ah, essa hora foi a que eu falei pra fazer a foto.
0: Foi.
1: Porque eu tô posado aí. Valeu, Sidney.
0: Deixa eu mandar um beijo especial pra essa família linda. A família Macedo. Oh, Rafael, Macedo. Beijo.
1: Beijo pro bebê ali também, ó. Sim. Que tá acompanhando tudo. Eu amo essa parte, sabia?
0: Eu também, eu
1: entendi. Teve várias outras fotos, viu, gente? Mas não deu tempo, felizmente. Mas, semana que vem, no domingo, a gente vai exibir as fotos junto com a premiação maravilhosa, que tem o quê? 10 mil no primeiro prêmio, 12 mil no segundo, 15 mil no terceiro e no quarto prêmio, Mila.
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0: Exatamente.
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0: 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Beijo!
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3: E a maior Copa de todos os tempos continua com muitos jogos para você. Anota aí na agenda os jogos de hoje. Nesta madrugada, Austrália e Turquia se enfrentaram 1h pelo Grupo D no Vancouver Place. Ainda teremos Alemanha e Curaçao em Houston às 14h e Costa do Marfim e Equador às 20h, ambos horários de Brasília. Jogos válidos pelo Grupo E. Pensa que acabou? Não, tem muito jogo ainda. Às 17h em Dallas, Holanda e Japão. E às 23h no El Gigante de Acero, Suécia e Tunísia, para fechar o dia. Ambos pelo Grupo F. Amanhã, toda a repercussão desses jogos e muito mais para você. A gente te espera no Esporte Mais, a partir do meio-dia.

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4: Rádio Sociedade da Bahia, você ligado na melhor programação. Agora tem muito romântico, Xande de Pilares.

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9: E no Pé na Estrada de hoje, a minha dica é a cidade de Piatã, a mais fria cidade do Nordeste, a mais alta cidade do Nordeste também. 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
4: Programação, rapaz, aumenta o volume aí, tá chegando Matheus e Cauã, cronômetro.

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2: 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Agora tem Igor Rodrigues, Causas e Efeitos.

0: Domingueira vai rápido no intervalo e volta com mais swingueira do seu domingo, rapaz. Então não sai daí não, viu?
1: Que gostou, faz barulho aí, vó!
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5: É, Fabrício, nem toda seleção entra em campo do mesmo jeito. Alguns entram com talento, outras entram com memórias, né?
6: Pois é, a Alemanha carrega 4 títulos, Caio, e a França virou potência da era moderna. 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
5: Existe o caso brasileiro, né? 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
6: É, mas o Lado B da Bola é outro. 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

0: você não.
1: Eita, que eu tô ligado, tô nascendo pra você na melhor programação, agora com Natan e Menos é Mais, pela última vez.
2: Eu,

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1: Pela última vez,
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2: E no Pé na Estrada de São João de hoje, a minha dica é a nossa querida Morro do Chapéu, Bahia. Visite Morro do Chapéu agora em junho, agora no São João. O clima delicioso. 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

0: obrigado, obrigado pela sua participação. Um beijo no coração de todo mundo. Até a próxima. Fui!
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6: Fabrício, 5 títulos, nenhuma ausência. O Brasil tem os números mais pesados do futebol mundial, isso ninguém tem dúvida.
7: Pois é, Ronaldo ainda é o maior goleador brasileiro nesse palco internacional, 15 gols. Pelé ganhou 3 títulos, Neymar ultrapassou o rei em gols pela seleção.
6: É, só craque, né? Mas o lado B da história talvez seja outro. A última conquista veio em 2002, há 24 anos atrás. Tempo suficiente para uma geração inteira crescer ouvindo a mesma palavra. Ex, será que vem?
7: E talvez só exista uma seleção capaz de transformar um número em estado emocional. Porque no Brasil, o futebol nunca foi só estatística. É herança, cobrança, comparação e esperança. Vem, Hexa!
6: Vem pro Hexa!
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Muito boa tarde pra você escutando a Rádio Sociedade da Bahia. Você é ligadinho na nossa nova casa, hein? 97.9 é a Centenária da Bahia. É, seja muito

0: partir de agora, a gente vai curtir muita música boa e, claro, curtir muito aqui na Rádio Centenária da Bahia, participar também aqui no WhatsApp mais movimentado dessa Bahia.
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0: Isso mesmo, chega mais aqui no 719-9656-1025. Fala como é que tá aí seu domingo. Esse domingo que tá aí, você tá na praia, tá na piscina, tá onde? Então fala aqui com a gente no WhatsApp da Rádio Sociedade da Bahia e, claro, fala o que é que você quer ouvir. Sabe por quê? Porque aqui só toca música boa e eu vou começar com um sucesso do grupo Menos é Mais de Nathan Lima, Pela Última Vez, Aumenta o Som.

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2: Muito obrigado pra você que tá curtindo aqui o show de domingo junto comigo. É, eu, Gabriel De Luca, tô com você aqui nessa programação especialíssima da Rádio Sociedade da Bahia. E eu tô rindo à toa, claro, porque eu tenho você aqui no nosso lado, aqui na audiência da Centenária da Bahia, no 97.9. Você que tá aí ainda escutando no 102.5, volta pra cá. Vem pra cá, meu irmão, porque a nossa casa já tá organizadinha, já tá prontinha pra você, com um sinal maravilhoso, chegando em tudo que é lugar aí, na maior qualidade possível. Essa é a Rádio Sociedade, sempre aliando, né, a inovação e a tradição juntinho pra você, beleza? Então vamos rir à toa, vamos rir junto.

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estão juntos aqui no show de domingo. Muito obrigado pra você que tá aqui no nosso WhatsApp da Rádio Centenária da Bahia. Sila Silva tá chegando aqui. É, ele tá curtindo o show de domingo, rapaz. É. Domingo também é dia do homem curtir. Quando ele não tá trabalhando, ele tá descansando, tá escutando a Rádio Sociedade da Bahia. Gisele Lopes aqui sempre falando com a gente. Também o Ismael Cardoso, o Sérgio tá aqui. O Ricardo, alô, Ricardo. É, rapaz, eu quero te ver mais lá no seu caminho, viu? Você sempre tá falando aí sobre as informações do trânsito. Chega mais no programa Seu Caminho também, que acontece toda quarta, quinta e sexta aqui na Centenária da Bahia. Ali, ó, no horário de pico, no trânsito, às 18, às 19 horas, a gente traz aí muita informação bacana pra vocês, informações do trânsito. Em tempo real, a gente vai acompanhando tudo ali, os pontos de gargalo que acontecem aqui em Salvador. Então, a gente traz a atualização ali do trânsito, mas, claro, também bota muita música boa pra você escutar, voltar pra casa relaxado. É o caso, por exemplo, da música que vai tocar aqui agora. Não é a mesma que toca lá no Seu Caminho, mas toca aqui no show de domingo, porque o show de domingo, o clima é lá em cima, é curtição. Então vamos junto curtir, mano, no batidão, com Pena Que É Proibido.

para não deixar ninguém parado, pra gente curtir muito aqui na Rádio Centenária da Bahia. Vem aí Ivete Sangalo e Geraldo Azevedo, de volta pro aconchego, vem pro aconchego do meu coração, fica com a gente!

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7: Verdade, Caio. Vinícius Júnior saiu de São Gonçalo pro Real Madrid, virou protagonista europeu, melhor jogador do mundo pra muita gente, mas também virou um dos atletas mais pressionados e mais marcados do futebol atual.
6: É, e o homem, Fabrício, Neymar, ultrapassou Pelé em gols pela seleção brasileira, maior artilheiro da história, mas talvez nenhum outro jogador brasileiro recente tenha convivido tanto tempo com o peso da expectativa nacional.
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6: É, porque às vezes o maior adversário do craque não está do outro lado do campo, está no tamanho da cobrança que ele carrega. Assina aí, esse foi mais um lado B da bola.
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Então aqui no show de domingo é só sucesso um atrás do outro, não para, tem forró, tem axé, tem o que também aqui, rapaz? Teve rock, teve MPB e teve pagode também, né? É, e tem samba, viu? Tem também samba, tem aqui muita coisa pra você curtir, é a Rádio Sociedade da Bahia Centenária, a gente vai curtir esse cara que tem um vozeirão, ele canta forró, ele canta ali também algumas versões que ele gosta de fazer, mas é a voz do momento, a voz de uma geração que tá ressignificando muita coisa por aí. Eu tô falando, claro, de João Gomes, vem aí com um grande sucesso, um dos primeiros dele, Dengo Aumenta o Som.

0: música, viu, Léo? Sou apaixonado por essa música.
1: Muito linda, viu?
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4: É, seu Caio Leone, o maior artilheiro da história desse palco internacional não é Pelé nem Messi, é Miroslav Klose, 16 gols em Copas.
5: É, e tem outro detalhe curioso, né? Juste Fontaine marcou 13 gols numa única edição. Hoje tem craque que leva 3 torneios pra chegar perto disso.
4: O Neymar em 3 Copas tem 8 gols, né? O que fez o Juste Fontaine realmente foi muito forte.
5: É a capacidade, né, que esse jogo tem de ignorar a lógica, porque o esporte virou ciência, GPS, análise de dados, bilhões de investimentos, é muita coisa.
4: E mesmo assim, 90 minutos continuam sendo tempo suficiente para um azarão mudar a história da Copa. Esse é o Lado B da Bola, Caio.
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0: Vamos junto comigo, esse é o show de domingo, tem muito mais coisa boa e eu, Gabriel De Luca, tô aqui do seu ladinho, tô te esperando, viu? No WhatsApp da Centenária da Bahia, o 719-9656-1025 e tem muito mais música boa, aumenta o som e esse é sucesso.

0: Muito obrigado.
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0: Guilherme Benuto, menos é mais. 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

0: Obrigado, meu irmão.
1: Vamos lá, vamos seguir aqui o show de domingo, a centenária da Bahia. Vem aí Natanzinho Lima e Gustavo Lima, ó. Lima e Lima tocando à noite.

quinta-feira, a gente tá coladinho lá no Arraiá do Coração do Shopping Piedade. Você não sabe ainda não, rapaz? A gente tá fazendo uma agonia daquelas no centro da cidade, no Shopping do Coração da Cidade, né? No Shopping Piedade, então chega mais, são sempre dois artistas. Dois na terça, dois na quinta-feira também. Aí o Matheus Lucena entra em cena lá, comanda aquela agonia gostosa, tem muita comida boa, tem uma decoração maravilhosa, tem um trio também, os netos de Procópio, rodando aquele shopping todo, fazendo animação, não para quieto. Eu também, claro, tô lá, né? Tô lá no meio do povo, com o microfone da Rádio Sociedade, pra deixar você falar, deixar você cantar, deixar você participar dessa transmissão, porque acima de tudo que a gente quer é isso, que a gente lote o shopping, que a gente convença você que tá escutando aí no carro, a chegar mais lá no Shopping Piedade, pra escutar junto com a gente, fazer essa festa boa, encher aquele shopping, trazer confusão mesmo, que é a confusão que é boa, rapaz, não tem essa não, certo? Então eu tô te esperando toda terça e quinta-feira, a Rádio Sociedade te espera, não só eu, mas tá todo mundo lá, Solange Cavalcante, Índio, nosso Índio, nosso Silas também tá lá, Jefferson Santana, todo mundo trabalhando muito pra te receber de braços abertos e fazer essa curtição boa, combinado? Terça, quinta-feira, Shopping Piedade, Arraiá do Coração, Arraiá da Sociedade, chega mais com a gente, porque Arraiá de verdade é aqui na Rádio Sociedade, combinado? Então vamos voltar a escutar música boa, agora vamos botar forró, aumenta o som.

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2: 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A festa reúne grandes nomes como João Gomes, Léo Santana, Calcinha Preta, Henri Freitas e Mari Fernandes. 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É a força da cultura nordestina transformando a cidade em um grande arraial com muito forró, alegria e tradição.
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1: Olha, Fabrício, no futebol mundial, a diferença entre um herói e um criticado, às vezes, dura 90 minutos.
2: Verdade, Caio. Vinícius Júnior saiu de São Gonçalo pro Real Madrid, virou protagonista europeu, melhor jogador do mundo pra muita gente, mas também virou um dos atletas mais pressionados e mais marcados do futebol atual.
1: É, e o homem, Fabrício, Neymar, ultrapassou Pelé em gols pela seleção brasileira, maior artilheiro da história, mas talvez nenhum outro jogador brasileiro recente tenha convivido tanto tempo com o peso da expectativa nacional.
2: Existe um lado da bola que pouca estatística mede, o desgaste de jogar sabendo que cada toque, cada erro, cada decisão vira debate nacional.
1: É, porque às vezes o maior adversário do craque não está do outro lado do campo, está no tamanho da cobrança que ele carrega. Assina aí, esse foi mais um lado B da bola.
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Vamos seguindo junto aqui no show de domingo. Tem muito mais música boa. Aumenta o som. Vem aí Neto Brito e Pablo. Acena.

0: véi, boa sorte, muito obrigado, parabéns, lindo aqui. E a vocês por energia assim fantástica, viu? Obrigado, minha nação, Forrozeiro, um beijo, fique com Deus.
1: Quero umas palmas, Adelmaro Coelho.

0: coisa linda.
1: E os sucessos não param aqui no show de domingo. Muito obrigado pra você que tá aqui no nosso WhatsApp, viu? É, acompanhando toda a programação desde cedo aqui. Você sabe que a Rádio Sociedade não para. Inclusive, você que tá aí no 102.5, pode vir aqui pro 97.9, que a transmissão aqui é melhor, é melhor. Você vai escutar os detalhes, até os fios de cabelo do seu artista favorito vão reproduzir ali no microfone. Pode confiar em mim, confia em mim. Aumenta o som então, vamos curtir música boa junto. É a Rádio Sociedade da Bahia. É o show de domingo.

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Vamos comigo continuar curtindo música boa aqui no show de domingo. Essa eu gosto demais, essa eu aumento o som. Se eu tiver em casa, os vizinhos reclamam. Se eu tiver no carro, abaixo os vidros, aumento o som pra todo mundo ouvir. Eu tô falando de Grupo Revelação, é só sucesso. Mas sabe qual é a música? Deixa Lagar. Então deixa Lagar, deixa preencher o coração e os pulmões. Aumenta o som, é a Rádio Sociedade da Bahia.

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2: É, Fabrício, nem toda seleção entra em campo do mesmo jeito. Alguns entram com talento, outras entram com memórias, né?
3: Pois é, a Alemanha carrega 4 títulos, Caio, e a França virou potência da era moderna. A Argentina aprendeu a conviver com a comparação eterna entre gerações.
2: Existe o caso brasileiro, né? Única seleção presente em todas as edições. 5 estrelas, 7 finais, irmão.
3: É, mas o Lado B da Bola é outro. Quanto maior a história, menor o direito de errar. Porque algumas seleções jogam contra adversários, outras jogam contra a própria tradição.
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1: E no Pé na Estrada de São João de hoje, a minha recomendação é a cidade de Rio de Contas, lá na Chapada Diamantina, bem perto de Brumado. Também depois de Maracás, Bahia, você passa por Maracás, Contendas do Sincorá, trecho de Iramaia, e aí você vai para a nossa gloriosa cidade de Rio de Contas, passando também por Livramento de Nossa Senhora. Rio de Contas realiza um São João tradicional, com coreto, inclusive, na sede da cidade. Para quem quer animação com bandas grandes, aí já vai para o distrito de Marcolino Moura. É, eu estou indicando para você hoje a cidade de Rio de Contas, que ainda tem também um atrativo, um frio delicioso para essa época do ano. 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Tem lá. 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Tem lá também. 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Passou! Rio de Contas é a nossa dica de hoje no São João Pé na Estrada da Rádio Sociedade da Bahia.
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10: Vamos junto comigo, porque aqui não para, é curtição o tempo todo aqui na Rádio Centenária da Bahia, na Rádio Sociedade, claro, na 97.9, Casa Nova, mas a tradição de sempre, viu? É muita música boa e, claro, se tem música boa, tem Luan Santana, e se tem Luan Santana, tem Olho Marrom. Aumenta o som, que é a Rádio Sociedade da Bahia, baby!

0: começa tudo.
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2: Ela fala que não me ama, mas aquele negócio, né? 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

0: Mário Fernandes, uma salva de palmas, galera.
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2: Vamos seguindo então, escutando aqui no show de domingo, hora do vozeirão de Marília Mendonça. Vem com a gente.

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0: ser especial aqui na Rádio Sociedade da Bahia durante essa semana toda aí também. Então chega mais, continua aqui com a gente e fala também aqui no WhatsApp, Mais Estourado da Bahia, o 71996561025. Eu tô te esperando, viu? Pode falar, fica à vontade, faz a sua sugestão de música e curte também. Vamos continuar escutando música boa então? E aí, Ivete Sangalo, aumenta o som.
1: Oxente. Música do carnaval. O que tá rolando aí?

0: de barulho, Ribeirão Preto! Que honra, cara, que honra!
1: Valeu, esse foi o show de domingo. Muito obrigado pra você que tá curtindo aqui com a gente. Fica tranquilo, viu? A programação ainda tá longe de acabar, tem muita coisa pra você escutar aqui ainda na Centenária da Bahia. E eu tô esperado pela programação. Eu te encontro no seu caminho durante a programação especial dessa Copa, do futebol também. Então conta comigo. Um beijo, um abraço. Tchau, tchau.
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1: 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Piatã, na Chapada Diamantina. Eu recomendo para você Piatã, com suas tradições. 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Hoje também você pode se hospedar, tem pousadas, já tem hotel e o comércio vem crescendo também. 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Então, já sabe, as dicas melhores de São João estão aqui na Rádio Sociedade da Bahia. E a minha dica de hoje é a famosa Piatã na Bahia, na Chapada Diamantina, também conhecida como a Terra do Café Gourmet.
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gostando da prévia que a gente deu pra vocês? É só um pouquinho, rapaz. Vai vir a Vera agora. Prepara o coração. Simone Morena fazendo história no Shopping Piedade, no Arraiá do Coração. Cantem, cantem, Simone Morena. Ela tá prontinha aqui pra fazer o som pra vocês.

0: Rapaz, vocês viram aí? Bora, o público quer você. Simone Morena!
1: Bora, meu filho. Vamos fazer esse povo sofrer. Bora! Chame, Lourão!

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fazer uma música agora que eu amo. Sou apaixonada por essa música. Meu maestro, chame. Vá, joga baixinho aí, joga. Isso aqui vocês lembram demais. A mulherada apaixonada, então.

0: apaixonada, né, meu irmão? A cara dela, ó. Agradecer pela presença do meu fã-clube maravilhoso, ó. Estão tudo de camisa.
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2: A noite é nossa, 7:01.

0: Paulo Silva.
1: Muito boa noite pra você, tudo bem, tudo em paz, tá tudo ótimo, eu estou aqui nas ondas potentes da Rádio Sociedade da Bahia, 97.9 FM, onde quer que você esteja, muito obrigado pelo rádio ligado na Sociedade, você da capital baiana, interior do estado, você dos outros estados, você dos outros continentes ouvindo a gente. Obrigado por essa audiência maravilhosa de todos os dias. Está no ar a partir de agora, seu programa preferido das noites de domingo.
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1: E a gente começa com essa grande atração internacional. Elton John, A Noite.

0: Paulo Silva.
1: Sou eu na Rádio Sociedade da Bahia, agora no novo Dial 97.9. Melim, velha infância.

0: Reinaldo Silva.
1: Rádio Sociedade da Bahia 97.9 é o nosso novo endereço no seu dial, onde quer que você esteja. Muito obrigado pelo rádio ligado. Agora tem Cássia Eller.

0: Divaldo Silva.
1: Sou eu. Quero abraçar aqui os amigos taxistas neste momento, ouvindo a Rádio Sociedade da Bahia, os motoristas por aplicativo, os porteiros dos edifícios também ouvindo a gente. Que coisa boa. Tá todo mundo na sociedade. Roberta Campos, todo dia.

0: volto daqui a pouquinho com muito mais. 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
7: No seu programa preferido do final de semana, confira a hora, 8:00.
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7: Agora veja a gente ouvir Dalto. Na Noite é Nossa da Rádio Sociedade da Bahia, Espelho d'Água.

0: Romualdo Silva.
1: Você que ligou o radinho agora, seja bem-vindo à nossa estação, você já sabe, agora é 97.9. Vitor Clay e Kel Smith, 0 a 10.

0: Ronaldo Silva.
1: A noite é nossa na Rádio Sociedade da Bahia. Deixa eu abraçar essa gente bacana que tá nos outros estados aí ouvindo o som da Sociedade, aí pelo estado da Paraíba, Pernambuco, Rio Grande do Norte. Você que nos acompanha aí pelo estado de Sergipe, nosso vizinho estado de Sergipe, tá todo mundo na Sociedade. Agora é a vez de Rosana, Nem um Toque. Essa música é muito linda. 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
8: E uma programação especialmente feita pra você, porque aqui a noite é nossa.